0: assim se o nosso Senhor permitir. Eu, Ricardo Oliani, estarei com você aqui ao vivo às 8 horas da noite no programa Nosso Encontro. Um beijo no seu coração e até semana que vem.
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0: do Brasil. As notícias do governo federal que movimentaram o país no dia de hoje.
1: Olá, boa noite.
2: Boa noite para você que nos acompanha em todo o país.
1: Segunda-feira, 3 de agosto de 2026.
2: Vamos ao destaque do dia.
1: Agosto Dourado.
2: Mês reforça a importância do aleitamento materno para a saúde do bebê. Graziele Bezerra.
3: O leite materno é o alimento mais completo para os bebês. E até os 6 meses de vida, eles não precisam de mais nada.
1: El Niño causa fortes chuvas e secas severas em regiões do país.
2: Cidades em emergência ou calamidade podem solicitar recursos federais para ações de defesa civil. Luana Karen.
4: A ajuda pode vir em forma de assistência humanitária, como distribuição de água, alimentos, colchões e kits de higiene. Também pode ser no restabelecimento de serviços essenciais.
1: Pilhas, baterias, eletrônicos, dá para jogar fora no lixo comum?
2: Vamos saber como fazer o descarte correto desse tipo de material na reportagem de Graziele Mendonça.
5: Vale seguir a chamada regra dos 3 R's: reutilizar, recondicionar e reciclar.
1: Hoje, na apresentação da Voz do Brasil, Mariana Jungmann e Luciano Seixas.
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1: É no leite materno que o bebê encontra tudo o que precisa: alimento, proteção e afeto.
2: Por isso, todo mês de agosto é dedicado à amamentação e fica conhecido como

0: como o Agosto Dourado.
1: Nessa Semana Mundial do Leite Materno, vamos lembrar dos desafios e benefícios desse gesto, que é natural, mas nem sempre uma tarefa simples.
0: A iniciativa é coordenada globalmente pela Aliança Mundial para Ação em Aleitamento Materno, em parceria com a Organização Mundial de Saúde e o Unicef.
2: A cor é de leite mesmo, mas tem sabor de aconchego e valor de ouro. O leite materno

0: Federal. Maria das Graças Cruz explica o porquê.
1: O bebê até 6 meses, ele tem parte do quebra-cabeça no seu sistema digestivo e as outras peças estão dentro do leite da mãe. E aí, quando ele se alimenta, ele vai formar o seu intestino e vai completar aquele quebra-cabeça de forma que esse bebê tenha uma boa saúde, que não venha ter alergias, que não venha correr risco de ter obesidade, de diabetes e até hipertensão na vida adulta.
0: Todos os anos, a campanha Agosto Dourado reforça a importância do aleitamento materno para a saúde do bebê. A edição deste ano vai além. Destaca o papel da amamentação na segurança alimentar, na redução da pobreza e na sustentabilidade ambiental, como explica Sônia Isoyama Venâncio, coordenadora-geral de Atenção à Saúde das Crianças, Adolescentes e Jovens do Ministério da Saúde.
2: O leite materno é o primeiro alimento que é oferecido para o bebê, garantindo o direito humano, né, alimentação adequada. Vai também favorecer a garantia da segurança alimentar e nutricional dessa criança, por ser esse primeiro alimento, né, que é oferecido. E também é muito importante para a sustentabilidade do planeta, né, porque ele é um alimento que não vai necessitar de embalagens, do consumo de água para sua produção.
0: Uma forma de apoiar as mulheres que amamentam é por meio da rede de bancos de leite humano brasileira, que é a maior do mundo. O leite coletado é destinado em especial a recém-nascidos prematuros e de baixo peso, internados em UTIs neonatais. Mas os bancos de leite também dão suporte às mulheres que enfrentam dificuldades para amamentar. Mãe de primeira viagem, a militar Renata Lúcio recorreu a uma dessas unidades no Distrito Federal para conseguir alimentar a filha, Betina.
3: Ninguém fala da dificuldade que é a amamentação. A gente acha que é instintivo, que a gente vai ter um bebê e a gente já vai conseguir amamentar, e não é bem assim. A gente tem muitos desafios, é difícil. Tive mastite, eu tive fissura, tive bastante desafios e o banco de leite foi o que me ajudou, né?
0: A rede brasileira de bancos de leite humano conta com 237 bancos e 249 postos de coleta em todo o Brasil. Pelo número 136 do Ministério da Saúde, é possível obter informações da unidade mais próxima da sua casa. Reportagem Graziele Bezerra.
4: Manter a caderneta de vacinação atualizada garante proteção contra doenças graves, prolonga a vida e contribui para um futuro mais saudável.
5: E está na hora de atualizar a caderneta de crianças e adolescentes. Começou hoje e vai até 1º de setembro a campanha nacional de multivacinação.
4: No caso dos bebês, a vacinação desempenha a função de ensinar o corpo em desenvolvimento a se defender de forma segura.
5: E uma das vacinas que mais causam dúvidas é a BCG, que protege os recém-nascidos e crianças pequenas contra as formas mais graves e fatais da tuberculose.
6: Conhecida por deixar aquela famosa marquinha na parte superior do braço direito, ela protege o organismo das formas mais graves da tuberculose, como a tuberculose meníngea e a tuberculose miliar. É a vacina BCG. Ela é aplicada na maternidade ou ainda nas primeiras semanas de vida para prevenir as formas graves da doença entre os pequenos e garantir que o sistema imunológico da criança, ainda em desenvolvimento, aprenda a se defender. Por isso, a enfermeira Emanuela Barros não perdeu tempo e vacinou seu filho logo que saiu da maternidade.
7: Eu recebi a orientação da maternidade que procurasse o posto de saúde, né, para fazer a vacina. E assim que a gente recebeu alta, eu fui na UBS, fui muito bem atendida, né, e orientada pela equipe. Então foi um processo muito tranquilo, né, de orientação e também de acesso, né, à vacina.
6: A chefe da unidade de vigilância em saúde do Hospital Universitário de Brasília, Deise Mendonça, explica a importância da BCG logo nos primeiros dias de vida.
8: Porque o bebê, ele nasce com pouca proteção, né? Ele nasce somente com aqueles anticorpos da mãe, que a mãe passou para ele durante a gestação. Depois ele tem que tomar as vacinas para ficar protegido contra essas doenças que estão aí, que a mãe não conseguiu passar proteção para ele. Criança nasceu acima de 2 quilos, ela já faz a BCG na maternidade, nas maternidades públicas, né? Nas privadas, eles procuram a sala de vacina.
6: Após a aplicação, é comum que apareça uma pequena mancha avermelhada no braço direito. Com o passar das semanas, essa reação evolui para uma pequena ferida que cicatriza naturalmente. A BCG integra o Calendário Nacional de Vacinação, é oferecida gratuitamente nas unidades

0: do Sistema Único de Saúde e está disponível para crianças menores de 5 anos que ainda não tenham sido imunizadas. Você pode conferir todas as vacinas do calendário nacional em gov.br/saúde. Reportagem Thaís de Araújo.
1: Atenção, estudantes pré-selecionados no processo seletivo do Fundo de Financiamento Estudantil, FIES.
2: Termina amanhã o prazo para complementar as informações da inscrição no sistema.
1: O FIES concede empréstimo a estudantes em cursos de graduação ofertados por instituições privadas que participam do programa.
2: O processo seletivo referente ao segundo semestre alcançou mais de 127 mil inscritos.
3: Os estudantes pré-selecionados na chamada regular do Fundo de Financiamento Estudantil, o FIES, têm até 4 de agosto para complementar as informações da inscrição no sistema disponível no endereço fiesseleçãoaluno.mec.gov.br. Após essa etapa, os candidatos deverão validar a documentação da instituição privada de educação superior. Concluída a validação, os pré-selecionados deverão comparecer em um agente financeiro no prazo de até 10 dias úteis. As convocações ocorrerão de 7 de agosto a 24 de setembro. O processo seletivo do FIES inclui a reserva de 50% das vagas para estudantes com renda familiar de até meio salário mínimo por pessoa e com inscrição ativa no cadastro único. Os pré-selecionados que atendam aos critérios do FIES Social poderão financiar até 100% do valor das mensalidades do curso. Mais informações em acessounico.mec.gov.br/FIES. Thaísa Vitória para a Voz do Brasil.
1: Chuvas acima da média na região sul, seca e calor acentuados na porção norte. Fenômenos climáticos como o El Niño provocam impactos distintos.
2: Para enfrentar essa situação, estados e municípios devem acompanhar as ações para a prevenção de desastres naturais.
1: E ficar atentos para os protocolos de ajuda federal em casos de emergência e calamidade pública.
4: Nos diferentes tipos de desastres naturais, o reconhecimento da gravidade da situação pode abreviar o envio de recursos e apoio técnico, amenizando os impactos para a população. Quando há situação de emergência, o município ainda consegue atuar, mas precisa de apoio externo para atender a população. Já quando o estado é de calamidade pública, os danos são tão graves que exigem medidas excepcionais e maior apoio do governo. Governo federal. Para tornar oficial qualquer uma dessas condições, o governo municipal ou estadual deve emitir um decreto e registrá-lo no Sistema Integrado de Informações sobre Desastres. Se os critérios forem atendidos, o Ministério da Integração e do Desenvolvimento Regional publica uma portaria reconhecendo a situação. A ajuda pode vir em forma de assistência humanitária, como distribuição de água, alimentos, colchões e kits de higiene. O apoio federal também pode ser empregado no restabelecimento de serviços essenciais. O apoio extra também pode chegar diretamente ao cidadão. Entre as possibilidades está o saque calamidade do FGTS, de até R$6.220 por conta vinculada. De acordo com a diretora executiva de fundos de governo da Caixa Econômica Federal, Daniele Mendonça, entre janeiro e julho de 2026, 548 municípios de 17 unidades da federação foram habilitados para o pagamento do saque calamidade.
5: O saque calamidade é um momento de necessidade pelo qual o trabalhador pode fazer uso desse saque. Situação formalizada tanto pelo governo local quanto pelo Ministério do Desenvolvimento Regional, ele pode fazer a solicitação por meio do aplicativo do FGTS, disponível nas principais lojas de aplicativo de forma gratuita, ou em uma das agências da Caixa. E em situações de calamidade, a Caixa faz o deslocamento do caminhão Caixa para fazer o atendimento dessa população com necessidade de fazer uso do saque.
4: Ao lado do El Niño estão as mudanças climáticas, na explicação dos cenários naturais cada vez mais adversos. É o que afirma o meteorologista do Instituto Nacional de Meteorologia, IMET, Leidson Dantas.
6: A nossa atmosfera tem um constante trabalho para manter o nosso planeta em estado de equilíbrio, numa temperatura ideal para todos nós sobreviver. E se a gente dá um conteúdo a mais, um ingrediente a mais, e aquecimento provoca esses extremos climáticos que a gente vem observando.
4: Com a previsão de fortalecimento do El Niño neste segundo semestre, a orientação é, antes de tudo, manter-se bem informado. Entre os canais oficiais está portal.inmet.gov.br. Reportagem Luana Karen.
2: O correto do lixo eletrônico é fundamental para garantir o equilíbrio do meio ambiente.
1: Para que esse descarte seja feito, existem pontos de coleta por todo o país.
2: O material pode ser recondicionado da forma correta e ganhar outras destinações.
7: Plástico, papel, alumínio, materiais que devem ser separados para a coleta de lixo e seguirem para a reciclagem. Mas e no caso de celulares, computadores, baterias e outros eletrônicos, o que fazer? Neste caso, vale seguir a chamada regra dos 3 R's: reutilizar, recondicionar e reciclar. Se o equipamento eletrônico não pode ser reutilizado por outra pessoa, uma opção é recondicionar, ou seja, consertar o equipamento. No Guará, a 20 minutos do centro de Brasília, há um ponto de coleta dentro de uma unidade do SESC. Lá são deixados vários tipos de componentes eletrônicos. É o que conta Alessandra Sá, assistente de suporte à gestão do SESC DF.
8: Qualquer pessoa pode vir, né, entregar seu lixo eletrônico, né, para estar descartando, fazer um descarte correto, né, em nossos PEVs, que o SESC disponibiliza em todas as nossas unidades, né, para preservação do meio ambiente, né, carregadores, tablets, TVs.
7: Do Guará, o material segue para uma organização da sociedade civil, onde os resíduos são separados. Os que precisam de algum conserto ou formatação são recondicionados. E de lá, distribuídos para diversos pontos, inclusive para cursos gratuitos para a população. O que não tem conserto é separado e organizado e segue para o terceiro R, a reciclagem. Cada pedaço segue um caminho, como explica o coordenador da organização programada Amando o Futuro, Fábio Oliveira.
9: Aquilo que não tem condições de uso nenhuma dentro da nossa unidade, a gente consegue fazer a descaracterização dele, fazer a separação por tipos de componentes, ou seja, placas de circuito impresso eletrônico, plástico, ferro, cobre, isopor, enfim, cada tipo de componente a gente consegue fazer a separação e encaminhar para a indústria de reciclagem.
7: Mas para que tudo isso aconteça, o trabalho começa com a população, que deve realizar o descarte correto do lixo eletrônico, como explica o coordenador geral de inclusão digital do Ministério das Comunicações, Gustavo Fernandes Lima.
10: Hoje a gente tem no site do Ministério das Comunicações, na página do programa Computadores para Inclusão, um link com um mapa por todo o território nacional com os diversos pontos de coleta que tem espalhados. A gente está falando de mais de 10 mil pontos de coleta de resíduos eletrônicos, de pilhas e baterias.
7: Para saber onde há um ponto de coleta de resíduo eletrônico na sua cidade, acesse o site do Ministério das Comunicações em gov.br/MCOM. Com locução de Graziela Mendonça, reportagem Márcia Fernandes.
1: Um caso de reaproveitamento. Computadores que seriam descartados ganham uma nova utilidade e ajudam no acesso à tecnologia.
2: Além de recuperar equipamentos para escolas, bibliotecas e telecentros, um centro de recondicionamento no Distrito Federal oferece cursos gratuitos para o cidadão.
1: Conheça a iniciativa na reportagem de Pablo Mundim.
11: No Centro de Recondicionamento de Computadores do Distrito Federal, equipamentos que seriam descartados são recuperados para projetos de inclusão digital. No Distrito Federal, no Centro de Recondicionamento de Computadores, cada equipamento passa por um processo completo de recondicionamento. No fim, o que poderia virar apenas sucata se transforma em equipamentos destinados a projetos de inclusão digital. Tudo feito para que os computadores sejam totalmente reaproveitados, explica Adler Braga, técnico de recondicionamento.
12: O computador vem para cá, quando ele chega aqui, a gente dá uma sobrevida para ele, a gente já faz o primeiro passo, né, que é a sanitização de dados, que a gente recebe o computador com HD, então a gente é responsável por esses dados, então a gente faz essa etapa. Posteriormente a gente faz a limpeza externa, interna, né, na verdade. A gente troca as peças, instala os programas e deixa tudo funcionando corretamente. A gente recebe um termo de doação para destinar esse computador para alguma instituição.
11: Depois de recondicionados, os computadores seguem para escolas, bibliotecas, telecentros e outras instituições que ampliam o acesso à tecnologia. Nem tudo pode ser reaproveitado. As peças sem condições de uso seguem para reciclagem. O centro também oferece formação para novos profissionais, disse Simone Cabral, coordenadora pedagógica.
13: A maioria vem para fazer o curso mesmo para o mercado de trabalho, né? São totalmente gratuitos os cursos, né? Todos com certificado.
11: São cursos de informática,

0: básica, design gráfico, manutenção de computadores e celulares, marketing digital, inteligência artificial, operação de drones e Excel avançado. As aulas são destinadas a adultos e jovens. As capacitações têm carga horária entre 60 e 80 horas. As inscrições para os cursos podem ser feitas pela internet ou presencialmente na unidade do Gama, no Distrito Federal. Empresas e órgãos públicos que desejam dar uma destinação social aos equipamentos eletrônicos também podem procurar um dos centros de recondicionamento de computadores espalhados pelo país. Reportagem Pablo Mundim.
1: O Ministério da Fazenda iniciou consulta pública para definir os setores obrigados a cumprir regras de monitoramento de emissões no mercado brasileiro de carbono.
2: A iniciativa visa criar um sistema de dados oficial para o Sistema Brasileiro de Comércio de Emissões.
1: Proposta preliminar prevê a introdução gradual das obrigações em três etapas.
2: A primeira tem início previsto para 2027 e abrange indústrias do setor de minérios, petróleo e transporte aéreo.
1: A consulta pública está disponível no site do Ministério da Fazenda até 28 de agosto em gov.br/fazenda.
2: Produção de alimentos sem prejudicar o meio ambiente. Essa é a proposta da agricultura de baixo carbono.
1: E a empresa brasileira de pesquisa agropecuária, Embrapa, está certificando culturas que usam esses processos, o que agrega valor à produção.
2: Para receber a certificação, os produtores passam por capacitação e análises independentes de produção.
3: A agropecuária de baixo carbono é um modelo de produção sustentável que reduz a emissão de gases de efeito estufa com práticas como o plantio direto, a recuperação de pastagens degradadas e a integração lavoura-pecuária-floresta. Realidade que fez a Embrapa criar uma estratégia para comprovar a sustentabilidade da produção brasileira. São protocolos científicos de certificação voltados à produção agropecuária de baixo carbono, agregando valor aos produtos e ampliando oportunidades comerciais. A presidente da Embrapa, Silvia Massuá, detalha.
4: Cada vez mais o produtor rural tem mais consciência, ele tem que produzir mais e mais, cada vez mais de maneira sustentável, preservando os recursos naturais, né? Uso eficiente de água, de solo. A partir disso daí, cada vez mais a Embrapa tem gerado tecnologia e incentivado, através das capacitações, eles usam essas novas tecnologias para ter essa agricultura mais sustentável.
3: A iniciativa reúne diferentes cadeias produtivas, carne bovina, leite e sorgo, e busca reconhecer, com base em critérios técnicos e auditorias independentes, os sistemas de produção de baixo carbono. O produtor Hamilton Kundak é presidente da Cooperativa Reca, um conjunto de sistemas agroflorestais que produz castanha, pupunha, cupuaçu, café e andiroba na Amazônia. Ele fala sobre o impacto da certificação.
5: Um trabalho muito bacana que o Reca faz de preservação, de orientação, de conscientização, de respeitar as nossas florestas. Porque se o produtor estiver recebendo valor agregado, ele não vai derrubar. Ele vai ser o guardião da floresta.
3: Além da carne, do leite e sorgo, a Embrapa prepara o lançamento da certificação para a soja em 2027. Reportagem Luciana Colares de Holanda.
1: Se você aplica no Tesouro Direto, um recado importante. O aplicativo oficial do programa vai deixar de funcionar a partir do dia 17 de agosto.
2: Com isso, consultas e novos investimentos devem ser feitos no site do Tesouro Direto ou no aplicativo do próprio banco.
6: O aplicativo do Tesouro Direto será desativado a partir do dia 17 de agosto. Após a desativação, os investidores vão poder acessar os serviços pelo portal do investidor, no site oficial do Tesouro Direto ou pelo aplicativo da instituição financeira, onde mantém a conta de investimentos. De acordo com informações do Ministério da Fazenda, nesses canais será possível consultar a carteira, verificar títulos e rentabilidade, realizar aplicações e resgates e acessar o histórico de operações. A mudança não altera os investimentos já realizados. Títulos, valores investidos, rentabilidade e demais informações permanecem disponíveis nos novos canais de acesso. Não é necessário realizar nenhum procedimento em relação aos investimentos existentes. Em caso de dúvidas, os investidores devem consultar os canais oficiais de atendimento do Tesouro Tesouro Direto.

0: Lucília Araújo para a Voz do Brasil.
1: Passageiros de voos internacionais com bens a declarar podem deixar o aeroporto sem passar pela fila de fiscalização aduaneira.
2: Já está valendo a declaração eletrônica de bens de viajantes, que pode ser preenchida pela internet.
1: Com a nova plataforma, o Sistema da Receita Federal analisa os dados declarados automaticamente.
2: Confira os detalhes na reportagem de Daniele Popov.
3: A Declaração Eletrônica de Bens de Viajantes, EDBV, já está disponível, segundo informou a Receita Federal. A funcionalidade de registro automático de bens pode ser utilizada por aquelas pessoas que viajam de avião. Agora, boa parte das declarações poderão ser registradas automaticamente dentro dos critérios de gerenciamento de risco adotados pela Receita. Ao preencher a declaração, o viajante poderá seguir diretamente para o desembarque, sem necessidade de se apresentar ao atendimento aduaneiro para bens a declarar. Com a mudança na forma de declaração de bens, a fiscalização é direcionada às situações que demandem análise específica. Após o viajante preencher e enviar a declaração eletrônica de bens, o sistema realiza o tratamento das informações com base em critérios de gerenciamento de risco. As declarações enquadradas para registro automático não precisam de atendimento presencial. As demais permanecem sujeitas aos procedimentos de controle aduaneiro e avisos de mensagens vão aparecer na tela do sistema de declaração. A nova ferramenta não altera as competências da fiscalização aduaneira, que continua responsável pela seleção, conferência, revisão de declarações, exigência de tributos, entre outras medidas. Então fique atento. Se você estiver viajando para outro país ou voltando para o Brasil, preencha a declaração de bens no sistema. O endereço é edbv.receita.fazenda.gov.br. Daniele Popov para a Voz do Brasil.
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2: Fique agora com as notícias do Poder Judiciário e do Congresso Nacional. Boa noite.
1: Boa noite, até amanhã.
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6: Presidente do STF diz que críticas republicanas contribuem para fortalecer a democracia.
7: Abertura da urna eletrônica entusiasma estudantes em Brasília.
6: Corte Especial do STJ abre segundo semestre forense.
7: Boa noite, eu sou Marcela Luiza.
6: E eu sou Marta Ferreira.
7: Na abertura do segundo semestre do ano judiciário de 2026, o presidente do STF disse que críticas republicanas contribuem para fortalecer a democracia.
6: O ministro Edson Fachin também ressaltou o compromisso permanente do tribunal com a continuidade da prestação jurisdicional. Pablo Lemos.
8: Na abertura do segundo semestre do ano judiciário de 2026, nesta segunda-feira, o presidente do Supremo Tribunal Federal, ministro Edson Fachin, afirmou que as decisões do tribunal sobre temas de grande repercussão social são naturalmente objeto de debate público.
9: Um tribunal constitucional que decide todos os dias temas de grande repercussão social há de aceitar como natural que suas decisões sejam debatidas, analisadas e, por vezes, contestadas pela opinião pública. Essa tensão, quando exercida dentro dos limites republicanos, não fragiliza a instituição. Ao contrário, a fortalece e fortalece a democracia.
8: Entre 2 e 31 de julho foram proferidas 245 decisões e expedidos 921 despachos. Isso demonstra, segundo o presidente do STF, o compromisso do tribunal com a continuidade da prestação jurisdicional.
7: Cerca de 150 estudantes do Centro de Ensino Médio Elefante Branco, em Brasília, conheceram a urna eletrônica de votação por dentro.
6: O evento marcou o início da primeira semana nacional do sistema eletrônico de votação. Fábio Ruas.
10: A abertura da urna eletrônica contou com a participação do ministro substituto do TSE, Naue Bernardo Pinheiro de Azevedo, que foi aluno do Colégio Elefante Branco. Ele ficou emocionado com antigas lembranças de colégio e se mostrou satisfeito com o nível dos questionamentos feitos pelos estudantes durante a abertura da urna.
11: Foi muito legal e é impressionante ver o quanto a garotada tá afiada. Algumas perguntas que foram feitas aqui, houve pergunta inclusive sobre a linguagem de programação da urna. Então, assim, é muito empolgante ver o que essa garotada pode fazer.
10: A Semana Nacional do Sistema Eletrônico de Votação segue até sexta-feira, com atividades em todo o país.
7: A Corte Especial do STJ realizou hoje a sessão de abertura do segundo semestre forense de 2026.
6: Presidente do tribunal conduziu a sessão, Fátima Uchoa.
12: O ministro Herman Benjamin fez um breve balanço da gestão que se encerra neste mês e chamou a atenção para o grande volume de processos que chegaram ao STJ durante o plantão em julho.
13: Nós recebemos 10.352 processos. Em 2025, 9.570. Em um ano, um aumento de quase 10%.
12: O ministro também destacou resultados positivos com a convocação de juízes auxiliares temporários na redução do acervo processual nos gabinetes.
13: O acervo atual do Superior Tribunal de Justiça é de 367 mil processos, aproximadamente. Podem verificar os resultados da força-tarefa dos juízes convocados temporariamente, houve uma redução de 42%.
12: Com o reinício do ano forense, voltam a correr os prazos processuais.
7: TST retoma semestre com a meta de manter o ritmo de produtividade dos seis primeiros meses deste ano.
6: No primeiro semestre, a corte julgou 274 mil processos. Marla Lacerda.
14: Na sessão que marcou a abertura do segundo semestre, o presidente do TST e do Conselho Superior da Justiça do Trabalho, ministro Vieira de Mello Filho, assumiu o compromisso de repetir as metas e os resultados alcançados nos primeiros seis meses do ano. Entre janeiro e junho, a corte registrou um aumento no número de processos julgados, quase 26% a mais do que no mesmo período do ano passado.
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7: Uma boa noite.
6: E até amanhã.
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15: Eu sou Paula Groba.
16: E eu sou Ricardo Nakaoka.
15: E estes são os destaques de hoje do Jornal do Senado, que começa agora.
16: Universidades poderão reservar prioridade para estudantes da própria região.
15: Projeto impede redução planejada na vida útil de produtos.
16: Regulamentação da inteligência artificial. Especialistas pedem proteção ao jornalismo e à inovação.
15: Boa noite.
16: Boa noite.
15: Nem sempre quem mora perto tem mais chances de estudar na universidade da própria região. Um projeto pronto para votação no Senado quer mudar essa realidade e permitir que as instituições de ensino superior priorizem estudantes locais nos processos seletivos.
16: A medida busca reduzir as desigualdades regionais e incentivar a formação de profissionais para atuar nas próprias comunidades. Repórter Marcela Cunha.
17: O projeto da senadora Daniela Ribeiro, do Progressistas da Paraíba, permite que universidades e outras instituições de ensino superior usem a origem geográfica do candidato como critério de seleção. Na prática, a instituição poderá dar uma vantagem, como um bônus na nota, a candidatos que moram no mesmo estado ou em municípios próximos ao campus. O texto não altera as cotas sociais ou raciais. Para o senador Lucas Barreto, do PSD do Amapá, o critério geográfico ajudaria estudantes de estados mais isolados a disputar vagas nas universidades da própria região.
18: Porque são muito poucas vagas na Universidade Federal do Amapá. E nós estamos ali do outro lado do Rio Amazonas. Estamos longe de tudo. E esse bônus beneficia os amapaenses que tiverem acesso ao vestibular.
17: A medida não será obrigatória e o projeto não define o valor do bônus nem o modelo a ser adotado. O formato do benefício deverá ser um dos pontos de discussão. O Supremo Tribunal Federal já considerou inconstitucional uma regra que reservava 80% das vagas da Universidade do Estado do Amazonas para estudantes.

0: estudantes da região, por entender que violava a igualdade de tratamento entre os brasileiros.
1: E você sabia que o Senado tem um curso gratuito que ensina a propor ideias que podem até virar lei? É a Oficina Legislativa do E-Cidadania.
2: E tem premiação no final do ano para professores e alunos autores das sugestões que conquistarem mais apoio popular. Quem traz os detalhes é a repórter Marcela Diniz.
3: Criada há 6 anos para aproximar estudantes do processo de construção das leis, a Oficina Legislativa do portal E-Cidadania do Senado Federal mostra o caminho das pedras para a apresentação de ideias que poderão virar lei e influenciar a vida dos brasileiros. Apesar de ter sido pensada a princípio para escolas de educação básica e do ensino superior, hoje o material didático está todo disponível na internet. Então, a oficina legislativa pode ser feita por qualquer grupo de pessoas, como coletivos, movimentos sociais e culturais, comunidades indígenas e quilombolas, por exemplo. O Luiz Maciel, da equipe da Oficina Legislativa, destaca que haverá premiação para professores e alunos do Distrito Federal.
4: Nesta primeira edição, teremos 4 notebooks na premiação. 2 notebooks serão para os professores que tiverem o maior número de alunos com ideias aprovadas e publicadas no E-Cidadania, e outros 2 notebooks serão para os alunos autores das ideias que receberem o maior número de apoios válidos. E como essa é a primeira edição do prêmio, o foco inicial são os professores e estudantes do DF, mas a nossa intenção é ampliar o alcance para mais regiões nas próximas edições.
3: Para concorrer, é preciso cadastrar as ideias legislativas até o dia 5 de novembro. Quer saber mais? É só pesquisar por Oficina Legislativa e Cidadania no buscador de sua preferência.
1: A inteligência artificial já faz parte do dia a dia de milhões de brasileiros. Mas quem deve ser responsabilizado pelo uso dessa tecnologia? E como proteger direitos autorais e o jornalismo sem frear a inovação?
2: Esses foram os principais temas de um debate promovido pelo Conselho de Comunicação Social sobre o projeto que regulamenta a IA no Brasil. A proposta já foi aprovada pelo Senado e aguarda votação na Câmara dos Deputados. Repórter Bruno Lourenço.
5: O marco legal da inteligência artificial surgiu de iniciativa do senador Rodrigo Pacheco, do PSB de Minas Gerais. Ele criou em 2022 uma comissão de juristas e um ano depois o Senado se debruçou sobre o anteprojeto. O texto foi aprovado no final de 2024 e aguarda desde então pela votação na Câmara dos Deputados. O Conselho de Comunicação Social do Congresso Nacional debateu os impactos que a proposta pode trazer, em especial a questão da remuneração de produtores de conteúdo, como jornalistas, pelo uso de material para o treinamento da IA. O diretor do Instituto de Tecnologia e Sociedade do Rio de Janeiro, Sérgio Branco, alertou para os riscos de afugentar tecnologia com a cobrança pelo uso de conteúdo nacional.
6: Nós podemos acabar por exportar o treinamento e importar apenas os modelos prontos, perdendo investimento e capacidade tecnológica. Por quê? Porque o Brasil compete com o mercado global para o desenvolvimento de ferramentas de inteligência artificial.
5: O secretário de Direitos Autorais e Intelectuais do Ministério da Cultura, Marcos Alves de Souza, defendeu um modelo que divida a arrecadação de um possível novo imposto com autores e com o fomento a iniciativas culturais, com a criação de um fundo específico.
7: A ideia seria aqui discutir um modelo de remuneração que ele seria pautado, por exemplo, na cobrança de um CID dessas empresas que podem pagar, então sistemas de IA generativa de grande porte e que tem esse risco de substituição, e esse valor vai ser redirecionado para fundos. Então, esses valores vão ser redirecionados, por exemplo, para pesquisa e desenvolvimento de uma infraestrutura pública em IA, ou seja, desenvolvimento de uma soberania nacional de IA.
5: O Conselho de Comunicação Social é um órgão auxiliar do Congresso Nacional, responsável por estudos, pareceres e recomendações sobre matérias relacionadas à temática.
1: E as campanhas eleitorais deste ano terão regras específicas para o uso da inteligência artificial. Conteúdos produzidos ou manipulados com a IA precisam informar de forma clara que foram criados com essa tecnologia.
2: As medidas buscam ampliar a transparência das campanhas e proteger os eleitores da desinformação. Saiba mais na reportagem de Yasmin Rodrigues.
8: As eleições de 2026 serão as primeiras eleições gerais realizadas sob regras específicas para o uso da inteligência artificial na propaganda eleitoral. A regulamentação do Tribunal Superior Eleitoral busca impedir que ferramentas capazes de criar imagens, vídeos, áudios e textos cada vez mais realistas sejam utilizadas para confundir o eleitor ou comprometer a integridade do processo eleitoral. Para Ângela Signati, conselheira do Conselho de Comunicação Social do Congresso Nacional, esse é um desafio enfrentado não só nas eleições, mas também durante os mandatos dos eleitos.
9: As campanhas eleitorais são realizadas hoje pela internet em tempo real e praticamente durante os 4 anos do mandato dos políticos. E é justamente neste ambiente virtual que os partidos, candidatas e candidatos fazem as suas arenas para se apresentar aos eleitores, dificultando o controle por parte da Justiça Eleitoral.
8: Pelas normas, todo o conteúdo produzido ou manipulado por inteligência artificial deve trazer uma identificação explícita, destacada e acessível, informando que o material foi criado ou alterado por IA e qual tecnologia foi utilizada. A exigência vale para textos, imagens, vídeos e áudios divulgados durante a campanha. Além disso, entre as 72 horas que antecedem a votação e as 24 horas posteriores ao encerramento do pleito, fica proibida a publicação ou republicação de novos conteúdos sintéticos. Caso as regras sejam descumpridas, a Justiça Eleitoral poderá determinar a retirada imediata do conteúdo da internet, entre outras sanções.
1: A Comissão de Fiscalização e Controle pode votar o projeto que combate a obsolescência programada, que é uma prática que reduz a vida útil de produtos, como eletrônicos, de forma planejada.
2: A proposta assegura também o direito dos consumidores ao reparo de produtos com defeito. Repórter César Mendes.
10: O projeto do senador Ciro Nogueira, do Progressistas do Piauí, obriga que os fabricantes e importadores ofereçam peças de reposição e manuais de conserto pelo período de 5 a 20 anos. Conforme o produto, e determina que as empresas disponibilizem informações sobre peças e reparos em plataformas digitais. Quem não cumprir a regra ficará sujeito a multas que poderão ir de 10 mil até 50 milhões de reais. Relator, o senador doutor Irã, do Progressistas de Roraima, disse que a obsolescência programada garante o ciclo de consumo diante da velocidade da inovação tecnológica, mas destacou suas consequências.
11: O aumento de resíduos sem que haja o descarte adequado e no desenfreado uso de matérias-primas finitas.
10: Segundo o doutor Irã, a obsolescência programada deixa ainda o consumidor em uma posição desfavorável ao criar dificuldades para o conserto do produto.
2: Com edição de Paula Groba e trabalhos técnicos de João Lira, o Jornal do Senado fica por aqui. Acompanhe agora as notícias da Câmara dos Deputados. Boa noite.
1: Uma boa noite e até amanhã.

0: dos deputados.
1: Deputados sugerem medidas para a saúde de crianças e adolescentes.
2: Parlamentares reivindicam melhorias na infraestrutura de transportes.
1: Projetos ampliam a fiscalização sobre atividades de agentes públicos.
3: Boa noite. Retorna hoje o projeto de gravação de edições do jornal Câmara dos Deputados em emissoras da Rede Câmara de Rádio. Este programa está sendo produzido diretamente da cidade de Joinville, com a participação do colega Felipe Faria, da Rádio Câmara Joinville. Eu sou Márcio Aquilissardi, bem-vindo, Felipe.
4: Boa noite a todos, obrigado, Márcio. É uma honra participar da apresentação desta edição do jornal Câmara dos Deputados, dentro da Voz do Brasil. Vamos agora às notícias da Câmara dos Deputados. Projeto de Glauber Braga, do PSOL do Rio de Janeiro, obriga parlamentares a prestarem contas do mandato por meio de audiências públicas realizadas em locais públicos. A proposta, segundo ele, amplia a transparência e fortalece a participação da população nas atividades legislativas.
5: Hoje existe uma crise do sistema representativo. Uma última pesquisa nacional indicou que mais de 60% das pessoas não lembram em quem votaram nas últimas eleições. Se você tem a possibilidade de prestar contas, de ser cobrado, de apresentar o seu trabalho, evidentemente você reestrutura o modelo de representação, porque uma parte da política vai dizer que as mazelas da política se resolvem com menos política, diminuindo os espaços democráticos. E a gente diz não, as mazelas da política se resolvem com mais política, com mais instrumentos de participação direta da sociedade. E é exatamente o que esse projeto defende.
3: Pelo texto de Glauber Braga, deputados, senadores, deputados estaduais e vereadores deverão prestar contas periódicas em espaços públicos. O projeto também prevê o corte de salário para o parlamentar que deixa

0: deixar de cumprir a medida.
1: Projeto de Chico Alencar, também do PSOL do Rio de Janeiro, estabelece regras de transparência e controle para o uso de aeronaves privadas por autoridades públicas. A proposta prevê critérios mais rígidos para viagens feitas em jatinhos particulares.
2: O nosso projeto não veda isso, mas estabelece normas de transparência total e critérios rigorosos para se utilizar esse meio de locomoção. Em primeiro lugar, a declaração da viagem e o seu motivo, que tem que estar voltado para interesse público e não para passeio, para turismo, para compras particulares.
0: Segundo Chico Alencar, o texto também determina que autoridades cumpram os mesmos procedimentos exigidos em voos comerciais, como fiscalização e declaração de bens. Para ele, a medida reforça a transparência e evita conflitos entre interesses públicos e privados.
3: Segurança Pública.
1: Júlio Lopes, do PP do Rio de Janeiro, defende proposta que visa enfraquecer financeiramente organizações criminosas. Ele aponta, entre as medidas, a criação de um cadastro nacional para mapear facções e a cassação de licenças de empresas envolvidas em irregularidades.
4: Nós temos o dever de atacar a atividade econômica dessas quadrilhas, tomar deles os recursos, tomar deles tudo aquilo que pudesse ser bloqueado e tomado, a fim de que a gente diminua sua capacidade de investimento, diminua sua capacidade de comprar armas e carros, enfim, todo tipo de material bélico que vai ajudá-los no seu fortalecimento, e isso está previsto lá.
0: Júlio Lopes também apoia a classificação do PCC e do Comando Vermelho como organizações terroristas. Ele argumenta que a medida permitiria o bloqueio de recursos ligados a essas facções, mesmo quando o dinheiro estiver fora do Brasil.
3: Justiça.
1: Capitão Alberto Neto, do PL do Amazonas, defende penas mais severas para crimes sexuais no país. Ele apoia projeto que torna mais rígidos os critérios para a progressão de regime de presos condenados por estupro de vulnerável.
5: Nesses 5 primeiros meses do ano, nós já tivemos mais de 630 casos de estupro de vulneráveis. Mostra que o nosso país está dando uma vida fácil para o estuprador. E o que acontece hoje com a legislação? O estuprador passa pouco tempo na cadeia. Rapidamente ele progride de regime e está de volta às ruas para continuar cometendo esses estupros. O que o PL 6831 fala? Nós endurecemos a pena para o estuprador. Nós dobramos a pena. A pena chega a mais de 20 anos de cadeia. E para o estuprador ter direito à progressão de regime, ele tem que aderir a um programa de castração química do governo.
0: Segundo o capitão Alberto Neto, a medida visa coibir a reincidência criminal e proteger a integridade de crianças e adolescentes. O parlamentar cobra uma resposta urgente do Congresso Nacional para o fortalecimento da segurança pública.
3: Saúde.
1: Projeto de Dr. Luiz Ovando, do PP de Mato Grosso do Sul, garante às mães com emprego formal o direito de acompanhar o tratamento de filhos menores de 6 anos quando doentes. Ele afirma que o objetivo é corrigir uma deficiência do sistema atual, o que daria mais assistência às crianças.
6: Quando a mãe com o filho doente vai ao médico, na hora do comparecimento ela recebe um atestado de que esteve presente e quando muito até 24 horas após. Isso leva a uma situação de insegurança muito grande, porque a mãe quer acompanhar o tratamento do filho e a CLT não permite isso após as 24 horas.
0: Doutor Luiz Ovando argumenta que o afastamento autorizado permite à mãe administrar remédios, cuidar da alimentação e acompanhar a recuperação do filho. Ele explica que a proposta busca estender às trabalhadoras da iniciativa privada uma proteção já prevista para servidoras públicas.
1: Heloísa Helena, da Rede do Rio de Janeiro, apresentou o projeto que estabelece tempo máximo de espera para procedimentos de saúde voltados a crianças e adolescentes na rede pública. A deputada afirma que a fila não pode transformar doenças tratáveis em morte por falta de diagnóstico.
7: O que nós não podemos aceitar é que famílias façam vaquinha na internet para ter acesso a procedimento cirúrgico, a determinados fármacos, a exames laboratoriais.

0: aquilo que pela lei já seria uma obrigatoriedade. Então, nós estabelecemos que tem que ter o tempo máximo de espera, desde a porta de entrada do sistema, que é a atenção básica, até a média e alta complexidade. O que nós não podemos aceitar é que, por esperar tanto, não ter acesso ao que é garantido da legislação do SUS e as crianças vivenciem situações de dor e de sofrimento e muitas vezes de óbito ou problemas gravíssimos pelo não acesso com agilidade e eficácia.
1: Heloísa Helena avalia que o SUS tem uma legislação avançada, mas ainda enfrenta dificuldades para transformar o direito em acesso efetivo. A deputada também ressalta que a proposta prevê a divulgação periódica de dados consolidados às famílias sobre o tempo estimado de atendimento.
2: Educação. Flávia Moraes, do MDB de Goiás, comemora a aprovação do Estatuto do Aprendiz na Câmara dos Deputados. Ela explica que a proposta consolida as regras de aprendizagem profissional, amplia a segurança jurídica e aumenta as oportunidades para os jovens no mercado de trabalho.
3: Então, a aprendizagem, para mim, é um dos programas para a juventude que mais tem efeito junto ao jovem, porque garante a carteira assinada, o salário, a experiência de trabalho e a formação profissional. Para a empresa, representa a formação do trabalhador qualificado para trabalhar naquela especificidade da empresa e, de todas as formas, é um programa que merece todo o nosso apoio, toda a nossa dedicação.
1: Flávia Moraes ressalta também que o texto, agora em análise no Senado, prevê ampliar a contratação de aprendizes pelo poder público e por micro e pequenas empresas. De acordo com a deputada, a medida pode gerar mais de 1 milhão de novas vagas para jovens brasileiros.
2: Trabalho. Charles Fernandes, do PSD da Bahia, celebra a aprovação da PEC do fim da escala 6x1. O deputado aponta que a diminuição da jornada semanal, sem redução de salário, garante melhores condições de vida à classe trabalhadora.
4: Essa PEC, ela trará dignidade, trará mais conforto, trará mais comodidade, trará mais segurança para as famílias. Haja vista que você vai ter agora a condição de estar no final de semana com seus filhos, de estar no final de semana cuidando um pouquinho mais da sua casa. Isso já avançou no mundo todo e precisa avançar aqui no nosso país.
1: Charles Fernandes afirma que a PEC do fim da escala 6x1 representa uma das votações mais importantes da atual legislatura. Ele espera que o Senado confirme o posicionamento da Câmara em nome da dignidade de milhões de cidadãos brasileiros.
2: Agricultura. Ayrton Faleiro, do PT do Pará, comemora a aprovação de projeto que fortalece a política de estoque de alimentos no Brasil por meio da Companhia Nacional de Abastecimento. Ele sublinha que a proposta permite compra de até 25% acima do preço mínimo, facilitando a aquisição de produtos.
5: Nós aprovamos aqui na Câmara, agora vai para o Senado, um projeto muito importante para o que nós chamamos de regulação dos estoques de alimento no Brasil. É um projeto que veio do governo, através da Conab, do Ministério do Desenvolvimento Agrário, e que ele, primeira correção que ele faz é permitir que a Conab compre para os estoques reguladores um valor de 25% além do preço mínimo. Isso vai propiciar aquisição de estoque, mas também de que a venda desse estoque não seja apenas para a grande indústria.
1: Ayrton Faleiro destaca que a Conab poderá vender os alimentos estocados a cooperativas, pequenos supermercados e consumidores. Ele afirma que a medida movimenta a economia, fortalece a soberania alimentar e protege o país diante de crises climáticas e especulação de mercado.
2: Meio ambiente. A Comissão de Constituição e Justiça aprovou o projeto que reconhece o soldadinho de Araripe como uma ave símbolo da Chapada do Araripe. A relatora do projeto, Lídice da Mata, do PSB da Bahia, explica que a medida fortalece diretrizes para a preservação dessa espécie.
6: Esta ave é uma ave de em torno de 15 centímetros, que só existe na região do Araripe, que é uma região do sertão do Ceará, e que hoje se

0: contra a ameaçada de extinção. Então, acima de tudo, um projeto de defesa ambiental, de defesa de um pássaro que tem sua característica nacional e que nós devemos, portanto, preservá-lo.
1: Edice da Mata acrescenta que o projeto prevê ações de proteção ao habitat do soldadinho do Araripe, com preservação de nascentes e riachos. O texto apresenta ainda medidas de prevenção de queimadas e controle da expansão agropecuária e imobiliária na Chapada do Araripe.
2: Desenvolvimento regional.
3: A integração da Amazônia ao restante do Brasil ganha força com as obras da BR-319, segundo a avaliação do deputado Sidney Leite, do PSD do Amazonas. Para ele, a pavimentação, especialmente do chamado trecho do meio, vai baratear alimentos e agilizar o escoamento de produtos da Zona Franca de Manaus.
4: Uma luta histórica, não só do povo amazonense, mas de lideranças do estado de Roraima, de Rondônia e do Acre. Afinal, nós estamos falando de uma estrada que é o único acesso que o povo amazonense e a população de Roraima tem para ser interligado ao restante do Brasil. A BR-319 consolida a integração da Amazônia Ocidental, mas não só isso, muda a vida das pessoas. Eu fico muito feliz em estar fazendo parte desse momento histórico, que é a garantia da pavimentação da BR-319, fruto da luta de muitos aqui no parlamento para que nós pudéssemos ter isso. E agora, já com as licitações, com autorização da pavimentação de determinados trechos, mas a consolidação do trecho do meio, como também da ponte do Garapaçu. Vai ter BR-319, sim.
1: Sidney Leite reforça que o Ibama já autorizou o DENIT a construir 3 pontes de concreto nos igarapés Santo Antônio, Realidade e Fortaleza. A licença, com validade de 3 anos, vai garantir, de acordo com o congressista, mais segurança e o direito de ir e vir da população do norte do país.
3: Coronel Crisóstomo, do PL, fala sobre a importância da construção da ponte binacional entre Guajará-Mirim, em Rondônia, e Guaiará-Mirim, cidade vizinha, pelo lado boliviano. Ele afirma que a obra representa o cumprimento de um compromisso histórico entre Brasil e Bolívia e pode fortalecer a integração regional.
5: Esse acesso cria uma nova rota logística do Brasil na direção do Pacífico. O que vai acontecer? Vai fazer com que alguns estados que exportam para o mundo oriental, exemplo da China, deixem de enviar seus produtos na direção do Porto de Santos, exemplo. Agora, com a construção dessa ponte, esses estados, Mato Grosso, Mato Grosso do Sul, tal, vão criar uma rota na direção do Pacífico, passando por essa ponte binacional.
1: Coronel Crisóstomo afirma que a nova ligação internacional pode reduzir custos e o tempo de transporte de mercadorias. Ele acrescenta que a obra tem potencial para impulsionar a geração de emprego e renda em Rondônia, abrindo novas oportunidades de desenvolvimento econômico para a região.
3: Bebeto, do PP, cobra a duplicação de trecho das rodovias que ligam a Baixada Fluminense à cidade do Rio de Janeiro. Ele reclama que moradores dos municípios de Nova Iguaçu, Japeri, Queimados, Belfor Roxo e São João do Meriti perdem horas diariamente em congestionamentos.
6: Eu tenho trabalhado muito aqui na Comissão de Viação e Transporte para que a gente definha esses engarrafamentos, para que o trabalhador que trabalha na capital, na zona sul do Rio de Janeiro, ele possa ficar menos tempo nesse engarrafamento. E até as entregas, as ambulâncias, a polícia militar, a polícia civil precisa fazer um deslocamento rápido, fica retido nesses engarrafamentos constantes, e que a gente tem trabalhado muito para que a gente define através da duplicação. E o que está no contrato dessa concessão da Eco Rio Minas, esse trecho da Presidente Dutra, ali do Trevo das Margaridas até a cidade seropédica, esse trecho é o pior trecho para todo o estado do Rio de Janeiro, o trecho que mais engarrafa hoje.
1: Bebeto também avalia que o sistema de pedágio por quilômetro percorrido pode modernizar as rodovias e diminuir retenções provocadas por praças fixas de cobrança. Ele reconhece a preocupação dos moradores com a mudança, mas garante que o modelo é inovador.
2: Transportes.
3: Daniel Almeida, do PCdoB da Bahia, defende a criação do piso salarial para motoristas do transporte coletivo urbano. Para o deputado, esses profissionais desempenham um papel essencial nas cidades. A ideia, segundo ele, é garantir remuneração mais justa e valorização da categoria.
7: Nós estamos propondo que haja um piso de no mínimo R$ 4.000 agregado.

0: associado a esse piso outras vantagens que os motoristas possam ter, insalubridade e outras vantagens que as convenções coletivas possam estabelecer, mas que a uniformização desse piso no país inteiro vai dar mais equilíbrio para essa profissão, vai dar mais previsibilidade para os próprios empresários.
1: Daniel Almeida argumenta que os motoristas enfrentam jornadas desgastantes, trânsito intenso e o desafio de lidar com milhares de passageiros. Segundo ele, a medida contribui para dar mais previsibilidade nas negociações trabalhistas e na definição dos custos do transporte público nos municípios.
2: Termina agora esta edição especial do Jornal Câmara dos Deputados, produzida e apresentada pela Rádio Câmara de Brasília, em parceria com a Rádio Câmara Joinville, integrante da Rede Câmara de Rádio.
1: Eu agradeço ao Felipe Faria e a toda a equipe da Câmara de Vereadores de Joinville pelo excelente trabalho conjunto.
2: Eu que agradeço à Câmara dos Deputados por esta oportunidade tão especial. Este programa teve trabalhos técnicos de Wellington Teles e apresentação de Felipe Faria e Márcio Aquiles Sardi. Boa noite.
1: Muito boa noite. Parabéns por seu aniversário, Felipe.
2: Obrigado.
1: O Jornal Câmara dos Deputados volta amanhã. Você fica agora com o Minuto do TCU.
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1: 10:05.

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1: Olá, olá, minha gente, chegando por aqui com

Essa rádio maravilhosa, agradeço imensamente a Deus pela oportunidade de estar aqui à frente dessa programação maravilhosa e estar junto com você, compartilhar sucessos, dicas e essa amizade gostosa que a gente compartilha diariamente por aqui, não é mesmo? Então bora começar com Guilherme Benuto, que lançaram em

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0: volta já. Fique coladinha aqui, Charlie. Quer música? Então fique bem aí, porque já já voltamos com muito mais Alternativa.
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0: 10:33.

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1: Amigos, preparem-se porque vai rolar som do passado, canções que fizeram parte da nossa história lá no fundo do baú e agora serão revisitadas através do momento flashback que a gente ama todos os dias. Então vamos lá? Reviver bons e velhos tempos.
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Vem Charlie Brown Jr. no momento de refrescar a memória. É aquele momento que traz pra você do passado músicas lindas, maravilhosas, trazendo pra gente aquela vibe bem nostálgica, né? Com Charlie Brown Jr. e Ana Carolina, hoje dois flashbacks incríveis. Agora vem chegando Maiara e Maraísa e o sucesso Se Namora, do projeto Melhor.

0: cantando Saudade Inconveniente. Já já tem mais uma bela seleção de sucessos.
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2: Meus queridos, vem chegando Diego e Vitor Hugo e o sucesso lançado em fevereiro do projeto Ao Vivo em Uberlândia, recheado de sofrência e moda romântico. Vamos curtir Tubarões.
0: Se

0: Vem Tubarões, uma sequência toda gostosa, uma mistura de estilos pra você. E já já tem muito mais.
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1: 11 e 1.

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1: 11:14.

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2: Agora a gente volta no tempo. É, aqui no nosso charme a gente mistura todos os estilos e também mistura o presente com o passado, com o futuro. É tudo de bom, não é mesmo? Agora tem Jonete, Frederico e Simone e Simaria com Rapariga Não.

0: música Amanhã, sucesso lançado lá em 2001. E agora essa releitura desse som maravilhoso para o projeto Uma História Sem Fim, que celebra os 40 anos de Leonardo. Daqui a pouquinho, mais uma bela seleção para você.
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2: 11:27.

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1: Então, se o piso está encardido aí na sua casa, calma, tem uma receitinha top na área. Anota aí, misture 1 litro de água, 200 ml de vinagre de álcool, 1 colher de bicarbonato e 1 de detergente. Jogue no local, dê aquela esfregada com a vassoura de cerdas macias e enxágue. O resultado vai te surpreender, hein? Experimente hoje mesmo.

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1: Depois do break, vai rolar muito mais músicas. 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Alternativa FM. 11:40.

0: mais bambambãs do momento, aqui numa sequência maravilhosa pra você.
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0: E a número 4 traz o som Die With Smile. É um dueto belíssimo de Lady Gaga com Bruno Mars. E esse foi o primeiro single a passar 200 dias no topo do Spotify global, com mais de 3 bilhões de streams, meus amigos. Bora curtir!
1: Posição número 4.

0: beijinho no seu coração e até amanhã com mais uma semana inteirinha de charme pra você.
1: O charme fica por aqui. Um forte abraço e até a próxima. 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
3: 11:55.
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0: 21:29.
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0: 93.3 e 2.
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0: 6:33.
1: 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Obrigado demais pelo seu carinho. 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
2: Chegando, 5 horas, bom dia, João Molevade, bom dia a toda a região. Deus no comando, tá saúde, muita paz, alegria pra você no ritmo de um novo dia. Hoje, 4 de agosto de 2026, chegamos a 216 dias do ano. Restam 149 dias, a lua na fase minguante, estamos no inverno. 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Você é o nosso convidado da madrugada a já falar conosco, né? Agradecendo a todos pelo carinho, você que já está pelas estradas, a você que virou a noite trabalhando, você que está acordando agora, bom dia. Vamos chegando, cortando estrada para mais uma jornada. 5:02, o galo canta e o povo levanta. Tamo juntos, terça-feira, vamos para cima dela.

0: gente, alô amigos, eu sou o Rick.
1: E eu sou o Renner.
0: Nós também estamos aqui com ele, nosso grande amigo Alex Ribeiro. Aquele abraço.
2: 5:06, bom dia. Daqui a pouco tem moda do Rick Renner, já vamos falar com o povo. Bora, meu amigo, tira a mão do bolso, meu filho. Bom dia.
3: Bom dia, Alex Ribeiro. Manda um alô aí pra galera da Taité, pra todo mundo, um abração. Manda uma moda pra nós aí depois aí. Que Deus abençoe a todos aí, tenha um bom dia.
2: Alô.

0: ouve Pedacinho, música do João Mineiro Marciano, na voz aí do Chico Rei Paraná. Preparando para mais uma jornada, mais uma manhã, 5:09. Bom dia.
1: Bom dia, Alex Ribeiro.
0: Tudo bem?
1: Bora valida, meu filho. Bora, rapaz. Vamos bota baial, ué. 4:40 da manhã, senhor. Era pra você estar aí na rádio há muito tempo. Pô, ataca pra chiar, senhor. Passarinho não deve nada a ninguém, já tá cantando. Manda um alô pra nossa galera aí, ó. Tipo Tico da Van, Juliano da Van, Marguinho da Van de São Gonçalo, Maria Breteira, trabalha na Van. Manda um alô pra nós aí, no do Shopping Centro Bateia, com essa turma toda que tá trabalhando cedo aí, ó. Turma do Barreiro de Alvinópolis, Tiro Leite. Alô pra essa galera toda. Uma música chorada pra nós. E bom dia.
0: Alô, patrão! Berranteiro, você tem papo na língua. Berranteiro, viu?

Outro dia falou assim: ele é fazendeiro só de vez em quando, Alegre? Não, fazendeiro todo dia tá na fazenda. Ah, então eu passo protetor solar, que ele não tá queimado de sol, nem arranhado de cortar cana. Falei, não.

0: 13 minutos, meus amigos caminhoneiros já estão aquecendo o motor pelas estradas, um apoio de Rede Grau, 5 estrelas. Bom dia! Como que tá no sítio, na fazenda, na pegada da madrugada, o galo canta, o povo levanta, vamos pra cima de um novo dia. Bom dia!
1: Da fome do mundo.
0: Trazendo um abraço, meu amigo Ricardo, já tá na estrada. 5 e 13, bom dia. Alô, Guito. Mandando um abraço pra turma dos açougues, a turma que sai cedo também, aos vigilantes. A garotada já preparando pra aula, os motoristas de van.

0: 5h16, bonita música, né? Que Deus abençoe a todos com um novo dia. 5h16. Horas e 16 minutos, fé em Deus, paz na guia, a gente firme na jornada por mais um novo dia, né? Agradeço a Deus pelas oportunidades, do tempo, do momento, a gente faça o melhor com aquilo que ele nos empresta. 5h16, 5h16.
1: Fala, meu chegado, bom dia, bom dia. Bora, Zé Mar, Zé Mar Breteiro, Zé
2: Maria.
1: Tá doido.
2: Ele é fazendeiro só de mim, conta, Leque.
1: Bora, Juliano. Bora, Grace. Bora, Cruel. Bora, Grace. Bora, Tetê. Bora, Tarcísio, toda a galera da rodada, aquele abraço. Agora todos ouvindo a melhor do Brasil. Manda pra nós aí, meu velho pai. Bora sim. Bora, Brunão. Bernardo Cascada, aquele abraço. Sai cachorro. Ô, Zé Mário. Ei, Juliano, chega na área da Dorina.

0: 5:20, eu volto já trazendo participações, mais sucesso. Rapidão, daqui a pouquinho tem moda do Teodoro e Sampaio.
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6: 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Aqui quem fala é o Teodoro da dupla Teodoro e Sampaio. 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

0: 5 horas e 28 minutos. E meu, tudo que a água me deu, a mesma água levou. 5h28, bom dia. Preparando as emoções. Bela canção do Teodoro, né? Lição de vida, né? O que a água me deu, a mesma água levou.
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0: Meu bisavô dizia que antigamente a gente pagava o pecado quando ia embora, né? Aí como as coisas modernizou demais, hoje a gente já começa a acertar uns 70% aqui na terra mesmo, né? É pra adiantar a fila. A gente faz de errado, a gente já começa a acertar por aqui mesmo. Aí depois chega lá em cima e já alivia pra São Pedro passar a gente pra frente.
2: Não beijo, não beijo.
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0: 5h32, olha a hora, 5h32. Bom dia, quem fala?
1: Bom dia, Alex Ribeiro aí na Alternativa, uma ótima terça-feira. Passa pra mim aí, Rick Renner, ela é demais. Ofereça aí meu amigo Vaguinho, Vandinho, Alexander Sérgio, tá descolado, Amastor das Areias, Renato Vieira, Canjica, da Boesse, meu amigo Sérgio também tá ligadinho, Geraldinho, Sidney Guino, Clube do Viário, Massa Amaral, Janaí, Moura de Itabira, J. Alves de São Domingo do Prata, meu amigo Anderson Pena, Juno Queiroz, todos estão curtindo aí Alternativa com Alex Ribeiro.
0: Alô, padrão, bom dia pra você, como é que tá as emoções aí na cidade de Itavira? Manda um abraço pro povo do Vale do Aço também, tá ligado, aquele abraço, pessoal da região, chegada de Belo Horizonte aí, o pessoal de Ravena, Nova União, Aquaraçu de Minas, bom dia pra vocês, são 5h33, canta meus amigos, Rick Renner, cara 381, tem informação do trânsito, atualiza pra gente.
2: Gente, alô amigos, eu sou o Rick.
3: E eu sou o Renner.
2: Nós também estamos aqui com ele, nosso grande amigo Alex Ribeiro, aquele abraço.

0: 5h36, ao som do Rick Renner na manhã, madrugada abençoada, terça-feira. Todo bem de Piracicaba, turma que se liga com a gente logo cedo, bom dia. 5h36, bom dia.
1: Bom dia, Alex Ribeiro, bom dia, Alternativa. Aqui é Maria Aldina da Consolação, condomínio Vila Bela Santa Bárbara. Toca pra mim aí, Carlos Alexandre. Agora vá pra cadeia. Ofereço pra Márcia Amaral, pra esposa do maridão e pra todos os ouvintes. Tchau, tchau.
0: Obrigado, um excelente dia pra você.
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0: 20 minutos apenas para 6, amanhã, olha a hora, bom dia.
1: Bom dia, Alex Ribeiro, bom dia a todos os ouvintes da Rádio Alternativa. Quem tá falando aqui é o Osmar de Floralha. Ô, Alex Ribeiro, por favor, você podia tocar para nós aí, com Lourenço Lorival, a Menina da Aldeia? E eu quero oferecer para vocês aí da rádio e para todos os ouvintes aí da Rádio Alternativa. Sai, cachorro.
0: Muito obrigado, nós agradecemos ao senhor aí pela audiência, pelo carinho. Chegando aos 5h40.
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0: Sai, cachorro.
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0: 5h50, bom dia no Cantado Galo 91.1, essa emoção boa da manhã de terça-feira.
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0: Pra você que já tá na estrada, você que tá em casa, você quer que você esteja, meu amigo, descubra todos os dias qual o motivo do seu propósito aqui na terra. Você terá muito mais bênção, mais paz, mais alegria. E nunca se afaste de Deus. No final do tempo, da nossa jornada, você verá, meu amigo, que a nossa fé e o amor às pessoas vai valer muito mais do que qualquer conquista que a gente achou que conquistou. E tudo vai passar, mas amar a Deus será eterno. Então não negue na bagagem de hoje um sorriso, um bom dia, a gentileza, a educação, o amor, o carinho.

0: Deus te impressa, porque isso, meu amigo, é uma das maiores conquistas do homem. É uma benção na vida do ser humano.
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0: Faltando 6:02 da manhã. Daqui a pouquinho tem o momento Guardião. Eu volto às 6:30 trazendo um abraço para o Molevade aqui, Dião. Bom dia.
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1: Muito bem, eu já tenho aqui uma mensagem de voz. E a pessoa que mandou a mensagem de voz, gente, ela esqueceu de dizer o nome dela. Mas tudo bem, mandou a foto da cunhada e da família da Cauane. Ela é de Belo Horizonte. E eu vou ouvir, vamos ouvir? Em seguida eu vou responder, vamos escutar.
2: Aqui é da família da Cauane, eu sou a cunhada dela. Tem o irmão dela. Ele é muito revoltado. A gente até levou ele num benzedor esses tempos pra ver se ele ajudava. E piorou a situação, sabe? Ele tá cada vez mais revoltado. Não tá mais respeitando ninguém, sabe? Tá bem revoltado mesmo, assim. A gente queria pedir uma ajuda, porque a gente não sabe mais o que fazer.
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1: Minha amiga, cunhada da Cauane aí de Belo Horizonte. Olha, eu ouvi atentamente a sua mensagem de voz. E enquanto eu ouvi a sua mensagem de voz, eu pude ver. Você diz aí na sua mensagem que o irmão da sua cunhada tá revoltado. Não respeita ninguém. E você levou ele em um benzedor e piorou. E eu vou te dizer uma coisa. O problema dele é sim, é um problema espiritual. Olha, um benzedor não é o lugar certo para você levar uma pessoa que tem um mal espiritual. Por isso que você levou e piorou. Você levou no lugar errado, filha. E quando a gente vai em lugar errado, isso mesmo que acontece, as coisas pioram. Quer dizer, o mal não sai. E por que esse é o lugar errado? Porque o benzedor não tira esse mal. Porque ele não tem força espiritual para isso. Então, ó, cunhada da Cauane aí de Belo Horizonte, deixa eu te falar uma coisa. Nós vamos te ajudar, nós vamos tirar esse mal da vida dele e você vai fazer o seguinte. Do mesmo jeito que você levou ele ao benzedor, traga ele aqui. Traga ele aqui para que a gente possa tirar esse mal, para que a gente possa desfazer toda a maldade. Nós vamos ensinar você um trabalho espiritual forte que você vai ter que fazer. E este mal vai sair. Creio que esse mal vai sair. E assim que esse mal sair, você vai ver que ele vai mudar. Ele vai deixar de ser essa pessoa revoltada. Vai passar a respeitar as pessoas. Você vai ver. Mas tem que tirar

0: decimal, então presta atenção no que eu estou falando. Do mesmo jeito que você levou ele lá, você vai trazer ele aqui pra gente poder ajudar, viu? Pra gente poder te ajudar. Se você não vier, não tem como o guardião Oxóssi ou eu, a cartomante de Delamare, te ajudar. Só podemos te ajudar se você vier aqui, tá? Então, traga ele, que nós vamos fazer direitinho o trabalho espiritual. O que você tem que fazer, vamos dizer, e pode ter certeza que fazendo direitinho, eu, cartomante de Delamare, o guardião Oxóssi, se você seguir tudo o que te passar, vocês vão deixar de ser pessoas aflitas e serão vitoriosos. E eu quero lembrar, hein, gente? O guardião Oxóssi vai distribuir para quem estiver no Ileaxé Palácio dos Orixás a água benta milagrosa. A água que jorra da fonte do Senhor Bom Jesus dos Milagres. Água de cura, água que liberta, água que sara. Então, traga ele aqui, traga a garrafinha e encha com água. E com essa água você benze o comércio, benze a casa. Mas olha, a distribuição é aqui no Ileaxé Palácio dos Orixás. Fica na rua Felindo Marques de Cerqueira, número 270, bairro Capuchinhos, em Feira de Santana, Bahia. Eu espero por você e toda a sua família. 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
0: Hoje, a carta, amigos ouvintes, é da Ana Emília Souza, que mora na cidade de São Benedito, no Ceará. Em sua carta, ela diz: prezada amiga, mãe Delamare de Iemanjá, olha, inquestionavelmente, Jesus é o melhor médico que temos. Mas as forças dessa amiga, mãe Delamare de Iemanjá, também são maravilhosas e benéficos para quem necessita e procura. Esse foi o meu caso. Eu estava com duas hérnias de disco e com problemas no nervo ciático. Sofri durante uns 8 meses. Um dia, minha filha me disse: mãe, na próxima semana, eu vou levar a senhora ao Ileaxé Palácio dos Orixás para uma consulta com a mãe Delamare de Iemanjá. A Tânia, minha prima, disse que está acompanhando o seu sofrimento, sempre com muitas dores, gastando com remédios, consultas com médicos, e parece até que a senhora só faz é piorar. Ela me falou de uma mãe de santo que ela conhece e que tem certeza de que tem como fazer alguma coisa pela senhora. Portanto, não aceito nem discutir que não quer ir. A senhora vai somente com a fé que eu sei que a senhora tem. E o resto pode deixar, que a mãe Delamare de Iemanjá vai resolver. Você me acredita que minha filha Elza acabou de falar aquilo e parece que mexeu comigo? Comecei a sentir que era ali sim que eu ia deixar os meus sofrimentos. Na semana seguinte, viajamos para uma visita ao Ileaxé Palácio dos Orixás. E foi exatamente com a senhora que eu estive. Me atendeu maravilhosamente bem e disse que aquilo tinha jeito sim. Pedi o material que pedi a Elza para providenciar. A senhora jogou os búzios. Depois, mandou que eu fosse até um tanque grande que tinha numa sala muito ampla ao lado e fez com que eu tomasse um banho de ervas. Quando saí de dentro do tanque, me acredite que já estava me sentindo muito melhor. Mandou que eu bebesse um copo de água que a senhora, mãe Delamare de Iemanjá, mandou um funcionário pegar e disse que eu poderia retornar e que em 9 dias eu ia me sentir bem melhor. E deu um sorriso. Voltei para casa e confesso: nos 2 dias seguintes, a dor resolveu voltar como nunca. Eu chorava de tanta dor. No 3º dia, minha filha foi me visitar e me perguntou: mãe, você está melhor? E eu respondi: já rezei 4 vezes e cada vez a dor aumenta mais. Minha filha respondeu: mãe, você só pode estar sem fé. A senhora lembra que a mãe Delamare de Iemanjá disse que era em 9 dias. Vamos aguardar então. Gente, meus amigos, eu tinha marcado a cirurgia.

e faltavam 8 dias para ir para o hospital me operar. E 4 dias para o prazo da mãe dela Mara e de Iemanjá, foi quando no 8º dia Jesus me curou. Que maravilha, minha

0: tanto sofrimento. Muito obrigada, minha querida e poderosa Mãe Delamar e de Iemanjá. De sua consulente, Ana Emília Souza, da cidade de São Benedito, no estado do Ceará.
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0: Hoje, a carta vem das margens do Rio Madeira e é da Maria do Socorro Xavier, de Porto Velho, em Rondônia. Peço a sua atenção, amigo ouvinte, para acompanhar mais um caso difícil que eu, cartomante Delamar, resolvi. Em sua carta ela diz: amiga cartomante Delamar, um forte abraço. Escrevo-lhe esta carta para falar de uma maravilhosa cura alcançada com muito carinho e amor que tenho dentro de meu coração. Recebi de presente este talismã da sorte, juntamente com um vidro da água fluidificada de uma pessoa muito especial para mim, a Paula. Ela é a noiva do meu sobrinho. Que Deus abençoe esse casal lindo. Eu estava começando a entrar em depressão, ou melhor, eu acho que já estava deprimida. Já não me alimentava direito, nem conseguia dormir. Passava as noites em claro. Estava prestes a concluir 25 anos de casada. Faltavam apenas alguns dias. Foi quando descobri que meu marido me traía. Quase o peguei em flagrante. Foi a maior tristeza da minha vida, a maior decepção. Fiquei arrasada, triste, infeliz, magoada, ferida até a alma. O mundo parecia ter acabado para mim. Eu até achava que Deus tinha me abandonado, pois sempre fui uma pessoa religiosa. Meu marido tinha sofrido um derrame, quase morreu. Com a graça de Deus, ele se recuperou rápido. Quando saiu do hospital, não andava. Fazia até xixi na cama. Eu cuidava dele como se ele fosse uma criança. Nem sentava na cama direito. Cuidei dele com carinho. Teve uma recuperação rápida, impressionante, graças a Deus e ao meu esforço. Mas assim que voltou a andar, começou a dar umas fugidas. Fiquei desconfiada, comecei a vigiar. Aí aconteceu o que eu temia. Estava acontecendo a traição. Eu não me conformava que tudo isso estivesse bem embaixo do meu nariz. Todo mundo sabia. Fiquei revoltada com tudo e com todos. Aí foi quando a Paula, além dos presentes do talismã e da água fluidificada, me indicou o programa O Guardião das Sete Chaves, para que eu ouvisse atentamente, pois algum dia a gente pode precisar. E parecia que ela estava adivinhando. Comecei a ouvir os depoimentos das pessoas, entre os quais havia um caso parecido com o meu e me interessei. Mesmo sem muita fé, eu comecei a andar com o talismã da sorte e resolvi fazer uma visita ao Ilê Axé, que era tão falado no programa. Estive exatamente com a senhora cartomante Delamare, que me disse ser aquilo um trabalho feito por uma vizinha, que a causa nada mais era do que inveja, olho grande, mas que a senhora iria dar um jeito, fazendo um trabalho de desmanche, e que meu marido voltaria com certeza a ser aquele homem de outrora. Fiz e cumpri tudo do jeito que a senhora mandou, e em 7 dias, não mais do que 7 dias, para minha surpresa, comecei a ficar mais calma, serena, tranquila. Tinha feito meu marido de prisioneiro, não deixava sair sozinho, nem atender o telefone. Nesse dia, pedi que ele levasse nossa netinha à escola. Assim que saiu, entrei em pânico, fiquei desesperada. Fui para meu quarto, olhei uma imagem de Jesus e da Virgem Maria. Peguei o talismã, apertei contra o meu peito, comecei a pedir, olhando para a imagem de Jesus, que não deixasse mais cometer adultério. A luz de meu quarto estava acesa. De repente a luz se apagou. Não me assustei, olhei para a porta, pensando que fosse meu marido que tinha esquecido algo, mas não era ninguém. Então voltei a Oxalá e continuei a clamar, a implorar, chorando feito uma criança. Para minha surpresa, a luz se acendeu sozinha. Foi então que percebi que Oxalá me ouvia. Ele estava me dando um sinal que ele me ouvia, que ele ia atender o meu pedido. Ah, que coisa maravilhosa! Não posso descrever a emoção que me invadia naquele momento. Era uma coisa maravilhosa, uma coisa divina. Eu nunca tinha visto algo parecido. É muito bom, é lindo, é divino, porque só Oxalá salva. Mas com a sua ajuda, minha cara.

0: cara amiga cartomante Della Mari, as coisas aconteceram mais rápido. Mas uma coisa eu digo, meu marido está uma pessoa maravilhosa. Não sai sem me avisar para onde vai. Está carinhoso, amoroso, outra pessoa, graças a Deus. Graças a essa maravilhosa Ialorixá, cartomante Della Mari. Graças também a Paula, né? Que me deu esse presente. Depois dessas graças, já recebi mais graças, foram várias graças. Porque sempre que preciso de ajuda, peço a Oxalá, mas sempre tenho que ir falar com a cartomante Della Mari. Fique com Deus, minha amiga cartomante Della Mari. Carta de sua amiga e consulente, Maria do Socorro Xavier, de Porto Velho, em Rondônia. 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
0: Hoje iremos falar de pessoas orgulhosas e de como o orgulho poderá te atrapalhar, caro ouvinte. E olha, não faz vergonha você lutar por sua felicidade. Não é vergonhoso procurar resolver seu problema. Não é errado você acabar com o seu sofrimento e principalmente da sua família. Vergonhoso é você abaixar a cabeça e deixar os problemas destruírem a tua paz, a tua felicidade. Vergonhoso é ficar aí, ó, dentro de casa, baixar a cabeça e deixar o sofrimento tomar conta de você e de sua família. Vergonhoso é dar ouvidos aos maus vizinhos, a olho grande, a invejosos e deixar de ser feliz. Caro amigo e amiga, o orgulho está te prejudicando. Você vive sofrendo, passando por problemas, mas é mais uma pessoa do coração cheio de orgulho. Não quer procurar resolver. A pessoa orgulhosa diz: eu não acredito. Aí eu pergunto a você: não acredita em quê? Você não acredita em seu próprio sofrimento? Você não acredita em seus próprios problemas? Ou você não acredita em Deus? Pois foi o próprio Jesus que disse: faça a tua parte e eu vos ajudarei. Foi o próprio Jesus que deixou escrito no Evangelho de São Mateus, quando disse: Satanás tem poderes para se transformar em um anjo de luz. Jesus reconheceu o poder destruidor de Satanás. Foi o próprio Jesus que disse: ficarão fora do reino do meu pai os macumbeiros, os feiticeiros e os frequentadores. Jesus condenou até quem frequenta macumba e a feitiçaria. E se Jesus condenou, é porque existe. Jesus jamais iria condenar uma coisa que não existe. Então, caro amigo, é preciso você tirar o orgulho de dentro do teu coração, ser uma pessoa mais humilde e ter coragem de receber o conselho, uma orientação, ter coragem de fazer uma consulta espírita para saber o que está acontecendo. Ter coragem para mandar fazer um trabalho

beneficiar você e sua família. Trabalho espírita é completamente diferente de um trabalho de macumba, de feitiçaria. Trabalho espírita é feito de espírito de luz, enviado por Deus, para expulsar o espírito do demônio que se coloca nas pessoas, destruindo e causando a bebida, desavenças, desilusões, más influências e as coisas más. Os trabalhos de macumba e de feitiçaria são feitos com espíritos de Satanás. É feito para prejudicar. É feito para destruir e acabar a felicidade de uma pessoa e de toda uma família. Mas graças a Deus, graças a Jesus, nós temos o dom de receber o Espírito de Luz e através dele expulsar o espírito do demônio. Limpar a tua vida, abrir teus caminhos, para que amanhã você seja uma pessoa feliz, cheia de amor. É assim que se faz um trabalho espírita, para o bem, um trabalho sério, trabalho para ajudar. Existem pessoas que vivem se destruindo no vício da cachaça. A família não tem coragem de ajudar. Você que é dona de casa, perdendo, ou já perdeu, né, o marido, mas não teve coragem de procurar resolver. Você está trabalhando e quanto mais trabalha, mais caminha para trás. E até hoje, ainda não acredita. Para cada problema existe uma solução. O que precisa é você acreditar. 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Olá para você que está acompanhando o nosso programa O Guardião das Sete Chaves. Eu, mãe de Elamar e de Manjá, trago agora em nosso programa mais uma importantíssima carta. Esta carta traz o depoimento do Luiz Antônio Zardini. É um depoimento de cura, onde o enfermeiro Luiz Antônio Zardini, do Hospital do Câncer de São Paulo, testifica em sua carta nos dizendo: eu tive uma nova experiência em minha vida. E assim ele nos conta. Dia 14 de janeiro de 2005, jamais será uma data que eu possa esquecer, pois é o dia do aniversário de minha esposa Inês. E ao sair do trabalho aqui no hospital, eu deveria passar por uma consulta com o médico ortopedista para conhecer o resultado de um raio-x que eu havia feito dias antes. Acreditava que o médico iria me dizer aquilo de sempre, né? Ou seja, sua dor no braço é uma bursite ou então um bico de papagaio. Mas qual foi a minha surpresa ao ver a radiografia e ouvir o médico dizer que se tratava de um tumor ósseo e que as sequelas da cirurgia poderiam afetar o braço direito, podendo até perder os movimentos. Meu mundo veio abaixo naquele momento. Eu, que todos os dias lido com o sofrimento das pessoas que estão próximas a mim, eu acreditava estar preparado para receber esse tipo de notícia. Que nada. Quando o médico começou a dizer o que poderia acontecer após a cirurgia, eu sentia o chão se abrir, fugir dos meus pés. Foi uma nova experiência e muito difícil em minha vida. Foi quando me falaram da senhora, mãe de Elamar e de Manjá. Então, estive aí no Ileaxé Palácio dos Orixás. E a senhora descobriu, através das suas cartas e com a força das entidades, que se tratava de um mal feito. Era uma bruxaria. A senhora me mostrou a cara de quem fez o mal. Retirou aquela feitiçaria. Então, voltei ao médico. Marcamos a cirurgia para o dia 10 de fevereiro. E graças a Deus, a senhora, as orações e as mãos hábeis de toda a equipe médica, coordenada pelo Dr. Walter Pena, estou em plena atividade. São Paulo nos diz que tudo contribui para o bem daqueles que amam a Deus. Esse acontecimento me levou mais uma vez a refletir sobre o valor e o sentido da vida. Nos faz ver que estamos de passagem por esse mundo e a passagem é muito rápida. Então, precisamos de pouco para viver. E a vida, apesar de ser o maior presente de Deus, só tem sentido se estiver centrada em Deus e voltada para o próximo. Estou cansado de ver pessoas que passam a vida inteira juntando casas, terras, aumentando as contas bancárias e, ó, de

0: percebem que a vida acabou. Não tiveram nem tempo de fazer o bem e que vão deixar tudo. Começam a ver que caixão não tem gaveta. E o desespero começa a tomar conta, pois o caminho percorrido, ele não tem volta. Agradeça a senhora, mãe de Lamar e de Manjá, pelas orações. Pelos trabalhos difíceis que me ajudaram a estar novamente de bem com a vida. Peço a Deus que abençoe e retribua tanta generosidade para comigo, com muita saúde e paz. E agora, estou mais amadurecido por esse episódio. Que a senhora, mãe de Lamar e de Manjá, possa trabalhar mais e mais em prol da causa de pessoas que estão precisando, como eu precisei da senhora. Muito obrigada, mãe de Lamar e de Manjá. Assina Luiz Antônio Zardini, que mora no estado de São Paulo. Forte testemunho, hein, meus amigos? E amigo ouvinte, eu quero te lembrar. Eu sou ela, a mãe de Lamar e de Manjá. 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Meus queridos, eu sou ela, a sua amiga, mãe de Lamar e de Imanjá. E hoje, dentro do programa Guardião das Sete Chaves, trago a carta de fé e confiança, que é muito importante, porque essa carta hoje é de uma senhora que fez uso da água fluidificada, que eu, mãe de Lamar, faço todas as sextas-feiras. Essa carta é da Neuzita Esteves de Freitas, que mora na cidade de Tomar do Jeru, Sergipe. E graças a Deus e a fé desta mulher, ela ficou curada. O depoimento hoje é dela, que diz: sou uma mulher recuperada da coluna. Vamos escutar sua história quando ela nos diz. Amiga, mãe de Lamar e de Imanjá, venho por meio desta carta lhe agradecer. Antes, não acreditava na senhora. Quando foi um dia, o meu esposo, escutando o seu programa, em um dia de corrente de fé, colocou um copo com água perto do rádio, enquanto a senhora fazia a corrente de fé. Banhei as minhas costas com aquela água. No outro dia, já estava me sentindo melhor. E desse dia pra cá, nunca mais perdi o programa da senhora, mãe de Lamar e de Imanjá. Eu fico ansiosa até chegar o dia da corrente de fé. Mãe de Lamar, pensei comigo: se através da corrente de fé da senhora, através daquela água que a senhora benzeu, eu fiquei boa da coluna, por que os outros problemas eu também não ficaria? E é por isso, mãe de Lamar, que lhe agradeço. Antes que a senhora fizesse algum trabalho para mim, já tive uma prova. E agora, irei até a senhora com mais fé, com mais vontade. Pois sei que ao chegar no Ileaxé Palácio dos Orixás, a senhora irá resolver o meu problema. Assina Neuzita Esteves de Freitas, da cidade de Tomar do Jeru, Sergipe.
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0: Neuzita Esteves de Freitas, aí de Tomar do Jeru, Sergipe. É um prazer imenso ler a sua carta. E olha que esta carta estava aí embaixo de muitas outras. Minha amiga, quando faço uma corrente de fé, quando faço uma corrente de proteção espiritual, é pedindo forças astrais, pedindo as forças celestiais, é pedindo forças para os orixás, para aquelas pessoas que estejam nos escutando, que elas também tenham fé e façam uso daquela água benta, benzida, fluidificada, através das forças divinas. Porque quem cura realmente é Deus. Eu sou apenas uma enviada de Deus aqui na Terra. E graças a Deus, a senhora teve fé nas forças divinas, naquela água benta, naquela água fluidificada, e ficou boa da coluna. E o seu problema também será resolvido. A senhora irá comparecer no Ileaxé Palácio dos Orixás. E eu terei o prazer de resolver. Terei o prazer de solucionar o seu mais difícil problema. E para ir adiantando a sua cura, já estou colocando o seu nome em minha corrente de fé e proteção espiritual.

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4: 6h33, estamos de volta. Terça-feira, amanhã boa demais. Friozinho bom, tá bom. Demais, quem está reclamando, né? Ah, se eu pudesse, eu ia dormir mais. Quem dormir mais? Agora, meu mundiraço, vambora!
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1: Horas e 36 minutos, chegando a oportunidade de emprego para você de João Molevade, de toda a região, do Médio Piracicaba, ligado conosco. Nós temos vagas oficial de cozinha, consultor de negócios, ajudante operacional, secretária. Temos vagas também de ajudante mecânico, montador de reparo, componente, soldador, técnico de segurança do trabalho, operador de máquinas, subgerente farmacêutico, operador de caixa, mecânico industrial, vendedor, perfumaria, manutenção, né? Área de equipamentos. Temos vagas também, mecânico, manutenção, equipamento móveis, mina, equipamento linha amarela, eletricista de manutenção em equipamentos móveis, eletricista industrial, promotor de vendas, oficial de serviço, agente comercial, técnico de meio ambiente, comprador, operador de caixa, soldador, são as eletricista montador, né? Montador de andaime, oficial de manutenção, soldador, linha expandida, servente de obras, polo industrial, promotor, motorista entregador, auxiliar de serviços gerais, mecânico, conferentes, são as vagas de serviço da manhã de hoje.
2: Alô,
1: bom
2: galera,
1: dia.
2: Quem está falando é o Zezé de Camargo.
3: Aqui é o Luciano.
2: Eu tô aqui com ele, Luciano.
3: Eu também. Com quem?
2: Alex Ribeiro.
3: É isso aí, garoto. Valeu, rapaz. Um abraço.
1: 6h38, daqui a pouquinho tem participação. Bom dia, meu amigo Vinícius, tá na estrada. Até São Gonçalo atualizando pra gente, tudo tranquilo, tudo na paz, né? Espero que até a BH seja transfluindo normalmente. Sem informação mais do trânsito, atualiza pra nós, 91.1. Daqui a pouquinho tem saudades, daqui a pouco tem tradução da manhã.

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para 7 da manhã. 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

0: 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Bom dia.
1: Alô, Alex, que é Juliana Gonçalves, tô de Silva.
0: Tudo bem?
1: Ó, hoje eu tava errando, olha, se tico-tico não liga pra mim aqui, você tá doido. Mandei 5h20, rapaz. Tem baixo, tem quê? Para com o berranteiro pra abrir pra fora, viu? Mandar um monte de tico-tico pro Zemar, pro Cruel, pro Maguinho, da galera que tá te ouvindo aí, positiva. E deixa eu acelerar aqui que eu tô atrasado. Passar a música pra nós de gira e gira aí. Falou, meu amigo? Sai, cachorro, tchau, obrigado.
0: Alô, campeão! Vamos que vamos! Preparando as emoções. Daqui a pouquinho tem tradução. Vamos que vamos! Simbora! Fala comigo! Vamos pra cima na terça-feira! Oh. Entendi o caboclo acorda meio pensando que é sábado domingo, né, velho? Né? Que é cochilo bom, assim.

Que prazer, seu prazer. Fala a hora errada, hein, não? É. Bom dia pra turma, mandando um grande abraço pra Maria Flor, filha do Fausto aí, toda a família, alimento diferenciado, 6h56. O que é, meu Deus? Ah, vamos lá visitar ele hoje. Que lá visitar ele hoje, rapaz? Ué, cheguei lá, comi um pedaço de maçã de peito só no sal, menino, que eu vou falar com você, tá? Nossa, mãe! Ah, o caboclo comendo uma maçã de peito daquela, naquele jeito, naquele naipe ali, meu Antônio. Vou falar com você, tá? Ah, 130, 140 anos é garantido, tá? Uma maçã de peito boa. Nossa, vou falar com você.

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0: outra igual a você. 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Não acredito.
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2: 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E a hora?
3: 7:06, bom dia.
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1: Chegando o momento do classificado do campo, compra, vende, meu amigo, como é que tá? Tudo tranquilo, tudo na paz, boa sorte pra você nos negócios, mês de agosto começando, boa sorte, sucesso pra você, onde quer que você esteja, meu amigo, está à venda uma cela diferenciada, hein? Está em Bom Jesus do Amparo, você pode entrar em contato conosco, eu te encaminho o vídeo agora. Você quer comprar uns caminhões? Você pode chamar aqui que eu vou te mandar as opções que nós temos aqui, ó. 950, trucado, documento ano 2011, 2012, muito novo, né? 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

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Quer comprar uma égua? Temos aqui pra venda também. Animal pra campo, né? 7 horas e 17 minutos. Você quer comprar um burro, meu amigo? Bom de sela, calçado, os quatro patas, diferenciado. É só me chamar aqui, hein? Vendo uma outra égua luxo, égua marcha batida, macia, égua limpa de qualquer defeito. É, bonita égua, hein? Você quer comprar uma Kombi? 15 mil reais. Você tem um Fit Uno pra venda aí? Chama nós aqui que nós temos comprador, hein? A venda uma potra genuína de marcha picada também. Você quer comprar uma chácara? Só falar conosco, 7 horas e 18 minutos. Pra cima da terça-feira. E o friozinho, hein? Tá bom hoje, né? O friozinho falou: ainda tô por aqui, não fui embora, não, hein? E agosto começa a ventar, né? Aí fica um clima mais gostoso aí.

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4: Alô, amigos, aqui fala o Mato Grosso.
5: E aqui é o Matias.
4: Você está muito bem, está na companhia do Alex Ribeiro. Parabéns. Um abração do Mato Grosso, um abraço do Matias.

0: da manhã da 91.1. Abraço pra essa turma boa do Médio Piracicaba.
1: Bom dia. Meu nome é Eduardo Costa. Eu estou indo aí para maravilhoso Marcos Antônio, Marquinhos Nova União para nós aí, fazendo favor. Um bom dia.
0: Alô, Marquinhos! Após essa moda do Gilvan Linhar, eu trago pra você. Bom dia, pessoal de um

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0: 15 minutos para as 8 da manhã. Daqui a pouquinho tem Anderson Pena chegando. O sol tá bonito, né? Bênção de Deus, né? Amanhã abençoada para todos nós. Bom dia para você. Bom dia, meu amigo Cristiano. Tá na estrada, grande profissional. Bom dia.
1: Opa, bom dia. Rádio Alternativo. Bom dia, Alex Ribeiro. Oi, Bernardo.
0: Tudo bem?
1: Eu só falo em maçã de peito aí. Não tem que ter melhor, não, hein? Quando der, manda um alô pros meninos da MCI, pra bola. Manda um alô pros meninos da Sendo Rosa. Manda um alô pros meninos da Transportes de Biza. Baiano tá sempre ligado aí, a galerinha aí, tá bom? Nós estamos aqui no JM City, Pouco Prado, encheu o cachotinho ali e subiu as barranqueiras, tá bom? Não mais, papai te abençoa. Natanzinho Lima falou que vai mandar um recado no seu e-mail, que você não tá tocando as músicas dele, não, viu? Quando der, toca voando baixo aí no caminhão. Mas papai do céu abençoa nessa terça-feira e toma conta.
0: Alô, o que que você falou, Mander? Eu fiquei sabendo que você ganha comissão com ele aí, que... E tanto você pedir a música dele aqui no rádio, ele fez 850 shows em 90 dias em Minas Gerais. O mais barato foi 1.750.000.

0: 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Para você que está ligado conosco, agora 7h49. Bom dia, quem fala?
1: Bom dia, Alex B. Conceição, eu mostro da barra. Estou me apresentando, tenho que poder andar. Passa um beijo para mim. Um abraço, fico com Deus.
0: Alô, Conceição, eu volto já.
2: Exatamente o
0: que. Bom dia para você e para todos aí. Daqui a pouco eu trago sucesso.
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2: 6 minutos pra ir embora.
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2: Aí, chegando pra amanhã de hoje, pra todos os motoristas, a turma da estrada, os amigos, a mudança que você quer está na decisão que você toma. Bom dia. Parando pra tá indo embora. Passa rápido demais a hora aqui no programa. Bom dia.
8: E Alex, tudo bem com você? Joia, é uma porca. Manda uma música boa pra nós aí. Barreirinha.

0: você e para todos os ouvintes. Deus abençoe o seu dia aí.
1: Obrigado, bom dia. Opa.
2: Bom dia, meu amigo Alex Ribeiro, de Rumba pra mim aí, meu irmão. Deus abençoe o seu dia. Divulga seu propaganda pra mim, que tô fazendo. Agora eu faço propaganda. Dá uma divulgada pra mim aí, fazendo favor. Manda um modão pra nós aí.
1: Alô, meu amigo, você manda esse galo pra nós cantar aqui na rádio aqui, que. É, mano? Coloca esse galo pra cantar aqui na rádio, hein? Bora, bom dia!
3: Bom dia! Meu nome é Eduardo Costa, eu estou indo aí para maravilhoso Marcos Antônio, Marquinhos da Nova União.
1: Alô, Marquinhos, um abraço, bom dia.
4: Aê, meu amigo Alex Ribeiro, bom dia. Terça-feira, meu filho, eu vou falar um detalhe aqui pequeno, sem medo de errar, viu? Sem cutar, viu? E amanhã quartou para nós, hein? Final de semana, o cavalgado de pescado também chegando. E
1: aí... Alô, Lucão, um abraço. Vamos que vamos. Já tá pensando no fim de semana já também, velho, né? Aí você já tá pensando no fim de semana.

0: O tempo não suporta mais, já passou o tempo, já, né? Passou, então tem que finalizar. Pedir desculpa às pessoas que a gente não consegue atender. Mas meu amigo Anderson Pena tá chegando por aí. As emoções boas demais de terça-feira, todos os dias. É momento abençoado da vida.
1: Neste fim de semana.
0: Tá longe ainda, né? Tá longe ainda o fim de semana?

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2: Obrigado, Molevade, e toda a região. Ninguém precisa conhecer a sua vida inteira, porque quando o calo aperta, a dor, meu amigo, é todinha sua. Vovô dizia, né, meu amigo? Na hora da sombra na árvore aparece muita gente pra compartilhar. Mas cavar o solo e colocar a semente pra germinar, ah, você não encontra qualquer um naquele lugar, não.
3: Você é diferenciado. 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
2: Ah, o caboclo pode até pedir, mas se a morena arriscar, ele rupia, menino. Pior do que tirar o cavalo numa baia e colocar numa vassoura branca nessa época de frio. Acabou com a fina nuca mesmo, meu filho. Você pode perder dinheiro, perder tempo, mas não perca um grande amor, não. Porque a curva do tempo não perdoa, não. Quando você olha pra trás, você fala, nossa mãe, agora? Aí São Pedro cruza os braços e olha pra você e fala assim, ah, não posso fazer nada, não. Dançou mesmo, não posso fazer nada mais, não. Passou, acabou. Acabou.

0: 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A gente vai estar chegando essa semana ainda falando de novos parceiros pintando por aí. Agradecer a turma pelo carinho, pela companhia. Como diz Berranteiro, é bom mesmo vocês gastarem a propaganda com antes. Quem sabe ler, Alex, de vez sabe ler, não. Rapaz. Fiquei 9 anos no pré. Vamos embora! Chegou ele por aqui, o menino de Santa Bárbara. Todos os dias faz uma conexão pelas estradas pra chegar aqui. Diferenciado. Esse cabelo grisalho dos conhecimentos. Ele não tem idade de pintar cabelo branqueado, não, velho? Deve ser shampoo que ele usa. Ah, coisa bacana. É shampoo pra sazentar o cabelo. Né? Bom dia pro senhor, tudo bem?
1: Bom dia, pai. Eu tô precisando pintar lá em casa.
0: Ah, fala Bela Cotinta, lá é diferente.
1: Essa turma que tá pintando aí, você falou que tem uma turma pintando aí?
0: Ah, pintou?
1: Tá pintando, você falou aí, tem uma turma pintando aí agora, uma turma nova pintando.
0: Pintando aqui, né? Tá, vai tá chegando, sim. O senhor não entende, não, porque o senhor tem mais anos de mestrado dentro de faculdade. A minha faculdade foi da vida. O senhor foi da escrita, então o nosso vocabulário não bate muito de acordo, não. Mas na vida é assim, né? Uns escrevem o livro, outro vê a capa, outro vive a história. Então cada um no seu momento, na sua glória, né?
1: Verdade, eu tô um pouco ocupado aqui, eu tô respondendo os...
0: O senhor também, quando conversar comigo,

0: Só faz a gentileza. O senhor tem muito aqui. Compromisso. Pra que três telefones?
1: A pessoa aqui falou que tá querendo vender um trailer aqui. Vê se eu monto um trailer aqui.
0: Tem nada a ver.
1: Será que eu tenho uns clientes?
0: Por que o senhor tá com três telefones?
1: Qual sou, coisa, né, que vende mais no boteco, hein?
0: Hã?
1: Eu montar um trailer.
0: Ué.
1: O que vende mais?
0: Pastel. Água que o boi não bebe.
1: Pastel, coco.
0: Não.
1: Coco gelado. Mas não, coco gelado eu tenho que fazer concorrendo com o Balbino. Pastel e coco eu vou fazer concorrendo com o Balbino.
0: Nada você é um bom comunicador, um cara comunicativo, agradável, educado.
1: Você sabe que o pagamento nosso é sexta-feira.
0: Mercadoria, né, boa, você coloca lá, você vende.
1: Você sabe que o pagamento nosso é sexta-feira, né?
0: É?
1: É. Então fica puxando saco, não, que eu não tenho dinheiro, não.
0: Ai, conserta. Não, mas é verdade. É? Tem gente que às vezes tem a mercadoria boa, mas não tem um bom atendimento. O senhor teria uma boa mercadoria e um bom atendimento. O senhor venderia bacana. O senhor é capaz de vender até sal falando que é açúcar?
1: Não, eu falo, se você quiser comprar, você compra. Tá aí. É. Tem um amigo nosso que faz assim.
0: Se quiser, você compra. Se quiser, não compra.
1: Ele deve levar um prejuízo danado. Falar, não, quanto que deu? Ele falou, ah, soma aí a sua conta sua aí. Você que mesmo que notou, você mesmo soma, você mesmo paga. É.
0: No caso é muito legal.
1: Tem gente que acredita que eu sou sem educação, você acredita?
0: Você não tem cara de ser sem educação, não?
1: Não sou, não, sou brincalhão. Tem gente que acredita. Então, mas... um amigo falou assim: nossa, Anderson Pena, eu gosto de ouvir demais seu programa é muito gostoso de ouvir, mas você é muito mal educado. É brincadeira, caramba. É brincadeira.
0: Parece que o senhor tem a cara meio fechada, o senhor tem mesmo.
1: Brincadeira.
0: Eu olho você assim e penso assim, nó, os meninos hoje.
1: Não, até lá pro décimo dia do mês eu fico feliz. Passou, depois... eu fico com a cara fechada mesmo, isso é normal.
0: Aqui, mas aqui, mas o senhor é gente boa.
1: Eu fui mal educado ontem, quero pedir perdão aqui. Eu fui mal educado com o moço que foi jogar um material lá perto de casa. E depois até pedi desculpa pra ele, que tem hora que a gente fica nervoso. Eu quero até aproveitar e falar sobre isso. Tem lugares que a gente vê que não. O município também não ajuda, sabe? Eu tenho um com espaço, até postei um vídeo hoje. Um espaço lá perto de casa, que foi aberto pelo município, né? E algumas empresas que prestam serviço à prefeitura estão jogando resto de asfalto, jogando um monte de coisa que não pode ser jogada dentro da rua, né? Dentro do perímetro urbano, né? E aí ontem eu fiquei meio nervoso lá, mas eu queria pedir desculpa, né? Tô falando sério, às vezes tem gente que acha que é verdade que eu falo, mas ontem fiquei um pouco nervoso mesmo. Porque jogando material perto da casa da gente é ruim. Aí joga um bicho morto, não sei o quê, um monte de entulho. E a gente não quer isso perto da gente, né? Ninguém quer. Aí perto da casa dos outros também não pode querer, né? Porque a gente não quer pra gente, não quer pros outros. E às vezes a gente altera um pouco. Mas aqui na rádio a gente brinca muito, né, Alex?
0: Verdade.
1: E tem gente que acredita, não, Anderson Pena é sem educação, mas não é não.
0: Tem gente que.
1: Brincadeira.
0: Tem gente que passa
1: assim. Todo mundo, quem conhece sabe que é brincadeira.
0: Tem gente que passa assim perto de mim e fala, o senhor é sério, mas queria dizer que eu sou feio, mas aí falta aquela intensidade, coragem. Fala, o senhor é meio sério, né? Fala, o senhor é meio feio. Aí.
1: Pegando. Olha que mão branca. Que isso? Fantasminha, camarada. Igual o Gasparzinha.
0: Esse cara. Aqui, ó.
1: Nossa, Deus.
0: Esse rapaz ganha aqui, melhor. Ó. Esse rapaz ganha melhor do que nós na rádio.
1: O senhor,
0: aí,
1: é que tá, vou ler a mão dele aqui, ó.
0: Não, tira a sorte, não.
1: O senhor é um moço que não teve muitas dificuldades na vida com trabalho pesado.
0: Não, a mão dele não. Tá mais limpa do que pele de bebê.
1: Ótimo. Mão lisa, parecendo pele de bumbum de menino.
0: Olha o cabelinho dele, como é que tá pretinho. Isso é porque é salário bom, o cara não preocupa com as coisas. Não.
1: Pegou nada.
0: Ah, pergunta quantos quilos tem um saco de cimento. E vai falar com você que é 5 quilos.
1: Zé das Graças falou que. Zé das Graças falou assim: 60 quilos é 50, pô.
0: Isso aí.
1: É 50 quilos. É 50 quilos, rapaz.
0: Não.
1: Saco de cimento é 50 quilos. Um que tira com 60 quilos.
0: Esse menino nunca usou.
1: Você não viu que eles baixaram? Não, não. Eu tô baixando uma lei aí pra 25 quilos só.
0: Isso nunca usou lamparina, nunca andou a pé. Eu nunca senti o frio, não, você quer estar com a pele boa.
1: O cimento, ele tem agora, vai ter agora 25 quilos, já entrei aí com a nova lei aí, viu? E a partir de então, vai ter de 15 quilos pra quem é mulher.
0: Não, você pensou que você olhou pra mim e falou assim, se eu quero pra mim pegar, tá bom então.
1: É, como é que uma mulher pega um saco de 50 quilos, né?

0: É pesado, pesado. Até pra gente é pesado, né? Não é verdade? Você acha que é pesado?
1: Bom dia pra vocês, bom trabalho.
0: Você acha que é pesado, Wallace?
1: Hã? Não, no saco de cimento, 50
0: quilos. Ô, Luquinhas! Sua namorada falou que recebeu o picolé lá na casa dela. Aí mandou o picolé pra namorada. Ele mandou o picolé. Quem sabia que a namorada dele tá morando lá em Santa Bárbara. Ô, Luquinha.
1: Outra me perguntou aqui, depois que os meninos crescem, a gente já fica livre? Eu falei, não, fio pro resto da vida.
0: Ô, Luquinha, deixa eu falar com você. Ela recebeu lá, ela falou que da próxima vez você manda uma caixa de isopor. Aonde que tirou com o saco de cimento que pesa 60 quilos aonde?
1: Bom dia,
0: Francisco. Onde que tirou 10 quilos a mais?
1: Não, ô, Edson. Falou em serviço com ele, já foi embora. Vamos lá, não, senhor. Deixa o cara, deixa o cara. Vambora. São 8 horas e 7 minutos. Vambora.
0: Vem cá, meu filho. Onde que saco de cimento 160 aqui? Eu vou comprar desse lá, porque eu tô comprando vem só 50. Estão me roubando.
1: Hã?
0: Mentira.
2: Quer valer quanto?
0: R$50.
1: 50 reais. Postado aí, eu sou testemunha e 2 milhões ouvindo da rádio.
0: Um real por quilo.
1: Saco 60 quilos de cimento. 60 quilos.
2: Trabalhei de motorista ainda.
1: Faz o vídeo, manda amanhã.
0: Não. 50 quilos, eu trabalhei, carreguei. Carreguei cimento a vida toda. Deixa eu ver aqui. Quanto peso do saco de cimento? Peso 50 quilos. Você tirou 60 quilos da onde?
1: Ah, não.
0: É que novas embalagens aqui, ó. 25 quilos. Já me copiaram aqui, ó. Tá aqui, ó. 50 quilos. Eu peguei o saco de cimento.
1: Aqui. Quem perdeu a aposta aí, paga amanhã que eu deixo embora.
0: O saco de cimento mais comum no Brasil tem 50 quilos. Ouvinte pedreiro, por favor, manda agora a mensagem onde Alex Ribeiro embora. Quantos quilos? Ou 50, não consegue pegar 60 não, 60 vai pesar. 60 quilos. Vê aí, ouvinte aí, o pedreiro, não, quantos quilos tem?
1: Nossa.
0: Vou ligar pouquinho.
1: Agora, 8 horas e 8 minutos, o menino
0: tem nada pra fazer mesmo?
1: Menino tem perdeu
0: fazer?
1: 60.
0: Tem algum compromisso? Tem algum compromisso hoje, irmão?
1: Eu tenho isso.
0: Tem não, senhor?
1: Tem que embora. Tem que embora.
0: É isso, ligar pra ele aqui, ó. Doido. Tem algum compromisso? Tá, eu vou ficar até meio-dia mesmo.
1: Não, embora, senhor.
0: Tem pressa, não? Tá doido? Ó.
1: É possível. Porque...
0: Fala com ele, que tá, uai.
1: É um real por quilo?
0: É caixa postal.
1: Um real por quilo?
0: Hã?
1: Um real por quilo?
0: É um real por quilo.
1: Então, eu perdeu 60 reais você.
0: 60. Se eu tiver 60, eu pedi pra ele. Mas não é possível, velho?
3: Tô jogando no peito do papai, viu? Eu vou ligar papai pra carrega, tá?
0: É possível. Aí, alguém falou aí?
1: Falou que 60 quilos, se tiver, pode mandar no peito dele que carrega.
0: Ué, 60 quilos. Oi. Eu tô sabendo é de nada. Só se for na época que ele nasceu. Porque, não, eu sou mais velho que ele, eu não lembro de quanto. Desde criança, quando.
4: Fala comigo, meu querido.
0: Bom dia, tá bom? Eu tô com o senhor.
4: Bom dia.
0: Tô com o senhor no ar. O saco de cimento do senhor vem com quantos quilos aí?
4: É 50 quilos.
0: Ah, tá. Tem saco de 60 quilos?
4: Não, nunca vi não, Anderson. Nunca vi. Em BH já tem o saco de 25 quilos.
0: É, de 25, porque eu fiz uma lei aqui pra poder baixar pra 25. Agora
4: 25 quilos.
0: É.
4: Isso mesmo, parabéns.
0: Aqui, eu te falar com o senhor. Tem um moço que é mano aqui que o saco de cimento tem 60 quilos. Ah, você pode agora?
4: De vez em quando, pro Kim Construções tem, que é o Rensaco.
0: Hã?
4: Sabe por quê?
0: Hã?
4: Porque coloca mais.
0: É, e coloca
4: quem
0: mais no
4: saco. Saca ele aí vai a mais. O saco de cimento é 50 quilos.
0: Pra comprar saco 60, de cimento com 60 não existe, não.
4: Não, não tem não.
0: Então tá bom.
1: Valeu. Vou ter que ir embora.
5: Ô, Pena, bom dia, Angel. Queria mandar um alô especial pro meu tio Moreira.
1: Ah, não, isso aí não tá na obra, não.
0: Apesar
1: tá no churrasco.
0: Apesar que meu amigo tem que pegar 4 sacos de cimento na vezada só.
1: Acabou o programa, vamos embora. Oi, hã?
0: Acabou.
1: Oi?
0: Mas o saco desce.
6: O programa já acabou?
1: Tchau, meu povo. Eu vou trazer uma foice inchada aqui pra rádio.

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1: Olá, bom dia para você de João Molevade, toda a região do Médio Piracicaba, terça

0: dias do ano, restam 149 dias, a lua na fase minguante, estamos no inverno, hoje é dia de São João Maria Vianney, né? Tá chegando as primeiras informações da manhã com a jornalista Kimberly Brandão. Na sequência tem Anderson Pena e eu te encontro às 16h, assim Deus permitir. Bom dia.
1: Bom dia! A previsão do tempo para João Molevade nesta terça-feira é de sol com períodos de céu nublado durante o dia. As temperaturas seguem baixas nas primeiras horas do dia e também caem durante a noite. A mínima prevista é de 13 graus e a máxima de 25 graus. As informações da previsão do tempo são do IMET, o Instituto Nacional de Meteorologia. E o senador Cleitinho Azevedo desistiu de disputar o governo de Minas Gerais na eleição de 2026. Em um vídeo publicado nas redes sociais, Cleitinho pede desculpas ao povo mineiro, diz que o momento não está fácil para a família dele e que não adianta entrar numa campanha agora, na situação em que ele se encontra. O que acontece é que Cleitinho está vivendo um luto pelo seu irmão mais novo, Matheus Azevedo, que morreu no dia 18 de julho, vítima de um câncer. Por causa da situação, ele não compareceu à convenção eleitoral mineira do Republicanos, o que levou o partido a emitir uma nota vetando o nome dele para as urnas. Ainda assim, segundo o partido, o senador tomou a decisão por conta própria, mesmo com o Republicanos dando oportunidades para ele seguir com a candidatura. Minas Gerais possui o segundo maior colégio eleitoral do país e Cleitinho liderava todas as pesquisas de intenção de voto para o governo do estado com folga. Agora, Cleitinho segue seu mandato no Senado Federal. Voltamos em breve com mais notícias. Direto da redação, Kimberly Brandão.
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Primeira de hoje para você aumentar o volume do rádio lá no 30. Toda forma de poder, nessa manhã especial de terça.

0: ganhou uma bala, viu? Pô, fala de boca cheia. Rapaz, até eu gosto, tá doce. É, porque é salgada, não era bala, né? Hã? Oi? Bala salgada e bala de revólver, misericórdia. Ai, deixa eu falar com o Mossoró. Fala, Mossoró, bom dia.
1: Bom dia, meu amigo, é Mossoró. Bom dia, pessoa. Manda a música aí, Retratos e Canções, Sandro de Sá. Por favor, meu amigo, manda a música aí pro Jadiel, meu amigo Jadiel, Nilson, Fabinho, Penépio Chamosa, Alexandre, Zé Pequeno, Ramon, André, Lucas, os operadores do Feijão, meu amigo Bico, Dudu, Pretinho, Pichulinha, Positivo. Mandar um abraço especial pro meu amigo Benjamin.
0: Positivo, meu irmão, positivo.
1: Sua patroa Maria Luísa e a sogra dele, a Mônica. Aquele velho abraço, espetinho, bem que é, hein? Os caras estão dizendo que eu querendo comer um espetinho de graça, mas não, meu. Quer fazer o trabalho do meu amigo Benjamin Lucas, o melhor espeto da cidade de Barão do Cocai. Bem que é, hein? Abraço, meu amigo. Valeu, Anderson querido. Pena. Bom, Anderson Pena, aí deu certo lá, Yasmin lá. A menina lá de Santa Bárbara aí, que deu certo aí, juntar até uma grana boa. A gente já tem um pix dela, a gente pode ajudar mais aí pra frente aí, né? Semana aí, pagamento e tal.
0: A nossa meta
1: positivo,
0: de ontem...
1: Vai dar certo, em nome de Jesus, vai dar certo.
0: A nossa meta de ontem foi 10% daquilo que ela falou que custa, né? A cirurgia, a gente tá pesquisando, tentando uma forma também de ajudá-la, né? É, mas concluída com sucesso ontem essa primeira meta, aliás, conseguimos mais do que a meta, 15% do valor da cirurgia foi conseguido ontem. Claro que é difícil para um dia só, né? E a gente já agradece todo mundo que ajudou e todo mundo que ainda vai ajudar. Tenho certeza absoluta que ela vai conseguir fazer a cirurgia e vai resolver esse problema dela, que não é fácil não, meu irmão. Triste, complicado. Mas obrigado aí pelo carinho. Obrigado pela audiência e pela participação de sempre. Viu, irmão? Bom dia.
2: Bom dia, meu amigo Anderson Pena. Tudo bem com o senhor, né? Aqui é Flávio do bairro Luanda. Passa pra nós ver, por favor. Nelson Ned, tudo passará. Tchau, Bruno.
0: Beleza, fica tirando essas músicas lá do fundo do baú. Fica inventando no fundo do baú. No horário que é o horário de tocar música, só música de sucesso que tá nas paradas. Aí eu invento aqui às vezes colocar

0: clássico sertanejo para poder suprir essa turma. Aí tem o baú da 91, que é uma vez por dia. Aí todo dia eles vêm. Aí já um já pediu retratos e canções, outro pediu Nelson Ned. Ficou pouco. Eu vou ter que fazer um programa que vai chamar No Fundo do Baú ou, né, Na Fitalina. Eu fico inventando história que cedo, rapaz. Aí o chefe vem e fala assim: uai, meu filho, não tô te entendendo, não, hein? Calma, chefe, é o povo que manda, o povo que manda. É, todo dia eles inventam uma diferente. Bom dia!
1: Bom dia, Supremo. Quem escutou na Messias de Boa Vista, passa pra mim a música de Pablo, Quem Ama Cuida. Tem um bom dia sexual, cheio de alegria, cheio de paz. Um ótimo dia. Fica com Deus.
0: Valeu, querida. Deus abençoe demais sua vida aí. Forte abraço do Pena e toda a equipe aqui da Rádio Alternativa também, tá bom? Maxwell, bom dia, meu irmão.
2: Bom dia, Anderson Pena. Bom dia a todos os ouvintes aí. Aqui é o Ciel do Morro da Água Quente. Ô, Pena.
0: Oi.
2: Tô meio sumido aí, mas hoje tem que dar uma parecida, né?
0: Aniversário.
2: Aniversário de um grande amigo nosso aí, Geraldo Moreira. Queria desejar os parabéns pra ele aí, que Deus continua sempre abençoando ele.
0: Moreira.
2: Esse cara é nego ajeitado demais, tá doido? Queria mandar um alô aí também pro Rangel, pro Neguinho, pro Zé Márcio, do Areal Mariana. Pensa nos negros ajeitados.
0: É mesmo?
2: Tem o Christopher também, né? O Samurai. E esse também é nego bom. Deus continua sempre abençoando vocês aí.
0: Eu vou falar com o Christopher aí pra fazer uns drinks pra gente aí. Viu? Comemorar o aniversário de Moreira. O drink de Moreira só vem cachaça e tá tudo certo. Apesar que ele não tá bebendo cachaça, não. A dona dele proibiu. Agora ele tá tomando só prateada. Bom dia.
3: É isso aí, meu amigo Anderson Pena, da Alternativa, que é o Geraldo Louco, toda a cidade de Itabira. Passa pra mim a música do Chapeludo. Ofereça aí, meu amigo Vaguinho, Vandinho, Alexander Sérgio, tá descolado, Amassou das Areias, Renato Vieira, Canjica, Taboense, Massa Amaral, Janaí, Moura de Itabira, Geraldinho, Cine Neguinho, Clube do Viário. Meu amigo Anderson também tá ligadinho. Valeu, obrigado.
0: Valeu, querido. Bom dia pra você. Um abraço apertado. Minha amiga Terezinha também tá na escuta. Obrigado, queridona. Deus abençoe ricamente você e toda a sua família. Bom dia, Joelma.
4: Bom dia, Anderson Pena. Tudo bem com você?
0: Beleza,
4: manda uma
0: querida
4: música boa pra nós aí. Elton John, Nequita. Vou oferecer pra Vandei Preston, meu maridão, pra Márcia Amaral, pra tia Lígia Lei Fernandes, pra Marida Consolação Santa Bárbara, pro meu primo Rodrigão, pro meu primo Bruno, pra você e pra todos os ouvintes. Deus abençoe o seu dia.
0: Amém, meu irmão. Ó, minha irmã. Obrigado, meu irmão, porque eu tô lendo. Tô vendo aqui a mensagem do Luquinha. Oi, Luquinha.
5: Ah, meu amigo Anderson Pena, morrinha em Conha, nariz tucano.
0: Ah, sério? Meu filho, a voz dele.
5: O seu terror chegou, viu? Bom ou não? Aqui, tô na escuta. Manda um abraço, meu amigo Israel, Sedeque do Boi, aqui do Xambu.
0: Acelera mais,
5: manda um abraço pra turma do Piara, Pedra Negra, aqui do Xambu. Meu amigo Jorge, Pedra Negra, aqui do Xambu. Ó, é um canal luta, meu filho. E o senhor agora não reclama, não? Porque eu tenho agora, eu sou assim aí com o chefe da rádio, viu? Que é pra mim falar com ele aí, pra cortar o senhor também, não muda nada, viu? O senhor fica esperto,
0: tá,
5: viu?
0: Tchau, obrigado. Não tá nem na casa do senhor, vou pegar sua namorada pra falar já aqui. Fica esperto você vir, não. Ô, Lucélia, abraço, bom dia pra você. Beatriz também tá ouvindo a gente, que Deus abençoe ricamente, viu? Obrigado pelo carinho, pela audiência de sempre. Bom dia.
6: Ô, Pena, bom dia pra todos os ouvintes, bom dia pra todos os ouvintes lá no Morro do Aquente, o Guinaldo. E a senhora tá lá, né, pai? Bom dia, senhor, bom trabalho, meu chegado. Bom dia pro homem apaixonado com o Mirosmar, sabe quem que é já, né? Bom dia pra todos aí, Fonseca, Barreto, Rio Prascaba, Terras, Baixada, Bom Levade. Ô, Bianquinha, bom dia também pra Bianquinha lá no Gomes de Melo, Fazenda Paulista. Bom dia pra você também, Pena. Gente boa,
0: valeu,
6: nunca foi presa à toa.
0: Sábado agora que a gente vai comemorar o aniversário ou hoje mesmo? Terça sem lei, fala comigo. É hoje seu aniversário, ué. É, Moreira, um abraço, bom dia especial, viu, querido? Hã? Não, avisa pro Rodrigão lá. Rodrigão, queria te falar não aqui. Mas o menino aqui falou que agora vai ter saco de cimento 60 quilos, tá?
7: Bom, tem Rodrigão por cá. Tem que ir pra jogar no peito do papai, viu? Papai carrega, tá?
0: Ai. Jogar 100 quilos no seu peito, você cai pra trás na hora, ô. Bom dia.
6: Ô, Anderson Pena, bom dia, beleza? Manda um alô pra galera aqui da Sincope. E vamos pra cima, hein? E só tá começando a semana. Terça-feira já tamo aí. E na graça de Deus, só alegria. Aqui, toca pra nós aí, ó, nos clássicos aí, ó. Rumo Goiana de Leandro e Leonardo. E tamo junto. Tchau, obrigado.
0: Valeu, Bolinha. Depois tá meu amigo, tocar, tá ligado, claro, com a gente.

0: depois da mensagem, né? E isso aí, brigadão, tamo junto.
1: O que passou foi o contato do gel lá que o senhor tá usando. Ele tá usando um gel no cabelo agora, tem que trabalhar com gel, sai pra rua com gel, dorme com gel. É uma coisa louca. Depois você passa aí, gostei daquele gel lá, viu, rapaz? Bom dia.
2: Anderson Pena, bom dia, Dedé pro cá, manda um salve aí, menina.
1: Calma, a galera Dedé, aí, calma, do Dedé.
2: Volante grande, Dedé. Tá ligado aqui na Sincop. Manda aí, ó, Rodrigo Jesus, Thiago Bolinha, Daiane, Paulo Quintão, Mossoró, Raildo, Léo, Devani. Toca pra nós depois aí, menino. Eduardo Costa, daquelas mais novas. Tchau, obrigado.

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2: Alternativa 10, faltando para as 9, eu tenho uma ótima notícia para você. Sabe que eu gosto de dar boas notícias, né? Então eu tenho uma excelente notícia para você hoje, terça-feira, 4 de agosto do ano de 2026. 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A resposta que eu quero ouvir hoje é Espaço VIP. A pergunta: em qual loja você compra o presente do seu pai com 40% de desconto? 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Mande mensagem você também que não é pai, né? Para você presentear o seu papai, você que é mamãe, você que é filha, você que é primo, não tem problema, você que é prima, não, eu quero presentear alguém hoje que é pai e eu acho que merece, Anderson Pena, então já manda o seu nome direitinho, que na hora do sorteio você escolhe o papai que você vai presentear, tá bom? E você que é papai, principalmente, já manda a mensagem: qual é a loja onde você compra o presente do seu pai com 40% de desconto, beleza? 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Deixa eu mandar um bom dia muito especial para o Diogo Barbosa.

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Tá bom, filhão? Tá bom, filhona? 7:09, tá na hora da nossa reflexão da manhã. Pode aumentar o volume do seu rádio, porque hoje eu vou contar uma história de um farmacêutico que se dizia e vangloriava por ser ateu. Não, eu sou ateu, eu não acredito em Deus. Deus com certeza deveria ser uma quimera, uma dessas fantasias para poder enganar as pessoas incautas e menos letradas. Talvez alguns mais desesperados, que necessitassem de consolo e esperança. E eu não acredito em Deus. Certa feita, quase no finalzinho da tarde, uma garotinha adentrou sua farmácia. Era linda a menina, tranças lindas. Era realmente uma menina iluminada, trazia um semblante preocupado. Estendeu a receita médica e pediu que preparasse o medicamento. O farmacêutico, embora ateu, era um homem sensível. Ele ficou emocionado ao verificar o sofrimento daquela pequena. Enquanto ele se dispunha a preparar a fórmula, assim ele, com certeza, com um pouco de pressa, sentindo a necessidade da garota, né? E a garota ali perto dele também: moço, por favor, rápido, a minha mãe precisa desse remédio com urgência. O médico disse que a minha mãe precisa com urgência dessa medicação, tem que chegar em casa rápido. Com habilidade, era muito bom no seu ofício, o farmacêutico preparou a fórmula, recebeu o pagamento, entregou o embrulho para a menina e a menina saiu correndo. Saiu correndo. O moço retornou para as prateleiras e preparou para poder colocar os ingredientes de volta nos lugares, né? Rapaz, quando ele dá conta, ele ficou apavorado. Ele cometeu um terrível engano. Em vez de usar uma certa substância medicamentosa, ele usou uma dosagem de um violento veneno, capaz de causar a morte a qualquer pessoa. Seria instantâneo. Rapaz, a perna do farmacêutico começou a bambear. O coração dele começou a bater acelerado. Ele foi até a rua, cadê a menina? Nem sinal daquela menina. Onde é que eu vou procurar essa menina? Nunca vi essa menina, pela primeira vez que eu vi essa menina. De repente, como se ele fosse tomado por uma força misteriosa, o farmacêutico caiu de joelho. Colocou a mão assim na fronte e começou a rogar: Deus, se existes, me perdoa. Faz que aconteça alguma coisa, qualquer coisa, para que ninguém beba daquela droga que eu preparei. Me salva, Deus. Me salva de cometer um assassinato involuntário. Ainda se encontrava em oração quando alguém aciona a campainha do balcão. Pálido, preocupado, ele vai atender. Não vai acreditar, era justamente a menininha de tranças douradas, com os olhos cheios de lágrimas e os cacos de vidro na mão. Moço, moço, será que o senhor pode preparar outro, por favor? Eu não tenho dinheiro para poder pagar, mas quando eu puder eu venho cá e pago. Eu saí correndo, eu acabei tropeçando, caí, derrubei o vidro, eu pedi todo o remédio. Será que o senhor pode fazer outro? Fala que pode, moço, pelo amor de Deus. O farmacêutico naquela hora se reanima, prepara novamente a fórmula. Com todo cuidado ele prepara aquele medicamento e entrega para a garotinha, dizendo para ela que ela não precisava preocupar, que não custava nada. Ainda formula votos de saúde para a mãe da garota. Desse dia em diante, o farmacêutico reformulou suas ideias, decidiu ler e estudar a respeito do que dizia e não crer em só o que as pessoas contrárias. Decidiu ler e estudar a respeito do que dizia, não crer, e ele às vezes brincava. Porque embora a sua descrença, Deus, que é pai de todos, atendeu a sua oração, estendeu a sua misericórdia. No desdobramento de nossas experiências, acabamos todos reconhecendo a presença divina em nós. É algo muito forte entre nós. Mesmo entre pessoas consideradas de má vida, criminosos, a gente encontra vigente o conceito. A crença em Deus nos dá a segurança, com certeza, de que estamos entregues à própria sorte. É muito bom conceber que Deus sempre está ao nosso lado. Que desde sempre, antes mesmo que a gente conhecesse o Senhor, a palavra de Deus, ele cuidava da gente, não é verdade? Então, essa manhã.

0: Eu quero dizer, inclusive, desse poder de Deus, que é um dos maiores poderes que ele tem, que é do perdão, que você possa perdoar também aquela pessoa que às vezes faz algo que te faz mal. Anderson, mas ela me magoou demais. O que você vai ganhar não perdoando? Agora, perder, você vai perder muito. E te digo mais, a Bíblia, ela é muito clara. Inclusive, quando alguém peca, quando alguém faz errado, e que você é amigo de verdade, tem quantas pessoas que julgam os amigos, né? Será que é amigo de verdade? A Bíblia é clara quando ela diz o seguinte: se o seu irmão pecar contra você, vá a sós com ele, mostre o erro. Se ele o ouvir, você ganhou um seu irmão. Mas se ele não ouvir, leve consigo mais um ou dois, de modo que qualquer acusação seja confirmada pelo depoimento de duas ou três testemunhas. Se ele recusar ouvi-los, conte para a igreja. E se ele recusar ouvir também a igreja, trate-o como um pagão ou publicano. E a questão do perdão, Deus é claro, Jesus é claro, a Bíblia é clara quando ela diz: então Pedro aproximou-se de Jesus e perguntou: Senhor, quantas vezes deverei perdoar o meu irmão quando ele pecar contra mim? Até 7 vezes? É a pergunta de Pedro. E Jesus respondeu, sabe o quê? Ah, eu lhe digo, não até 7, mas até 70 vezes 7. Por isso, o reino dos céus é como o rei que desejava acertar contas com seus servos. Quando começou o acerto, foi trazido à sua presença o que lhe devia uma enorme quantidade de prata. Como não tinha condições de pagar, o Senhor ordenou que ele, sua mulher, seus filhos e tudo o que ele possuía fossem vendidos para pagar a dívida. A história vou te contar em uma outra oportunidade, porque está na hora de Marília Marçal cantar Deserto para gente. O telefone está liberado, 38516244, mês dos pais. Eu quero saber em qual loja você compra o presente do seu papai com até 40% de desconto. Todo mundo já sabe. Espaço VIP é a loja que vai presentear você com a linda calça jeans hoje, papai. Manda mensagem pra gente, 38516244. Sorteio é hoje, às 11:30 da manhã. Bom dia.
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0: Toca, é hora de escolher os clássicos sertanejos. São dois clássicos que fizeram sucesso no passado, fazem sucesso até hoje e você gostaria de recordar no próximo bloco, tá? Próximo bloco é hora de escolher os clássicos sertanejos. Aliás, os dois primeiros que chegaram agora vão escolher os clássicos do próximo bloco, tá bom? Daqui a pouquinho eu te conto quais áudios chegaram primeiro, tá? Antes eu quero mandar bom dia pro Irã. Alô, Irã, bom dia. Obrigado pelo carinho, obrigado pela audiência e pela amizade. Lembrando que os áudios da Espaço VIP ou os áudios que a gente vai mandar hoje, manda no máximo de 30 segundos, por favor. Eu não vou conseguir tocar todos os áudios hoje que forem maiores do que 30 segundos, porque quando tem promoção, principalmente, chegam muitos áudios. Todos os dias tem muitos áudios, mas quando tem promoção é uma coisa louca. Então mande o áudio, Anderson, manda só assim, meu nome é fulano de tal, escreve o nome também para promoção, escreve, manda para mim e fala, o áudio tem que ser o seguinte, a resposta é Espaço VIP, pronto, fala o seu nome e a cidade de onde você está participando, tá ótimo, tá? Para participar da promoção. Agora quer falar outra coisa, pedir uma música, peça no máximo 30 segundos, porque não vai dar pra gente atender todo mundo se a gente aumentar mais do que 30 segundos, tá bom? E por falar nisso, eu vou até adiantar alguns áudios que já chegaram aqui antes da nossa sirene, né? E chegaram até 8h30, 8h30 mais ou menos, pra a gente já adiantar aqui, porque senão a gente não vai dar conta na hora do nosso momento zap zap. Bom dia!
1: Bom dia, Anderson Pena, Jabulano, beleza? Manda os parabéns aí pra Geraldo Moreira, o Moreira lá em Fonseca, tá? Feliz aniversário pra ele aí, que Deus abençoe. Manda um alôzão lá pra Geraldo Moreira e uma moda especial pra ele, pro aniversário dele.
0: Valeu, querido, Deus abençoe. Abraço, alô Maria.
2: Bom dia, meu amigo Anderson Pena, tá bom boa. Dia, alternativa, aqui é Maria Alves da Consolação. Toca pra mim aí, Amado Batista, eu não bebo álcool. Tá. Ofereço para Márcia Amaral, para a esposa do maridão e para todos os ouvintes. Tchau, tchau.
0: Essa tem que ser na hora dos clássicos. Bom dia, Cristina.
3: Toca aí para mim, Pena.

0: Misericórdia, se você deixa eu falar. Tem áudio, manda 38516244, minha amiga Cristina, a cantora das andorinhas. Bom dia.
1: São Pena, bom dia. João de Fonseca sumiu, mas apareceu. Tô na área, hein? Tô na área. Vamos lá, né? Terça-feira abençoada, vamos lá. Mexeu doce, como se diz, né? Não pode parar. Bom dia pra todos os ouvintes aí. É, rapaz, Moreira fazendo aniversário hoje, né? Vencendo mais um janeiro, né? É, rapaz, eu fiquei sabendo que vai dar uma festa lá no Barretos, lá. Salão de festa tem lá, diz que festão tá, diz que todos estão convidados aí. Meus parabéns, Moreira, muitos anos de vida pra você, hein? Deus abençoe você e sua família, que essa data repito muito, muitos anos, tá?
0: Valeu.
1: Você tem que cortar um bocado da cachaça, senão não vence o de janeiro, não.
0: Tá certo, meu irmão, bom dia.
2: Bom dia, Anderson Pena, tudo bem?
0: Joia.
2: Manda um alô aí pra galera da Sincope aí, do Gongo Soco.

0: Você só manda pra Brucutu, manda pro Gongo também.
1: Tá bom, querida.
0: Abraço, com Deus.
1: Abraço pra você, obrigado, viu?
0: Que fala.
1: Bom dia, Zé 18.
2: Parabéns pra você, muitos anos de vida, que Deus abençoa você e sua família. Viva Moreira!
1: Ô Zé, ele falou que é pra você mandar presente, tá? É, falou que não adianta ficar cantando parabéns, não tem mais presente. Tá na hora do informativo com Kinderly Brandão e eu volto já, não sai daí.
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4: Bom dia. Com a chegada do período eleitoral, a Justiça do Trabalho chama a atenção para a prática de assédio eleitoral nas relações de trabalho. Em muitas situações, patrões ou pessoas em posição de poder agem para induzir o trabalhador a votar em determinado político, às vezes com promessas de benefícios ou mesmo com ameaças à continuidade do emprego. Essa prática é proibida e pode gerar consequências nas esferas trabalhista, eleitoral e, conforme o caso, criminal. O assédio eleitoral ocorre quando alguém utiliza sua posição de poder no ambiente de trabalho para influenciar, constranger ou pressionar trabalhadores a votar, deixar de votar ou apoiar determinado candidato, partido ou posicionamento político. Essas situações podem dar origem a ações trabalhistas na Justiça do Trabalho. Vale destacar que nem toda conversa sobre política configura assédio eleitoral. São exemplos de assédio eleitoral: ameaçar demitir, transferir ou prejudicar empregados caso não votem em determinado candidato, prometer aumento salarial, promoção, bônus ou qualquer benefício em troca de voto, obrigar trabalhadores a participar de atos, reuniões, passeatas ou campanhas políticas, exigir a divulgação de candidatos nas redes sociais pessoais dos empregados, constranger trabalhadores a revelarem quem pretendem votar e humilhar, perseguir ou discriminar empregados por suas opiniões políticas. Também configura assédio eleitoral qualquer tentativa de utilizar a relação de emprego para influenciar a liberdade de escolha do trabalhador durante o período eleitoral. Quem sofrer ou presenciar uma situação de assédio eleitoral deve, sempre que possível, guardar provas como mensagens, e-mails, áudios, vídeos, fotos ou a identificação de testemunhas. A denúncia pode ser apresentada ao Tribunal Superior do Trabalho, ao Conselho Superior da Justiça do Trabalho e ao Ministério Público do Trabalho. O denunciante pode solicitar o sigilo da sua identidade. O empregador que praticar assédio eleitoral no trabalho pode enfrentar sérias consequências, como multa, indenização por danos morais para o trabalhador e sanções penais que podem chegar até a prisão, dependendo da gravidade da situação. Além disso, o trabalhador pode pedir a rescisão indireta do contrato de trabalho, podendo sair do emprego e receber direitos como se tivesse sido demitido sem justa causa. Voltamos daqui a pouco com mais o Informativo 91. Direto da redação, Kinderly Brandão.
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0: 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Próximo.
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3: Alternativa, agora são 9:19. Preguiçada boa. Eita, pra chegar o corpo no lugar, pra falar em chegar em corpo no lugar, deixa eu mandar um abraço aqui pro meu amigo Matheus, grande amigo, parceiro, companheiro, tá lá ouvindo a gente. E por falar em chegar em corpo no lugar, mais uma vez, deixa eu mandar um bom dia pra turma lá da academia Grace Barra, né? Chegar o corpo no lugar, o caboclo dá uma passada lá pra poder conhecer o Diogo Barbosa, caboclo bruto. Mas ele é caboclo zangado mesmo, viu? Principalmente para criançadas, mulheres agora, tem uma turma nova lá para as mulheres também, jiu-jitsu, enfim, uma maravilha, tá? 9:19, deixa eu aproveitar e dizer para você que hoje eu tenho um presentar, mas presente de primeira qualidade, uma calça jeans linda pro seu papai. Esquece de mandar para quem é a calça, viu? Qual papai que você quer, pro seu pai ou pai do seu filho, né? Ou você, Anderson, pra mim mesmo, eu sou pai e eu quero concorrer a essa calça aí da Espaço VIP. É só responder em qual loja você compra o presente do seu pai com 40% de desconto. Manda pra mim 38516244. Deixa eu mandar um bom dia também pro meu amigo Wagner Gandra, tá sintonizado. Um abraço, Wagner, que Deus abençoe demais você e toda a sua família. Bom dia, a Luísa também tá ligada com a gente. É um monte de mensagens, são muitas mensagens que estão chegando pra gente. Mas na hora que a sirene tocou, o primeiro áudio que apareceu pra mim foi do Bolão. Abraço pra você, Bolão, que Deus abençoe demais você e toda a sua família, viu, querido? Fala que eu te escuto, acabou
4: comigo. Bom dia, Anderson Pena. Passa pra mim aí, Teodoro Sampaio, vestido de seda. E Anderson Pena, é o Bolão lá que é o espaço, a loja que me beneficia o papai é Espaço VIP. Se você tá puder valendo, mandar uma música pra mim que eu te pedi aí.
3: Daqui a pouquinho tem o nosso momento Zap Zap, hein? Ouvi todas as mensagens lá, se Deus quiser. Mande aí no máximo 30 segundos, por favor.

0: todo mundo.
1: Daqui.
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0: Alternativa, agora são 9:23. Deixa eu ouvir o segundo áudio, chegou depois da sirene. Não quer dizer que é clássico sertanejo, tá, gente? Ouvi na sequência aqui, não ouço antes, pra gente poder pegar de surpresa aqui, me pegar de surpresa também o pedido, porque a turma pediu aqui o clássico, ele vai pro ar mesmo, né? Então bora lá ouvir, bom dia, fala comigo.
3: Bom dia, Anderson Pena, a loja, melhor lugar pra comprar presente pro Dia dos Pais, é a Espaço VIP com 40% de desconto. Luciene, que foi São Paulo, de João Molevade.
0: Obrigado, querido, Deus abençoe demais. Anderson Pena, tô aqui em Dionísio. É a Cidinha, oi Cidinha, obrigado querida, um abraço apertado pra você, todos os amigos em Dionísio, bom saber que a turma de Dionísio tá ligada com a gente também, obrigado querida, forte abraço do Pena e toda a equipe aqui da Rádio Alternativa. Qual foi o segundo áudio? Manda pra mim, 38516244. Bom dia.
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0: 40 dias para pagar não, Nivaldo. 40%
4: nessa data maravilhosa.
0: É 40%, Nivaldo.
4: Clássico de hoje, Mato Grosso e Matias na hora do.
0: É? Como é que é?
4: Clássico de hoje, Mato Grosso e Matias na hora do.
0: Ele falou tão rápido com medo de perder a hora, né? Ô, irmãos, um abraço, viu? É 40 dias, não, é 40%. Ah, o prazo com certeza dá mais do que 40 dias, viu? Lá o prazo é o que você mandar mesmo, lá não tem refresco, não, a turma lá é bruta mesmo, boa de negociação. 40% de desconto, em qual loja você compra o presente do seu papai com 40% de desconto? A resposta é Espaço VIP, manda pra mim, porque hoje tá valendo uma calça jeans masculina, linda. Você vai ter que dizer pra quem que vai a calça também, né, irmão? Ah, minha irmã, se você quer mandar mensagem, pode também. É só mandar pra quem é que vai a calça de presente, tá bom? Bom, encerraram então os áudios do clássico sertanejo. Tem alguns áudios que chegaram antes dos clássicos sertanejos, antes da sirene tocar, que eu vou já adiantar alguns aqui, porque senão a gente não vai conseguir atender todo mundo na hora do momento zap zap. Bom dia, Rayane.
5: Bom dia, Anderson Pena, tudo bem?
0: Beleza.
5: Deixa eu te falar, manda um feliz aniversário pra Moreira aí, meu tio.
0: É gente
5: aqui
0: boa,
5: a sobrinha dele, Rayane.
0: Tem que encostar na cerca, viu?
5: Toca pra gente aí, Luiz Gonzaga, Asa Branca, por favor.
0: Tá bom, amigo, um abração apertado pra você. É a Rayane que eu encontrei com ela na festa? Mas a Tatá? Lá no torneio inteiro, foi? Oi, Rayane, abraço, querida, obrigado, viu? É gente boa demais, bacana demais, muito, muito legal. Abração apertado, tá?
6: Bom dia, meu amigo Anderson Pena, que Deus abençoa.
0: Bom demais?
6: Que proteja sempre aí, saúde, paz, pra você, pra sua família, pra Tatá aí, todos aí. E eu acompanhei aí um vídeo aí que você fez aí, descarte de lixo aí, né? É complicado mexer com o ser humano, né? A população é difícil demais. É, isso aí não é só aí que tá, acontece isso, não. Isso aí é geral aí. É difícil. Mas, fé em Deus, nós vamos combater isso, né? Deus quiser. Depois podia tocar pra mim uma música aí de... Toca um trio Parada Dura pra nós aí depois. Puxa pra nós um cordão de ouro aí. Tá bom?
0: Valeu, meu irmão. Lá,
6: até mais.
0: Obrigado pelo carinho. O vídeo foi feito, a gente acaba cobrando. Eu confesso que eu tenho tentado fazer as coisas com tranquilidade, mas tem hora que a gente tem que dar uma pelada também. E eu não culpo muito as pessoas, não, sabe? Eu culpo o poder público, que o poder público vai lá e faz, né? O poder público vai lá e faz errado. E aí as pessoas acham que pode fazer também. Às vezes não tem maldade até. Muitas pessoas nem têm maldade. O problema que tá acontecendo lá no vídeo que eu postei, lá no Instagram, quem ainda não foi lá para poder ver, vai lá, @AndersonPena2. É um problema sério. Além de, com certeza, agredir o meio ambiente de uma forma brusca, né? Porque todo mundo sabe que não pode fazer esse tipo de, de, de, de, de,

0: despejo, né? Em área pública, tem que ser uma área específica, né? Para poder descarregar esses entulhos e tal. E infelizmente virou uma bagunça lá. E a gente vai tentar lutar para que isso não aconteça mais, pedir, né, a ajuda dos nossos amigos aí que tem esse costume para poder evitar. Só que aí, amigo, o que acontece? Vai lá, o município vai lá e corta as caçambas. Porque é algo importante. É que eu falo, por que que corta o que é necessário e faz o que é desnecessário? Gente, não é possível que é só eu que veja essas coisas. É possível que eu sou implicante. Eu devo ser implicante demais. Caçamba é a forma que a pessoa tem. Porque veja bem, eu tenho um entulho na minha casa. Eu tenho que arrumar um lugar para jogar esse entulho. Eu não sei onde que eu vou jogar esse entulho, aí eu vou contratar uma caçamba. Deve ser quase uns R$400 uma caçamba para você contratar. A pessoa ganha um salário mínimo. Como é que ela vai contratar caçamba? Aí o município fornecia algumas caçambas, né? Você solicitava, parece que não tá fornecendo mais essa caçamba. Aí vai jogar onde? Aí você vai juntar um pouquinho de terra na porta da sua casa, uma brita que você coloca. Tem um amigo meu lá que foi multado por causa de tijolo na porta, que, esperando para a obra dele, foi multado. Num lugar que nem passeio não tinha. Né? Falar, não, em cima do passeio não tinha passeio, é na terra. Ninguém passa na terra. Foi lá, multaram, né? Notificaram e tal. Então, para poder cobrar, o poder público é bom. Para cobrar dos outros é bom. Agora, quando é o caso deles, eu não aguento é isso. E eu vou falar que você ia dar, a paciência tá bem pouca, viu? 47 anos, minha paciência, o que eu tinha aqui de reserva já acabou já. Aí a gente acaba falando demais. É ou não é, neguinho? Falar em falar demais, 47 segundos só pra mandar parabéns pro Moreira, aposto, quer ver? Bom dia.
1: Ô Pena, bom dia. É, né? Você fica falando aí que eu tô com ciúme, que é isso, que é aquilo. Mas o negócio é o seguinte, cara. Compra o Medilone e vai morar com um Bolinha mais Mossoró, ué. É, ué. Vai morar lá na Sincope, que é isso, lá então? Tá fichando, lá você já ganhou o uniforme mesmo.
0: Se não é ciúme,
1: manda um abraço
0: que é
1: pra Moreira então? Aí, ó. Tá fazendo aniversário hoje aí, ó. Parabéns pra Moreira aí, nego bruto, nego ajeitado, tá? Tá ali, o homem é bom, o homem é espetacular.
0: É, né?
1: Seu narigudo, tá ladrão de oxigênio.
0: Mandou pra tomar cerveja nas
1: costas. Manda uma música pra Luquinho do Caxambu aí. Manda uma música pra ele aí. Irmão da Lua, amigo das estrelas. Você tá doido, o homem canta mesmo, hein? Narigudo.
0: Márcia Aparecida, tá ouvindo a gente. Bom dia, que Deus abençoe ricamente. Falar nisso, rapaz, o meu amigo Alex Ribeiro tocou a música de Zezé de Camargo aqui hoje. Vou até ver se eu encontro qual que é o nome da música? Coração na Contramão, você lembra dessa música? Põe ela no fundo aí que eu ainda vou falando aqui. Coração na Contramão, aí sim, ô música boa, viu? Todas são boas, né? Agora eu vou te contar a verdade, viu? Hoje eu vou dar até um presente, sabe pra quem? Pra quem conseguir cantar um pedaço dessa música aqui. Mas tem que cantar igual o Zezé de Camargo, igual o Mirosmar. Eu vou dar aqui, ó, um par de ingressos pro cinema, beleza? Par de ingressos pro cinema, vale pra hoje ou pra amanhã. Pra assistir o filme de Homem-Aranha, muito bom o filme. Quem cantar um pedacinho dessa aqui vai ganhar, viu? Porque ele tem uma afinação fora do tinha, né? Não tem hoje. Mas tá bom ainda, tem que respeitar o homem, viu? Misericórdia, eu tentei cantar no carro hoje com o Alex Ribeiro tocando. Eu falei assim, misericórdia, o homem é bom mesmo, tá? O homem, por isso que o neguinho é apaixonado com o Mirosmar. Essa aqui, eu quero que assim, sair pela cidade, louco, não deu não. A afinação é muito ruim.
2: Meu bem, eu estava sozinho.
0: Não, tem que ser na hora do refrão, tem que ser na hora do refrão. Espera até chegar a hora do refrão. Alô, Márcia Aparecida, bom dia. Obrigado pelo carinho aí, já tá participando com a gente aqui.

0: bem cantado, vai ganhar ingresso pro cinema, viu? Chegando Mato Grosso e Matias, na hora do adeus nos clássicos sertanejos. Bom dia, Peça Fina.
1: Bom dia, Anderson Pena.

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Zezé de Camargo e Luciano, uma das músicas mais tocadas no Brasil. Irmão da Lua, Amigo das Estrelas. Tem gente que fala que é Amigo das Estrelas, Irmão da Lua. O que importa é que é sucesso aqui na Alternativa FM.

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Daqui a pouquinho tem sorteio de uma calça jeans pro seu papai. Não esquece de colocar o nome do seu papai também. Quem que você vai presentear? Não, São Pedro, eu vou me presentear. Ótimo, manda aí. É pra mim mesmo o presente, tá bom? O Mossoró mandou pra você, neguinho, ó. Fala pro neguinho deixar de ciúme, viu? Vou mandar um alô pra ele todo dia também agora, tá? 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Bom dia! Oi, oi, oi.

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1: 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Opa, olha o telefone. Alô, da farmácia, pois não?

0: com diarreia.
1: Ó, assim, vai mais do seu gosto, né? Eu, por exemplo, tomo com água.
0: Que isso?
2: Moço!
0: Ai, ai, ai. 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
2: Ai, moço!
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2: É!
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3: Estamos de volta com mais informações. São Domingos do Prata comemora 136 anos de emancipação política hoje. E a tradicional festa do padroeiro São Domingos de Gusmão, que começou no último sábado, vem reunindo atrações culturais, esportivas, gastronômicas e religiosas. Moradores e visitantes lotaram a região central da cidade para apreciar as apresentações culturais no último fim de semana. O aniversário de São Domingos do Prata se encerra hoje com uma programação recheada de atividades. Nesta manhã, a Praça da Matriz tem feira de gastronomia e artesanato. Às 11 horas tem almoço na barraca da igreja. Às 4 horas da tarde tem missa em homenagem ao padroeiro e procissão. E às 6 da noite tem show católico com a irmã Ana Paula e banda. O evento fortalece o turismo, movimenta o comércio local e valoriza a cultura, a religiosidade e as tradições de São Domingos do Prata. Voltamos às 11 horas com mais notícias. Direto da redação, Kinderly Brandão.
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7: Bora lá no nosso momento Zap Zap. Hoje é terça-feira, dia 4 de agosto do ano de 2026. 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O sorteio vai ser hoje aqui na rádio, viu? Às 11h50, 11h45 mais ou menos, tá? 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Que maravilha! Que beleza, que beleza, que beleza! 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Falar em supermercado Mais Você, hoje é dia de terça verde lá no Mais Você e a Miriam Batista já mandou mensagem para mim hoje cedo. Anderson, avisa a turma aí que hoje o Rodrigo ficou maluco. O Rodrigo mandou avisar para você, inclusive, viu, Tatá? 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

0: 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Hoje é aniversário do Papai Moreira. Ê, Moreira, sua filhota tá mandando um abraço apertado pra você. Desejando felicidades e muitos anos de vida, viu, Moreira? Bom dia especial da minha comadre, que tá lá sempre sintonizada com a gente, a Micaela. Micaela é filha do Moreira. Já que ela tá com um pouco de vergonha de mandar áudio, mas te ama muito, viu, Moreira? Abraço. É, mandou aquela assim também, não? Qual que é a música aqui? Uma música? Né? Uma música? Ela falou pra poder mandar uma música pra você, Moreira. Pra mim escolher. Ah, tá. Eu vou escolher o... Hã? Pode escolher, Micaela? Vou escolher uma música bonita pra ele. Tem tudo a ver com Moreira. Não, essa aí não, Zé. Essa aí não, aí não. Você não vale nada, mas eu gosto de você. Brincadeira, Moreira. Brincadeira, Moreira. Não é não, não é isso não. Não é isso não, não é isso não. Brincadeira.
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0: Solange, tá ligada com a gente? Bom dia, Solange.
2: Bom dia, Anderson Pena. E que é Solange de Rio Prescaba. A loja que eu compro com 40% de desconto é a Espaço VIP.
0: Valeu, querida. Tá valendo o presente. Calça jeans, valendo a calça jeans hoje. Presente pro seu papai. Bom dia.
3: Ô, seu Pê, bom dia. Moreira faz aniversário hoje. Ô, rapaz, parabéns pra ele, né? Deus abençoe, tadinho. Menimbão, marrado. Só que mandar o pix aí, nós vamos mandar um pix pra ele aí, pra ele tomar uma lá hoje. Ele é joia rara.
0: Isso aí que ele tá querendo. Marrado. Inclusive, estou falando aqui que pode mandar o pix na minha conta. E eu que vou fazer a compra do presente do Moreira, tá?
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0: Boa, boa, boa, Joelma. Fala, Geraldo.
5: É isso aí, meu amigo Anderson Pena, na alternativa, no clássico sertanejo. Passa pra mim aí, Christian Ralph, Chora Peito. Ofereça aí, meu amigo Vaquinho, Vandinho, Alexander Sérgio, Tato Escolada, Mastudas Areia, Renato Vieiro, Canjica, Taboense, Geraldinho, Cine Neguinho, no Clube Otoviara, J. Alves, São Domingo, Prata. Todos estão curtindo aí, alternativa, no clássico sertanejo.
0: Valeu, irmão. O clássico já passou, mas eu vou colocar ao menos um pedacinho pra ele, porque ele merece. Eita, apesar que essa música tá muito triste. Pra terça-feira. Terça-feira tem que ser música animada, né, irmão? Mas tudo bem, tudo bem. Põe aí, põe sentido aí, põe sentido aí.

0: Beleza, meu irmão. Beleza, minha comadre. Bom dia. Tem áudio, pode tocar. 3851-6244. Bom dia.
1: Ô, Pino, eu acho que não custa nada, né? Aniversário de Moreira, pra tocar uma musiquinha pra ele. É. Eu acho que o senhor não vai importar, não. Manda pra ele aí o rancho. Ele gosta demais dos artistas.
0: Ah, essa
1: manda
0: aí
1: uma música pra ele aí. Manda essa música pra ele.
0: É, rapaz, essa aí ele gosta mesmo, viu? Da Ana Castela. Ele falou: Anderson Pena, se eu puder tocar essa música menos umas 5 vezes, por favor, toca pra mim, que eu adoro essa música. Eu vou tocar pra ele, menos um pedacinho aqui. Ô, Moreira, hoje é dia, meu irmão. Dizer que hoje não vai beber, não, que hoje vai respeitar. Dizer que nasceu, que quando ele nasceu ele não bebeu, justamente o dia que ele não bebeu, foi o dia que ele nasceu. Aí o resto.
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0: Não, cadê a Ana? Você tiraram a música da Ana Castela. E Moreira mandou tirar a música da Ana Castela aqui. Luciel mandou tirar. Arlete da Capela Branca, bom dia.
3: Bom dia, Anderson Pena, tudo bem? Passou de passar a música aí, Trio Parada Dura, pelo meu telefone mudo.
0: Eita.
3: Ofereço para você e família, Queiroz e família, Alex Ribeiro e família, para meus filhos, Maiane, Marco, Thiago, Reginaldo, Alisson, Negão da Boca das Cobras, Léo e família, na Pedreira, para Janaína, para Márcia Amaral, Leninha.
0: Só?
3: Um abraço, com Deus.
0: Obrigado, amiga. Deus abençoe. Segura! Paixão, toca o berrante aí, filhão. Vai rasgando, Breckendeck. Bom dia.
4: Bom dia, Anderson Pena. Eu queria ouvir mais um pedacinho da moça cantando a música em inglês. Eu tava apreciando. Cantou pouco. Ai, ai, ai. Deus abençoe o seu dia aí. Aqui, toca pra mim a música de Matheus e Cauã, Saudade Boa. Manda um abraço pro meu amigo Milton Carlos.
0: Acabou com o bruto ele, hein? Bom dia, minha amiga, Deus abençoe. Eu vou cantar uma música em inglês daqui a pouquinho pra vocês, tá? Bom dia.
5: Bom dia, Nelson, cena do marido, Gramadinho, Parecicada.
0: Tá bom,
5: passa
0: música
5: pra mim, pra sua família, pra todo mundo. Não esquece não, tá?
0: Beleza.
5: Gramadinho, Gramadinho, Parecicada, tá? Muito amigo tá alegre, não me atendeu. Ainda tá muito chato, tá? Deixa comigo, tá?
0: Tá
5: bom. Bom dia, Jesus abençoe você e sua família.
0: Amém,
5: tá? Eu vou ligar pra você que você é um.
0: Obrigado, querido.
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7: Música sertaneja.
0: Combinado, um abraço apertado. Bom dia, tem áudio, manda.
8: Bom dia, Anderson Pena, tudo bom? Mando um alô aí pra galera aqui da Automades Transporte e a galera da Cardan aqui no Brucutu, tá ok? Tamo ligado aí, Carlão, obrigado aí, tchau. Manda uma moda boa.
0: Alô, pra Carlão,
8: nós aí.
0: Um abraço, abraço Titozinho também. Bom dia, bom dia.
9: Bom dia, Anderson Pena, que é o Ciel Pedreiro. Manda um salve pra nós, Nobrinho aqui. Manda um salve pro Portidão Supremo. Um salve pro Diegão, Rodrigão, Pé de Cana. Manda aí, Pressão. Josué, Pé de Cana. Manda um salve pro Marquinhos Ambrosio. O Eric. No mais aí, Adriano Cadireiro. Mas tchau, obrigado.
0: Valeu, meu irmão. Deus abençoe, viu? Ontem encontrei com o Teté na rua. Foi ontem, anteontem. Foi anteontem. Aí não me viu, não, porque tava danré. Tava danré. Você tava danré ontem, Teté?
10: Bom dia, bom dia. Ó, é a loja que tá sempre dando desconto aí e dividindo em suaves prestações. 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Meu nome é Luciano Araújo Cota. Quer ganhar essa calça aí, pedido dos pais aí, pra mim mesmo, viu? Que eu também sou pai.
0: Tá certo, tá certo. Bom dia.
11: Com pena. Aqui é Antônio Marcos, de São Gonçalo do Rio Abaixo. Quero ganhar essa promoção. 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
12: 6244, minha.
11: A calça é pro meu pai, tá? Meu pai. Não de coração, mas. Ó, não de sangue, mas de coração.
0: Valeu, aqui o Moreira falou. E se o Sidney ganhar a calça, ele vai dar essa calça pra ele. Falou. Gael, bom dia! Andou aqui também respondendo a nossa pergunta.

0: Deus abençoe demais, Gael, tá lá na escuta, o Wagner Gandra, bom dia.
1: Bom dia, Santo Pena. Coloque aí a melhor loja aí pra comprar o presente dos pais, é Espaço VIP. Coloca no sorteio, por favor. É o Wagner, João Levais, do Vila Tanque.
0: Tá de um jeito. Geraldo, hein? Tá lá em Dionísio ouvindo a gente. Obrigado pelo carinho, pela audiência, viu, Geraldo? Abraço. Mandei pressão, bom dia.
2: Fala, Santo Pena, mandei pressão.

0: torce pra mim mesmo.
1: Beleza?
2: Tudo de bom. Valeu, meu irmão. Hã? O que foi, Rodrigo? Rodrigão falou que você tá com a calça frouxa, velho. Falou que você ganhar e vai passar a calça pro senhor, viu, pressão? O senhor tá com calça frouxa aí. Olha lá, o Flávio, ó, feliz. Ó. Ô, Flávio, eu não tenho a música que você pediu, do jeito que você pediu, mas tem essa aí, ó. Esse tipo de música tem que ser na hora dos nossos momentos, apesar que a gente passa um pedacinho, porque o programa... Ele não toca muito música antiga, né? Tem alguns momentos que a gente pode tocar, né? E aí a turma tá pedindo música antiga, aí fica difícil da gente dar um jeito aqui na programação. A gente dá uma engabeladazinha aqui, tenta passar um pedacinho, né? Mas não dá pra tocar tudo, todas as músicas pedidas. Aí tem a hora do baú, a gente abre o baú aqui com uma, duas no máximo, né? E aí a gente tenta fazer uma programação aqui pro chefe não puxar a orelha da gente também. Ou não é? Bom dia!
3: Bom dia, quem está falando é Cida, de Boa Vista. Eu gosto de comprar no Espaço VIP de 40% de desconto. Eu gostaria de entrar na promoção. Gostaria de dar esse presente pro meu filho, que é pai. Quem está falando é Aparecida Maria Costa Miranda Silva, de Boa Vista. Tenha um bom dia, Anderson Pena.
2: Obrigado, querido. Deus abençoe demais a sua vida, a sua família também. Deus abençoe ricamente. Tem áudio? Manda pra gente. Bom dia.
4: Ei, Anderson Pena, eu sou aqui, Aparecida de Rio Piriscaba. A loja que dá 40% de desconto a Espaço VIP. Gostaria de participar do sorteio. O presente vai para o meu marido, porque o meu pai não tem pai, infelizmente. Tá, meu pai já se foi. E obrigado, querido. Obrigado, tchau, tchau. Quando
2: abraço. Eu... Alô, Célia, bom dia.
5: Bom dia. Feliz Dia dos Pais. 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
2: Valeu. Anderson Pena, quero participar. Giane tá participando, já respondeu a pergunta aqui pra gente. Quem mais tá mandando mensagem? Manda um bom dia aí pra nós, algum sou com Anderson Pena, a Bela. Alô, Bela, bom dia, minha amiga. Deus abençoe você, toda a turma do Gongo. Turma sempre na escuta. Quem mais? Eliane Salgado também tá participando, já tá mandando mensagem, já concorrendo também ao presente. Tem áudio? Manda rapidão. 3851-6244. Bom dia.
6: E pela cidade, louco de saudade, com

0: Merecido.
1: Não dá pra viver assim.
0: Merecido, viu?
1: Falta um pedaço de mim. Tá, Edson Pena, ingresso é meu.
2: Pode vir buscar, pode vir buscar. Manda o nome completo aqui que eu vou deixar separado aqui pro Homem-Aranha e pra você assistir hoje ou amanhã. Já ganhou. Falei que quem cantasse essa música do Zezé de Camargo e Luciano Refrão ia ganhar pá de ingresso. A primeira pessoa que cantasse, cantasse bem. Cantou bem ou não cantou? Cantou bem, cantou bem, cantou bem. Deu até vontade de ouvir de novo.
3: Eu estava sozinho.
2: Deu até vontade de ouvir de novo.
1: E pela cidade louco de saudade.
2: É, dá até vontade de ouvir de novo. Põe aí, põe os dois pra cantar junto. Canta melhor que a Zezé de Camargo.

0: gravar a música aí, ó. Agora é a mesma bolinha, uma Mossoró, vai gravar a música pra você aí. É, aí você vai falar, aí você vai puxar saco dele, vai falar assim, é, a turma da Sincopa é boa, mãe, a mãe, olha, a música o homem cantou.
1: Nossa,
0: isso Deus aí, ó, tá, parabéns pro senhor.
1: Ciúme.
0: Senhor está de parabéns.
1: Nossa, que ciúme.
0: Ele tá de luquinho, tá nem dormindo lá, tadinho, por causa do menino nasceu agora. Você fica aí, ó. Ai, fazer um chá de fralda pra ir lá e tá aí caçando esse Sincopa.
1: É.
0: É, ladrão de oxigênio, narigudo, tucano.
1: Ciúme.
2: Tá claro, você não existe sem mim. Eu não.
1: Ciumento, ciumento.
2: Vamos logo assumir. Soltar a voz e dizer.
1: Eu quero é que assim, ciumenta. Para de ser tão ciumenta. Desse jeito nenhum louco te aguenta. Ai, ai, quem mais tá mandando mensagem? Anderson Pena, Ailton dos Santos. Quem tá mandando é a Sandra. Tá valendo, viu? Bom dia, bom dia, bom dia, bom dia, bom dia, minha amiga Neire. Alô, Neire, aquele abraço, querida. Obrigado pelo carinho, obrigado pela audiência e pela amizade, comadre.
3: Bom dia, Anderson Pena, bom dia, Alternativa. Aqui é Meire de Floralha e eu gostaria de participar do sorteio da Espaço VIP, que é, dá 40% de desconto, né, no presente do papai. Aí o sorteio dessa calça para o meu querido e amado paizão dos meus filhos, viu? Espaço VIP.
1: E merece.
3: Aqui é Meire de novo, de Floralha. Eu esqueci de falar que é pro meu marido Ourivaldo Geraldo Viegas.
1: É peça rara, meu amigão do coração. Bom dia!
4: Bom dia, meu amigo Anderson Pena. E aí? Vamos, não!
1: Chegou quase 10 horas da manhã.
4: É, Anderson Pena.
1: E nem graças de domingo após essa hora.
4: Acabou, meu filho. Como diz, eu desenrolei um bocado aqui em casa, que o trem tava feio, viu? Tava cheio de costura aqui, meu filho. O bicho que tava pegando. E aí, você tá bom, bonito e calmo, né?
1: Bambo.
4: Ô, seu Pedro, vou dar uma música aí pra minha amiga Fia, que mora no bairro Vera Cruz.
1: Oi, Fia.
4: Encontrei com ela guria mesmo, ela falou que escuta muito a rádio, tá bom? Escuta muito seu programa, gosta muito de você, gosta da rádio, gosta da minha pessoa. E é isso aí, vamos que vamos. Vou mandar pro Joelma, Rodrigão, Fatinho, Ivan de Cata Preta, Figênio e Porto Firme, Maria Consolação e Beatriz da Bárbara, Tãozinho, meu primo, a companheira dele no Prata, Doutor Júlio César Carlos Chagas, pra Lele, em Baixo Mariana, pra Geral Locutor Itabira, Polônio, e pra Joelma e pra todos os ouvintes. Tchau!
1: Valeu!
4: Falei Joelma duas vezes, é o medo de deixar Joelma pra trás. Falei o nome Joelma duas vezes. Ah, Joelma, um abraço pra você aí. Então você foi premiada hoje.
1: Eita, abraço dobrado.
4: Tchau, tchau, Pedro. É isso aí, ó. Tamo junto.
1: Abraço dobrado.
4: Mas, ô Pedro, falei aí que hoje você tá bom, bonito e caro, é porque, né? Agora é início de mês, né? Agora você fica o bolso limpo e a calça suja, né?
1: Não.
4: Ou melhor, o bolso sujo e a calça limpa. Não. Falei o contrário aí, ô seu filho. Eita, Lelê, é nóis, hein?
1: Não, o negócio tá feio aqui ainda, viu? O negócio aqui ainda tá meio no vermelho ainda, viu? Ainda não saiu, como é que chama, não, viu? Hã? Ah, tocou sertanejo, já tocou pop rock, já tocou valsa, já tocou aquelas músicas antigas. A única coisa que não tocou ainda é o pagode, viu? O pagode. O pagode não tocou aqui ainda não, mas se Deus quiser até sexta-feira. Tá no prazo. Não erra não, aqui é tchim-tchim. Vai na hora, aqui é bruta, minha empresa é bruta. Douglas de São Domingos do Prata. Hoje São Domingos do Prato comemora 136 anos. Obrigado, um abraço. Obrigado pela informação aí, meu amigo Douglas Santos. Gente boa. Alô, Douglas, aquele abraço, meu querido. Bom dia, Anderson Pena. Aí é o Garoto RP. Como é que é? Eric Silva. Deus abençoe. Toca pra nós. Aí, garoto. Tá achar essa música aqui. Beleza, meu irmão? Bom dia, Cláudio Nascimento.
5: Tá no ar. O locutor mais falado no Brasil, Anderson Pena.
1: Deixa de ser mentiroso.
5: O número um do Brasil, aqui é o Cláudio Nascimento Barão Cocais. Quero mandar uma música aí para esse povo maravilhoso de

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1: Aí você saiu do tom, você saiu do tom.
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1: Mas manda o nome favor. Completo que tá valendo, tá valendo, tá valendo, tá valendo, tá valendo. Foi bom. Pouco, mas foi bom. Abraço, meu irmão, Deus abençoe. Meu amigo Nivaldo Calcinha Preta. Bom dia, Nivaldo.
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1: Valeu, irmão, tá valendo.
2: É, ué. Você tá falando.

0: Santa Bárbara, Caeté, Nova União, a música que esquer, Menina do Vestidinho Preto.
1: Boa!
0: Oi, pai, para!
1: Abração apertado pra você, obrigado pelo carinho, pela audiência, pela amizade e pela mensagem. Rapidão, bom dia!
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1: Beleza, amiga.
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1: Valeu, querido.
2: Estamos todos ligadinhos na alternativa.
1: Combinado, minha comadre.
3: Bom dia, amigão São Pena.
1: Fabiano.
3: Manda aquela lotua pros atletas aqui da região. Todos estão convidados pra visitar lá o Balneário de almoço. Agora com novidade lá pras crianças. Alguns animaizinhos que muitos nunca viram de perto, tá tendo lá. Ainda mais agora que o menino tá só por conta agora cuidar lá do seu estabelecimento, né?
1: Tá. Se precisar de um animalzinho diferente lá, fala com o Marcondes. Se precisar de um animalzinho diferente, você me fala que tem uns colegas aqui que tá desempregado. Tem uns aqui que tá até trabalhando, mas...
4: Sim, viu? Manda um abração.
1: Mas ele cobra mais barato pra ficar aí com o senhor aí, viu? É ou não é?
5: Tô aqui, deixa eu falar com você. Moreira, quando nasceu, a mãe dele tratava dele na mamadeira com bambu. Ninguém queria chegar a perder, não. Aquilo andou com 6 meses de idade. Tão feio que ele é. Você tá doido? Misericórdia.
1: É, demorou a andar, menino. Era bonito demais. Moreira era bonito. Moreira, quando nasceu, era tão bonito que as meninas ficavam tudo querendo carregar aí no colo. Nossa, Deus do céu, ele precisa de ver. Ele era bonito mesmo. Depois, rapaz, ele ficou feio, não sei o que aconteceu, não. Sei o que aconteceu, né? Deu uma olhada, não?
6: Bom dia, Anderson Pena. 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
1: Valeu, amiga. Sidney Barretinho. Anderson Pena. Vai fechar o loja na hora do almoço, hein? Pra eu ir na casa do cunhado dele. Ai, ai, ai. Ah, quem que mandou? É o Rubens. Falou que o Sidney vai sair mais cedo hoje da loja. Moreira não vai estar em casa, não. Vou adiantar. Só se tiver com presente, que ele vai estar em casa. Abraço pra Adélia da Serra do Egito. Abraço, Adélia. Obrigado pelo carinho, pela audiência aí, viu? Bom dia, Lelei.
7: Ô, Edson Pina, bom dia, bom dia, bom dia. 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Tô querendo participar da promoção aí, hein?
1: Valeu,
7: ganha,
1: meu irmão.
7: Essa calça.
1: Aquele abraço. Bom dia pra você. Zezé falou que vai dar pro sogro dele. Zezé, pra quem que vai a calça? Mandei pra ele aqui a mensagem. Falei assim, ah, vou dar pro meu sogro, o branco.
8: Alô, bom dia, tá na escuta aqui, ó. Manda um abraço pro Adriano e Anão aqui na obra aqui. E aqui, Cruzeirão, você não aguentou não, hein? Você tá doido? Tá com o Chapecoense, vai ganhar vida, de quem?
1: Preocupa com o seu.
8: E aqui, feliz dia dos pais pra você, viu?
1: Obrigado, meu, pra você também.
8: Você tá doido, esse cara pra cantar na cadeia.
1: Eu canto, viu? Daqui a pouquinho eu vou cantar um pedaço de uma música aqui, internacional. Fórum de Beltos. A IB diz que canta? Não, eu gosto daquela WhatsApp. Non Blunders. Bom dia!
9: 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Patrícia de Rio Piracicaba, Minas Gerais.
1: Obrigado. Ô Zezé, eu tô querendo fazer um karaokê lá em casa no final de semana, você não topa, não? Falando sério agora, brincadeira não. Chama a dona e os meninos. Viu? Vou ver direitinho lá pra gente colocar, eu arrumei um equipamento diferente lá, você vai gostar. Eu vou te mostrar como é que eu canto, vou gravar pra internet.
10: Quando se pena, foi o seguinte, eu dou 1.000 camisa, você me dá 100 calça, faz um negócio bom pra você.
1: A meninas, conversa ruim é melhor calar, viu?
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1: Ó, oh, tá rimando, hein, jovem? Parabéns, Deus abençoe.
2: Sai, cachorro.
1: Tô falando sério, cara.
2: Você tem cara que você canta bem no microfone mesmo.
1: Aí, leva os tempos pro caminho ruim. Tô falando sério, Zezé. Ué, e eu, hein?
3: Eu não cansei, liguei, você me atendeu, não, né? Deu mais de uma entrevistada, né?
1: Qual é o áudio da senhora, Mari?
3: Que você é às 9 e pouco da manhã? Deixa eu ser comigo.
1: Dona Maria, eu passei o áudio da senhora, Dona Maria, só não ouviu, não, Dona Maria? Só tá me xingando à toa, Dona Maria, só tá me xingando à toa, Dona Maria. Ô, Joelma, fala pra Dona Maria aqui, Joelma, passei ou não passei o áudio dela? Tá xingando a gente à toa aqui, ué. Hã? Elizabeth também tá ligada com a gente. Alô, Elizabeth, bom dia. A Emily também tá ligada. Alô, Emily, bom dia. Manda um abraço aí pra Tito Sodé e o Cleito Cigano. Toca, irmão da Alô, toquei agora há pouco. Abração apertado. Alô, Tito Sodé, bom dia, Cleiton Cigano. Toda essa turminha boa demais. Turma é sensacional, que Deus abençoe ricamente a vida de vocês aí. Oh, falei ou não falei, ô Joelma?
4: Ô, Dona Maria, Anderson Antônio passou sim o áudio da senhora, minha querida. Deus abençoe a senhora aí. A senhora tem um ótimo dia.
1: Tô, xingando. Não, xingar que eu tô errado, beleza. E eu tô errado toda hora. Né, mas, hã? É, mas assim não, pelo amor de
4: Deus. Nossa, Mara, eu adorei o abraço em dobro aí, ó. Outro abraço pra você, minha querida. Deus abençoe.
1: Beleza.
4: Ô, Dona Maria, Anderson Antônio passou sim o áudio da senhora, minha querida. É. Deus abençoe a senhora aí. A senhora tem um ótimo dia.
1: Zuzu, tá lá em Rio Piracicaba. Vamos finalizar o último áudio aqui pra gente finalizar. Bom dia.
5: Ô, Anderson Pena. É o Cláudio do Caxambu, Claudinho.
1: É, Claudinho.
5: Acho que foi meu áudio aí que você passou aí, que eu ganhei o ingresso aí pra assistir Homem-Aranha, né? Eu mandei pra você aí, beleza? Mas você tem que sentar numa moda de viola com nós, você vai ver como é que eu canto.
1: Bora vir buscar com a Alessandra.

0: tá achando que aqui é o clube do Bolinho.
1: Botei fogo. Pra ver como é que tá.
0: Tu tá no programa errado.
1: Você é da
0: tá achando que é o clube do Bolinho, né? Tá querendo cantar no programa. Ah, ah. Brincadeira, irmão. Um abraço. Pode cantar à vontade. É um prazer. Da voz sua aveludada. Aveludada.
2: Anderson Pena, bom dia. Essa minha mãe, Dona Maria, é aqui do Brumadinho. Ela dá trabalho demais, Anderson Pena.
0: Mas eu adoro.
2: Não vai muito na ideia dela ainda não, tá?
0: Eu adoro.
2: Essa Dona Maria é demais. Você que vai me conhecer essa peça aqui.
0: Eu vou aí tomar um café com ela.
2: Qualquer dia você vem cá tomar um café com ela. Ela é demais.
0: Ela é sensacional, sensacional. É

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1: Por falar em melhor em tudo, agora são 10 horas e 46 minutos. 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
1: Outro,
2: amanhã eu volto,
1: hein? Deus abençoe, viu? Obrigado pelo carinho de sempre, amizade de sempre. Grande amiga Miriam Baptista. O Moreira, ele falou o seguinte, Anderson Pena, eu tô sem calça. Eu só tô tendo bermuda. Já fica a dica aí pra quem quiser dar o presente pro Moreira. Inclusive, ô Cida! Cida é a irmã do Moreira, mandando os parabéns pra ele aí. Felicidade, muitos anos de vida. Compra uma calça nova pro Moreira. O Moreira falou que tá sem calça lá. Vê que tá só de bermuda. Short bermuda que ele tá tendo. As calças pra sair, não tem nenhuma lá. Quem sabe ele não ganha hoje aqui da Espaço B. Quem sabe? Quem sabe? O Arley de São Domingos do Prata. Coloca no sorteio, Anderson Pena. Espaço VIP já respondeu também aqui a pergunta. Aparecida também tá na escuta.
3: Bom dia, Anderson Pena. Gostaria de pedir a música de Ana Castela. Qualquer uma delas. Se Dina bater, município tá vindo. A música é pra vocês da Rádio e para todos os ouvintes.
1: Obrigado, querida. Abraço, José Egídio.
4: Ô Anderson, tudo beleza, tudo tranquilo. Bom dia pra você, pra todos os ouvintes.
1: Obrigado.
4: Aqui na sua lista de ex-amigo, coloca o nome de Carlão, conhecido como Carlão aqui no

0: transporte pesado aqui, ó, Serra Verde. Lá na Chapada ele é conhecido como Carlinho. Aí todas as vezes que você mandar um abraço, aí você manda um abraço pra ele. Só manda, não vem dar abraço nele não, porque, nossa, Deus do céu, pensa num homem alto, viu? Vai ter uma escada mais ou menos uns...
1: É com ciúme dele.
0: 5, 6 degraus pra você dar um abraço nele. Falou, Jorge? Mas Deus abençoe aí. Fala com essa Dona Maria e fica velhaco na rádio aí, porque até eu que tô aqui Tabira escutando ela, você falando o nome dela, agora é que fica velhaco, mano. Fica atento aí no rádio aí, que o rádio é peça rara. Falou, tá bom, Jorge? Amigo. Quem tá falando é Gídio, conhecido como Cangaia, de Tabira, Minas Gerais, Minas Cauê.
1: Abraço a turma toda aí sintonizada com a gente. Turma sensacional, sensacional. Ô Renilton, eu encontrei, foi um companheiro seu lavando carro lá no São Bernardo outro dia. Como é que é o nome dele, hein, rapaz? Esqueci, cabeça minha não é boa não, viu? Como é que é o nome dele? Hã? Ah, rapaz, eu esqueci o nome dele. O apelido é Calabresa. Calabresa, você conhece, Renildo? Calabresa? Aí mandou um beijo pro senhor, tá? O Calabresa, é Cleverson, não é não? Cleverson. É Cleverson Calabresa, encontrei com ele lavando o carro lá no São Bernardo essa semana agora. Anderson Pena, o cara tomou um café, tomou um suco, falei, não, hoje eu não tô afim não, hoje eu tô meio atrasado, hoje é outro dia. Aí insistiu, falei, você tá lavando o carro aí, senhor? Como é que eu vou fazer? Não, pode deixar que eu pare de lavar o carro aqui só pra servir o senhor. Falei, maravilha, hein? Maravilha. Bom dia.
2: Anderson Pena, bom dia. Aqui é a Adélia da Serra do Egito. 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Eu quero ganhar essa calça.
1: Tá bom. O combinado. Lucas e Igor, Flash. Uma bebida e pra sua casa. Mas de novo a gente nunca bebe mais. O que foi, Zezé?
3: Desculpa. Antes, não é só calabresa, não. Caçapa também. Calabresa e caçapa.

aqui, o Vago tá vendendo um Opala. O Opala dele é zangado, bem bruto. Tem chique. Opalão bonito, bonito pra lá. Se você que gosta de carro antigo quer comprar um Opalão ajeitado, depois tem que passar a informação do ano direitinho, mas tá em pezão mesmo. Tá bonitão, mas bonitão mesmo. Você me manda mensagem aqui que eu vou passar o contato do Vago. Tá lá em Floralha ouvindo a gente. Motor funcionando, beleza. Tudo chique. Chique, chique, chique, chique. Você que gosta de carro antigo, preço tá bacana também, tá? E eu vou chamar você e toda a sua família para participar comigo, porque eu vou estar lá também. Vou estar lá também. Não tô só anunciando.

Não, não, fiz um compromisso aqui, inclusive quero agradecer os amigos que nos ajudaram alguns dias atrás, até um mês quase, né? Que a gente fez uma ação aqui para conseguir comprar uma cadeira de rodas motorizada. Graças a você, amigo, a gente conseguiu rápido. Primeiro dia que a gente fez a ação aqui, a gente conseguiu essa cadeira de rodas motorizada. Conseguimos comprar com preço melhor também, com um amigo aqui de João Molevade. E o Gil, ele acabou tendo que amputar mais uma parte na sua perna, sabe? Então, a situação dele acabou complicando. Achei que ele iria usar o mais rápido possível, mas não foi bem assim que aconteceu. Acabou sendo difícil, ele continuou no hospital, agora já recebeu alta. E vamos estar em um bingo beneficente, né? Para poder ajudar o Gil, né? Com o tratamento dele que ele precisa fazer. Então, cortou bem em cima, bem cá em cima na perna, né? Quase que a perna toda, bem dizer, né? E é muito triste, porque o Gil é um moço muito querido lá no bairro São Vicente, e vai acontecer esse movimento aí, um bingo beneficente, vai ser no dia 23 agora, lá na rua Mário Osken, número 12, no bairro São Vicente. Você vai comprar sua cartela na barbearia do Alessandro ou na borracharia do São Vicente ali, ó, o Titinho, viu? Fala, ô Titinho, o Anderson Pena pediu pra poder vir cá pra poder comprar a cartela. Vai lá, fala com o Titinho, viu? Compra a cartela, porque vai ser dia 23 de agosto, as cartelas são limitadas. Então compra rápido, ajuda, né? Toda a renda vai ser direcionada para o tratamento e a recuperação do Gil. Então, vai ter frango assado, ferro de passar, corte de cabelo, camisa, boné oficial do Cruzeiro, viagem para o Zoológico de Belo Horizonte, viagem para Aparecida do Norte, vai ter liquidificador, faqueiro, muita coisa boa, tá? Muita coisa boa. Então, dia 23 de agosto, lá no Galpão, ali na rua José Augusto de Castro, no bairro São Vicente, próximo ao ginásio, tá? Todo mundo já tá sabendo, chama a turma toda e você vai ajudar o Gil, que é sensacional. Todo mundo gosta dele, todo mundo gosta. Quem conhece é louco com ele, né? Vamos fazer mais esse ato de solidariedade aí. Volto já.

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4: Voltamos com mais o Informativo 91. A ArcelorMittal está com inscrições abertas para o Banco de Talentos da Mina do Andrade, em Bela Vista de Minas. A iniciativa busca formar um cadastro de profissionais para futuras oportunidades na unidade. As inscrições são destinadas a profissionais das áreas de manutenção e operação, incluindo oportunidades afirmativas para pessoas com deficiência. Entre os perfis buscados estão mecânico de manutenção de frota, mecânico de manutenção industrial, operador de equipamentos móveis, além de vagas em diversas áreas para profissionais com deficiência. O cadastro deve ser realizado pelo site brasil.arcelormittal.com. Os interessados devem acessar a seção Pessoas e, ao final da página, clicar em Trabalhe Conosco. Em seguida, basta pesquisar pelas vagas em Bela Vista de Minas. Lembrando, o cadastro deve ser feito pelo site brasil.arcelormittal.com. A ArcelorMittal incentiva a participação de moradores de Bela Vista de Minas e João Molevade, ampliando as oportunidades de emprego na região e contribuindo para a formação de equipes cada vez mais diversas e inclusivas. Eu volto daqui a uma hora com mais notícias da nossa região. Direto da redação, Kinderly Brandão.
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0: Alternativa FM, o telefone continua liberado, 3851-6244. 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
0: Presentaço pra você dar pro seu papai. 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

sua ideia de sobremesa se resume a pudim e brigadeiro? Saiba que a entomofagia, o hábito de comer insetos, está conquistando o mundo com doces pra lá de exóticos. No México, por exemplo, você pode provar larvas crocantes com sabor de amendoim sobre o bolo ou pirulitos com escorpiões inteiros no meio do caramelo. Para os amantes de um docinho no lanche, uma empresa no país de Gales criou cookies que levam nada menos que 20 grilos em pó por biscoito. Na Amazônia colombiana, um sorvete de formiga faz sucesso absoluto com o gosto natural de capim santo, enquanto o Japão oferece sorvetes decorados com gafanhotos inteiros. Mas cuidado, viu? Na Coreia do Sul, um chefe premiado quase foi preso por usar formigas não autorizadas pela vigilância sanitária em um prato refinado. E você, teria coragem de encarar uma casquinha de sorvete com formiga ou prefere ficar bem longe dessas crocâncias exóticas, hein?

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0: você que ainda não mandou mensagem, hein? 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Sorteio hoje de uma calça masculina, uma calça jeans masculina pro seu papai. É só responder. 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Lembrando que o sorteio é daqui a pouquinho. Quem já mandou mensagem de áudio, não esquece de escrever o nome completo. Escreve o nome completo, tá? Na hora do sorteio, sorteou, a gente vai, né, passar para você o presente. Passar as informações direitinho, tá bom? Não esquece de escrever o nome completo. Anderson Pena, não escrevi o meu nome completo. Aí ganha e não leva, né? Então escreve e manda agora. 38516244. Escreve na mensagem que você mandou áudio o seu nome completo, ou pode ser o nome do seu pai também, não tem problema não, tá bom? 38516244, para quem ainda não escreveu, para quem ainda não mandou mensagem, mande. Tô aguardando aqui, daqui a pouquinho no próximo bloco tem sorteio, tá?
1: Meu amigo Anderson Pena, onde a gente encontra calça masculina? É só no Espaço VIP, meu amigo. Sou eu, Wagner de Itabira. Abraço, até mais.
0: Valeu, Marília Mendes também tá participando com a gente aqui. Onde você compra o presente do seu papai com 40% de desconto? Manda aí para mim, a Laura Cristina tá mandando, tem áudio chegando aqui também. 38516244, bom dia.
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0: Valeu.
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0: Combinado, combinado. Vai mandando aí, o sorteio é já já.
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0: Alternativa 11:32, bom dia.
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dia de hoje, terça-feira, 4 de agosto do ano de 2026. Hoje com a promoção para o Dia dos Pais. Hoje e amanhã também tem, tá? Semana inteira tem calça jeans presente da Espaço VIP. Você participando e concorrendo com a gente. Anderson, se você não tocou meu áudio, não tem problema não, tá? A gente vai fazer aqui o sorteio. E é claro, a gente vai ouvir o áudio. Assim que rodar aqui a nossa roleta, parando em quem vai ganhar o presente, a gente ouve o áudio e se tiver tudo correto, Anderson, se tiver o nome completo e tiver também a resposta correta, leva presente da Espaço VIP, uma calça jeans maravilhosa, tá? Maravilhosa. Presente pro seu papai, tá? Anderson Pena, mas se não for o meu papai, pode ser o papai da minha filha? Pode. Pode ser outro pai? Pode ser. Não tem problema nenhum não, tá bom? Tem que ser masculina, né? É, calça masculina, presente pro pai. 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

0: 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Tá, beleza? Bora lá fazer o sorteio. Pode rodar a roleta. Roda a roleta. Vai rodando. 1, 2, 3 e para! Parou aí, irmão? É? Não tem o nome completo? Não tem o nome completo. Vai ter que rolar a roleta de novo. Roda a roleta de novo aí, meu irmão. Vai rolando a roleta. Parou? É jovem. Não colocou o nome? Quem não colocou o nome completo, coloca agora. Mandou mensagem, não colocou o nome completo, perdeu. Não vou nem falar quem é, tá? Porque vai ficar chateado. Então, coloca o nome completo do pai, ou o seu nome, se você é filha, né? Aí você coloca o nome do pai, não tem problema. Enquanto você vai colocando, já o segundo sorteio que a gente fez não tem nome. Se não tiver nome, a gente sorteia de novo. Antes, eu quero aqui dar o recado do meu amigo Vinícius, da Vinícius Pneus. 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
0: Valeu, meu irmão, obrigado você pelo carinho, pela audiência, pela amizade e pela parceria de sempre. Colocou o nome, todo mundo colocou o nome? Posso rodar a roleta de novo? Rodando a roleta. Para. Outro aqui sem nome. Tem que escrever o nome, eu falei 10 mil vezes. Escreve o nome. Quem não escreveu o nome completo, aí fala assim, apelido não adianta. Tem um aqui que é apelido não adianta. Tem um que ganhou que é apelido não adianta. Tem que escrever o nome completo pra poder ganhar. Então quem não escreveu, escreve rapidão, dá tempo ainda. Escreve rapidão e manda rápido. Apelido não adianta. É Juca do 18. É Pedrão do acampamento. Não adianta. Se for apelido, tenta de novo. Manda de novo. 3851-6244. Bom dia. Queiroz da Regulagem. Não adianta. Tá vendo? Não adianta. Vai perder. 1, 2, 3 e parou. Não tem nome também. Vamos fazer, não tem problema. Quantas vezes for preciso aqui, a gente vai rodando aqui. Tá bom? Vai rodando. E se não tiver falando a mensagem também, se não tiver o nome não falando a mensagem, pode também na mensagem falar, não tem problema. Rodou. Alexandre da Silva, até que enfim, rapaz, não é brinquedo, não. Não vou falar o nome das pessoas, porque depois vou falar assim, São Pedro, você podia ter refrescado, mas não posso, né? Não pode, mas até que enfim.

0: saiu aqui com a calça jeans para o Alexandre da Silva. Obrigado, Alexandre da Silva, e mandou áudio. Mas deixa eu ouvir o áudio dele para ver se ele pediu, né, não?
1: Pena, bom dia. Aqui quem fala é Alexandre, sou aqui de João Malevade. 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
0: Aí, agora valeu. É o ganhador de hoje. Um abraço do tamanho do mundo para todo mundo. Tá chegando o padre Ricardo Caricato na sequência informativa 91. Logo após, tem o meu amigo Mauro Luciano trazendo Alternativa Esportes. E o Queiroz já tá chegando, viu? Traz uma marmita para mim aí, Queiroz. Brincadeira, irmão. Um abraço. Bom dia. Quem não li, não tem problema. Quem não ouviu o áudio, não tem problema. Tem um montão de áudio que a gente não conseguiu ouvir. Realmente, o tempo foi bem curto, né? Devido ao número de participações. Mas todos participaram, tá bom? Valeu, amanhã, se Deus quiser, tem mais sorteio.
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0: 10 minutos faltando para o meio-dia.
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4: Olá, meu irmão, olá, minha irmã ouvinte. Saúde e paz. Deus abençoe. Que a graça, a presença, a força e o poder de Deus esteja sobre você e toda a sua família. Hoje nós vamos falar de São Miguel Arcanjo, príncipe da milícia celeste. Deus criou os anjos como mensageiros celestes para que a vontade de Deus sempre se realize. Sagrada Escritura nos ensina: houve uma grande batalha no céu. Miguel e seus anjos tiveram de combater o dragão. O dragão e seus anjos travaram combate, mas não prevaleceram. E já não houve lugar no céu para eles. Foi então precipitado o grande dragão, a primitiva serpente, chamado demônio Satanás, sedutor do mundo inteiro. Foi precipitado na terra e com ele seus anjos. Hoje toda a igreja celebra o dia de São Miguel Arcanjo, príncipe da milícia celeste, criado por Deus para demonstrar que nada e ninguém é como Deus. Por isso seu nome, que determina a sua missão. Quem como Deus? O nome que significa que nada e ninguém é como Deus. O culto a São Miguel Arcanjo está presente na igreja desde os primórdios. A ele são dirigidas novenas, orações, pedindo a proteção contra o mal e a direção no caminho de Deus. O que sabemos sobre São Miguel Arcanjo é a partir dos relatos do livro de Apocalipse. São Miguel Arcanjo é um anjo de Deus, invocado contra o mal, especialmente contra o mal personificado no anjo rebelde, que optou por afastar-se eternamente do Criador. O relato de Apocalipse fala de uma grande batalha no céu, e São Miguel com seus anjos venceram o grande dragão. Além de São Miguel, é conhecido na Sagrada Escritura outros dois anjos, Gabriel e Rafael. Anjos que atendem direto ao trono de Deus, mensageiros de Deus, enviados para que os decretos de Deus se realizem. Os nomes de cada um significam a sua missão. Miguel, quem como Deus? Gabriel, mensageiro de Deus. E Rafael, medicina de Deus. O nome Miguel vem da língua hebraica, é um nome em forma de uma pergunta: quem como Deus? É, na verdade, uma pergunta e uma afirmação, pois ninguém é como Deus, sendo este também o significado deste nome. São Miguel significa ainda semelhança e força de Deus. São Miguel é considerado o guardião celeste, o príncipe guerreiro, que defende o trono celestial. Ele é também um defensor e protetor do povo de Deus, padroeiro.

0: Guerreiro da Igreja Católica. São Miguel Arcanjo é chefe supremo do exército celestial, dos anjos que são fiéis a Deus. Ele é conhecido também como anjo da justiça, arcanjo do arrependimento. São Miguel Arcanjo é o grande combatente e vencedor das forças do mal. Seu nome é citado 3 vezes na Sagrada Escritura. A primeira no Antigo Testamento, está no capítulo 12 do livro de Daniel. A segunda está no Novo Testamento, na carta de São Judas, e a terceira no capítulo 12 do livro de Apocalipse. Há também uma citação no livro de Josué. Quando Josué vai enfrentar as muralhas de Jericó, apareceu a ele um mensageiro de Deus que se apresentou como príncipe dos exércitos do Senhor. Quando Josué vai fazer o cerco das muralhas de Jericó e ter êxito em todo o seu agir. A existência dos anjos são verdades ensinadas pela Igreja. A Sagrada Escritura é cercada de passagens que nos fala da intervenção dos anjos para que o desígnio de Deus aconteça. De uma forma geral, o nosso relacionamento com os anjos, essas criaturas de Deus, é bastante esquecido. Agimos muitas vezes como se os anjos sequer existissem. E, no entanto, eles verdadeiramente existem. São uma criação extraordinária de Deus, situada hierarquicamente entre os homens e Deus. Vários santos nos ensinam a importância das orações aos santos anjos, mas somente é relatado na Escritura o nome de 3 anjos, Miguel, Gabriel e Rafael. Os outros nomes não são bíblicos, somente esses nomes são apresentados na Sagrada Escritura, Miguel, Gabriel e Rafael, mas sabemos que existem milhares e milhares de anjos criados por Deus. E todos nós recebemos de Deus um anjo chamado anjo da guarda, que vai nos guardar todos os dias de nossa vida. Eles são puramente espíritos, não têm corpo, mas também estão a serviço de Deus e são muito mais poderosos e gloriosos que os homens, estando alguns ordenados para o auxílio das necessidades humanas. São Padre Pio, em seus ensinamentos, vai dizer que é necessário pedir ajuda do anjo da guarda, pois foi para isso que eles foram dados, para nos ajudar. Portanto, vale-te dele. A Sagrada Escritura nos ensina: houve uma batalha no céu. Miguel e seus anjos tiveram de combater o grande dragão. O dragão e seus anjos travaram combate, mas não prevaleceram, e já não houve lugar no céu para eles. Foi então precipitado o grande dragão, a primitiva serpente, chamado demônio e Satanás, sedutor do mundo inteiro, foi precipitado na terra, e com ele os seus anjos. Que São Miguel nos guarde, nos proteja e nos defenda de todas as investidas do mal. São Miguel Arcanjo, defendei-nos o combate, sede o nosso refúgio contra as maldades e as ciladas do demônio. Ordena-lhe Deus, instantemente vos pedimos, e vós, príncipe da milícia celeste, pelo divino poder, precipitai ao inferno a Satanás e a todos os espíritos malignos que andam pelo mundo para perder as almas. Amém. Desça sobre nós a bênção, a proteção de Deus Todo-Poderoso, Pai, Filho e Espírito Santo. Amém. Saúde e paz.
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3: Voltamos com mais notícias. O vereador Bruno Cabeção, de João Malevade, denunciou o abandono da Escola Santana ao Tribunal de Contas e cobrou solução para o patrimônio histórico. Quase 10 anos depois do fechamento da Escola Estadual Santana e após realizar sua quarta fiscalização no imóvel, o vereador Bruno Cabeção decidiu ampliar as cobranças e protocolou uma representação no TCE, o Tribunal de Contas do Estado de Minas Gerais. A Escola Santana está sem funcionar desde dezembro de 2016. Inaugurado em 1961, o imóvel possui mais de 6 décadas de história e fez parte da vida de alunos, professores, servidores e famílias de João Malevade. A importância do prédio foi reconhecida oficialmente pelo próprio município, que em dezembro de 2022 homologou o tombamento do imóvel. Para Bruno, enquanto Malevade possuir demandas por espaços adequados para serviços, projetos e equipamentos públicos, um imóvel público com essa importância histórica continua sem uma destinação capaz de devolver o espaço efetivamente à população. Na representação protocolada no TCE, o vereador apresenta a situação atual encontrada durante a fiscalização, o histórico do imóvel e solicita a atuação do órgão dentro de suas competências. A intenção, segundo Bruno, não é apenas apontar o problema, mas provocar os órgãos responsáveis para que sejam identificadas responsabilidades, providências necessárias e principalmente caminhos concretos para preservação e futura utilização do patrimônio. A atuação do vereador sobre a Escola Santana também já chegou ao Ministério Público de Minas Gerais. Em representação anteriormente apresentada, Bruno relatou a deterioração do imóvel, questões relacionadas à segurança, ausência de destinação e perda da função social do espaço. Outra frente vai ser entender o que aconteceu depois do tombamento municipal de 2022. Bruno vai encaminhar requerimento de informações à prefeitura, solicitando documentos e esclarecimentos sobre as medidas adotadas para proteção e acompanhamento do imóvel. Por fim, o vereador pretende agendar uma reunião na Câmara Municipal para tratar especificamente do futuro da Escola Santana. Eu volto em breve com mais notícias. Direto da redação, Kinderly Brandão.
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0: Agora o Mauro chegou, hein?
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1: Boa tarde, Maurão.
3: Olá, muito boa tarde, muito boa tarde. Está começando a Alternativa Esporte. A emoção do esporte entra na Rádio Alternativa. Opiniões, bastidores e tudo o que acontece no mundo esportivo. E vamos começar falando sobre o Cruzeiro. Cruzeiro encaminha a contratação de ex-Corinthians e Roma. E a situação de Brian Rodrigues e Cruzeiro. Como fica? Vou falar tudo agora no Alternativa Esporte, que também tem notícias do Atlético. Juventude e Atlético, possível escalação. Quem vai ser o titular hoje do Atlético, que busca classificação para as quartas de final da Copa do Brasil? E o Atlético também encaminhando acerto com clube árabe por atacante sub-20. Isso agora no Alternativa Esporte.

Olá você, Mauro Luciano, chegando agora meio-dia e seis desse dia 4 de agosto de 2026, terça-feira. Hoje tem Atlético, mas antes a gente vai falar sobre o Cruzeiro, né? O Cruzeiro encaminhou a contratação aí do atacante João Costa, de 19 anos, que pertence a um clube dos Emirados Árabes. O jogador chega à Toca da Raposa por empréstimo de 1 ano, com parte dos direitos econômicos fixados. O jovem tem passagens aí por Corinthians, Palmeiras, categoria de base, né? Antes de chegar a Roma, da Itália, onde jogou também na equipe principal. Ele foi vendido pelo clube europeu à Arábia Saudita por cerca aí de 20 milhões de reais, isso mesmo, 20 milhões de reais, somando aí na sua carreira, né, no seu último clube, na verdade, dos Emirados Árabes, são 44 partidas com 4 gols e 3 assistências. A negociação aí, né, para esse jovem atacante, o João Costa, né, luso-brasileiro, né, João Costa, 19 anos, o Cruzeiro tentando, né, fazer a mesma coisa que o Ney Servidio Real, por exemplo, né? Não rendeu muito, mas veio com uma grande expectativa. Então, o Cruzeiro, mais uma vez, buscando jogadores que estão se destacaram na categoria de base e estão se destacando mesmo sendo jovens, tá? E o Cruzeiro que desistiu também da contratação de Brian Rodrigues, meio atacante do América do México, né? O comunicado foi feito aí pelo próprio Cruzeiro, pelo próprio clube, né? O Cruzeiro informa a torcida que não prosseguirá com as tratativas para a contratação do atacante uruguaio Brian Rodrigues, de 26 anos, junto ao América do México. O Cruzeiro agradece ao atleta e ao clube pelas negociações, né? Por todos os detalhes e negociações que aconteceram até o momento. Então, o Cruzeiro desistindo aí da contratação do atacante uruguaio que está no América do México, Brian Rodrigues. O Cruzeiro tentando contratações. O Cruzeiro, até o momento, nessa janela do meio do ano, ele se movimentou pouco em relação ao que o torcedor cruzeirense queria, que o Cruzeiro negociasse, que comprasse jogadores nessa janela. O Cruzeiro teve muitas saídas de jogadores, né? Teve algumas saídas de jogadores do Cruzeiro, mas teve poucas chegadas. Então o torcedor cruzeirense ficou meio na bronca aí com essas contratações, né? Por exemplo, quem chegou? O Rojas, né? O Cruzeiro anunciou aí a contratação do lateral esquerdo Rojas até 2029. Teve o Gabriel Peck, né? Com meia, estava nos Estados Unidos, né? Ele foi comprado pelo Cruzeiro. Teve o Zé Lucas também.

jovem volante do Sport, que foi contratado por 25 milhões de reais. Então são jogadores que chegaram ao Cruzeiro também nessa janela do meio do ano. E quem pode chegar? Tem o atacante Wesley, ex-Corinthians, né? Que tá próximo aí do Cruzeiro, tá negociando. Tem o Lucas Rodrigues, uruguaio, né? Esse Lucas Rodrigues que eu disse aqui agora, né? Que é Brian Rodrigues que eu disse agora, né? O Lucas Rodrigues, o uruguaio, também em fase de negociação. E o Lucas Henrique, né? Que o presidente do Cruzeiro comentou inclusive sobre o nome desse jogador. Quem saiu? Olha o monte de gente que saiu e deixou o Cruzeiro. Tem o Kaique, lateral, foi negociado com o Como da Itália. Tem o Christian também, né? Que saiu pro futebol russo. O Cauã Prates também, com o jovem que foi negociado com o Borussia Dortmund, mas permanece no Cruzeiro até agosto. Tem o Bruno Alves também, zagueiro, que foi negociado também com a Inglaterra. O Wallace, o volante, que vai atuar no Vitória. Tem o Japa também, que eu acho que é oportunidade de mercado também, né? Que foi emprestado a outro clube da Série A. Tem o Matheus Cunha, o goleiro, né? Que foi emprestado pelo Cruzeiro também. Não rendeu muito, mas é mais um jogador que o Cruzeiro deixa fora dos seus planos nessa temporada. Tem o Vitinho, que foi negociado com o futebol português. Tem o Gui também, né? O Guimeira, né? Um meia da base também, que foi negociado com o clube português. E o Murilo também, o volante, que foi emprestado ao Sport. Então, só aí, são muitos jogadores que o Cruzeiro negociou a sua saída. São 11 jogadores do Cruzeiro saindo e apenas 3 jogadores até este momento do Cruzeiro chegando à equipe celeste. Então o Cruzeiro fazendo essas negociações, mercado da bola muito agitado, principalmente com saída de jogadores do Cruzeiro, mas lembrando que tanto o Cruzeiro quanto o Atlético e qualquer outro clube tem até setembro para fazer a contratação com essa janela de transferência internacional. Falamos do Cruzeiro nesse primeiro momento aí, do Alternativa Esporte. Agora já são 12:30 e o Cruzeiro tem amanhã um jogo importante na Copa do Brasil. Cruzeiro enfrenta a Chapecoense amanhã no Mineirão às 19h. Logo em seguida o Cruzeiro tem no domingo um jogo muito importante também contra o Mirassol no Mineirão também. Jogo válido aí pelo Campeonato Brasileiro. E logo em seguida, no dia 12, na quarta-feira, o Cruzeiro já enfrenta o Flamengo pela Libertadores da América. O primeiro jogo vai ser no Mineirão, na quarta-feira, dia 12 de agosto, às 21h30, tá? Cruzeiro com jogos importantes, jogos decisivos da Copa do Brasil e também pelo Brasileirão e principalmente pela Copa Libertadores da América 2026, onde tem esse clássico, né? É um clássico do Cruzeiro que vai dar aí, pode dar um alento pro torcedor que teve o Leonardo Jardim abandonando o Cruzeiro, falou que não ia fechar com ninguém do Brasil e foi lá nesse ano, falou isso ano passado, final do ano passado, esse ano, no início do ano, já fez aí as negociações e acertou com o Flamengo. Então, o torcedor cruzeirense na bronca aí com Leonardo Jardim para essa temporada. Então vai ser um jogo onde o Leonardo Jardim vai receber muita pressão aí do torcedor do Cruzeiro e principalmente vaias, né? Com toda certeza o Leonardo Jardim vai receber vaias aí do torcedor cruzeirense. Então a gente falou do Cruzeiro, jogo muito importante amanhã pela Copa do Brasil contra a Chapecoense, primeiro jogo no final de semana, ficou 0-0, o jogo foi lá no sul do país. Dessa vez o Cruzeiro vai enfrentar a Chapecoense em casa amanhã, com a possibilidade aí muito grande de ter o Mineirão lotado para apoiar o Cruzeiro nesse jogo da Copa do Brasil. Então o Cruzeiro tem 3 jogos em casa. Esse primeiro jogo amanhã contra a Chapecoense, depois Mirassol pelo Campeonato Brasileiro no domingo e na quarta-feira já tem o Flamengo também no Mineirão. Então o Cruzeiro, primeira parte de Alternativa Esporte, falamos do Cruzeiro, desses jogos importantes, com jogadores que deixaram o Cruzeiro, jogadores que estão chegando e jogadores que estão sendo negociados pela equipe celeste também, tá? Agora a gente vai falar do Atlético. O Atlético tem um jogo muito importante hoje pela Copa do Brasil, né? Juventude e Atlético decidem hoje, nessa terça-feira, uma vaga às quartas de final da Copa do Brasil 2026. A partida acontece hoje às 19h30 no estádio Alfredo Jaconi.
O Atlético precisando vencer, precisando se classificar na rodada.

Na fase passada, o Atlético passou muito aperto para desbancar aí o Ceará, né? Precisou vencer perder pro Ceará no tempo normal, havia vencido o primeiro jogo na Arena MRV por 2-1, no segundo jogo, o jogo no Ceará, perdeu por 2-1, estava perdendo por 2-0, estava sendo eliminado pelo Ceará, e o Pacini, jogador da base,

Juventude, por exemplo, ele cumpriu a sua meta, né? De voltar vivo e decidir a classificação no Alfredo Jaconi. O Juventude, ele foi na Arena MRV, jogou muito recuado, dificultou muito o ataque do Atlético e cumpriu o seu papel. Levou um resultado muito melhor para o Juventude do que para o Atlético nesse jogo de hoje no Alfredo Jaconi, né? Não sofreu gols e o técnico Maurício Barbieri destacou inclusive a atuação coletiva e a disciplina tática dos jogadores do Juventude diante do Atlético, né? Então o Juventude fez o seu papel. O Atlético, pelo seu lado, decepcionou a torcida em casa, né? Saiu vaiado aí após esse empate contra o Juventude no final de semana, sem conseguir ameaçar o Juventude com muitos erros, inclusive de tomada de decisão. A gente trouxe aqui no Alternativa Esporte, principalmente o pós-jogo com a entrevista dos jogadores na zona mista, e muitos deles, o Maicon, o Natanael também, o próprio Everson, destacando aí o erro do Atlético no último passe ou na finalização. Então o Atlético pecou muito nesse primeiro jogo, tá? O Juventude conseguiu, além de segurar o Atlético, errando muitos passes também, tá? Então hoje em Caxias do Sul, o Atlético enfrenta o Juventude pela classificação para as quartas de final da Copa do Brasil. O Juventude não deve ter muita novidade, né? O Rodrigo San, por exemplo, volta de suspensão, né? Mas Messias, que ainda é dúvida, é a tendência que ficará no banco. O Juventude, para enfrentar o Atlético hoje, deve vir com Jandrei, Rodrigo San, Gabriel Pinheiro ou Messias, Marcos Paulo, Aderlan ou Natan, Lucas Mineiro, Raí Silva e Patrick no meio campo. Na frente, né? O MP, né? O famoso MP, Alisson Safira e o Fábio Lima. Esse deve ser o Juventude para enfrentar o Atlético. O Juventude deve entrar aí numa formação tática um pouco diferente do que foi na Arena MRV. O Juventude hoje deve entrar aí com um 3-4-3. E o Juventude entrou na Arena MRV praticamente com 3-5-2, né? E as linhas bem baixas, dessa vez deve entrar aí num 3-4-3 com Marcos Paulo, Gabriel Pinheiro e o Rodrigo San no setor defensivo, Patrick de um lado, Aderlan do outro, Raí Silva e Lucas Mineiro no meio campo, mais à frente do lado esquerdo o MP, do lado direito, mais como ponta direita, o Fábio Lima e na frente o Alisson Safira, fazendo aquele papel ali de centroavantão no meio campo. Esse deve ser o Juventude para enfrentar o Atlético, tá? E o Atlético do técnico Eduardo Domingues deve manter a base do time que jogou a partida de ida contra o Juventude. A única novidade é a relação do volante Cicê. Cicê havia sido expulso na fase passada contra o Ceará, naquele jogo no Ceará. Ele entrou como titular com poucos minutos em campo. Ele foi expulso, cumpriu suspensão e agora está à disposição de Eduardo Domingues para enfrentar esse Juventude hoje no Alfredo Jaconi, né? Ele também pode... quem pode aparecer entre os titulares é o volante Maicon, né? Que saiu aí no meio campo, muito se falou sobre, saiu sentindo alguma coisa na coxa, mas não tem nada. No ataque, o treinador Eduardo Domingues deve promover mudanças na área direita. Dudu deve ir pro banco de reservas, né? E ocupando a vaga dele, tem duas opções, Coelho ou Alaminda. Eu acho que hoje o Coelho vai ser escolhido para ser o titular no lugar do atacante Dudu, que jogou, se movimentou muito, mas assim como todo o elenco do Atlético nesse primeiro jogo, não rendeu muito. O Atlético, então, Mauro, sem mais delongas, para poder enfrentar o Juventude hoje, quem que deve ser o Atlético? Antes de falar quem deve ser o Atlético, lembrando que o Atlético tem fora o Léo Duarte, que foi contratado agora, inclusive eu fui no CT na apresentação dele, ele tem uma lesão muscular na coxa direita. Tem também o Patrick, que já está há muito tempo no departamento médico, né? Desde o início da temporada, se não me falha a memória, com uma lesão ligamentar no joelho direito. E o Índio, que é um garoto da base também, né? Com uma lesão no joelho direito. Lembrando que o Atlético não tem nenhum jogador pendurado para esta Copa do Brasil. Tinha fora o Cicê, cumpriu suspensão, tá de volta. O Juventude, por sua vez, tem o Mandaka, tem o Luan Martins e o próprio técnico.

técnico Maurício Barbieri estão pendurados e tomando um cartão amarelo hoje, caso o Juventude passe, eles estão suspensos para a próxima partida. O Atlético não tem ninguém pendurado, então o Atlético vai hoje com força máxima, vai ter um jogo um pouco diferente do que foi na Arena MRV. Dessa vez o Juventude vai ter que fazer o papel dele jogando em casa, partir para cima. Isso pro Atlético, aproveitando aí a velocidade de repente do Vitor Hugo, do Bernard e do Coelho também, pode ser uma vantagem pro Atlético. O Atlético deve não jogar só no contra-ataque, muito recuado, mas o Atlético deve baixar um pouco as suas linhas, como por exemplo o próprio Natanael ser um lateral direito barra zagueiro. Hoje deve ser, além do Lianco e o Juan Tressoldi, o Natanael ali do lado direito, bem mais recuado para segurar principalmente aí o Fábio Lima do Juventude, que deu um trabalho daquele lado ali no primeiro jogo, né? Teve o MP, teve o Fábio Lima também, teve os jogadores de ponta ali do Juventude dando muito trabalho, tanto pro Renan Lodi quanto pro Natanael também. Então o Atlético deve seguir, né, basicamente a mesma formação tática do primeiro jogo, com essa mudança que eu disse, que deve sair, sacar aí o Eduardo Domingues, o Dudu, colocando na vaga dele o Coelho. E a possível escalação do Atlético então para enfrentar o Juventude hoje: o Atlético deve vir com Everson, Natanael, Juan Tressoldi, Lianco e Renan Lodi. Esse é o setor defensivo, contando os dois laterais e os dois zagueiros. Renan Lodi, Lianco, Juan Tressoldi e Natanael no gol, o goleiro Everson. No meio campo, não deve ter muita surpresa, deve ser mantido Tomás Pérez junto com o Maicon. Esse deve ser os dois volantes, né? Um pouco mais adiantado, outro um pouco mais recuado, né? A tendência é o Maicon ser mais aquele primeiro volante e o Tomás Pérez um pouco mais à frente. Mas a partida passada a gente viu os dois jogadores intercalando aí numa investida ao ataque. Mas não deve mudar disso, deve ser Maicon e Tomás Pérez no meio campo, dois volantes. Na frente, mais centralizado, Vitor Hugo. Do lado esquerdo, o Bernard. Do lado direito, como ponta direita, o Coelho. E centralizado, aquele camisa 9, centroavantão, o Cacierra, que tá precisando agora fazer o seu golzinho, né, Cacierra? O Cacierra é um jogador que, logo depois da saída do Hulk, entrou muito bem, foi muito bem no clássico, em outras partidas jogando muito bem também, mas agora tá faltando um golzinho e tomara que hoje o Cacierra faça o seu gol e dê a classificação para o Atlético da Copa do Brasil. Jogos difíceis? Com toda certeza, muitos jogos difíceis. Lembrando que os jogos de hoje da Copa do Brasil, Juventude e Atlético, Remo e Santos, esses jogos de hoje, são os dois jogos desta terça-feira. Amanhã teremos muitos jogos, hein? Amanhã Fluminense e Vasco no Maracanã às 21h30, na Neoquímica Arena. Na quinta-feira tem Corinthians Internacional, amanhã tem Grêmio e Mirassol na Arena do Grêmio, na quinta-feira também tem Vitória e Atlético Paranaense, que jogaram ontem, né? Então tem que jogar na quinta-feira novamente. Amanhã também tem Cruzeiro e Chapecoense no Mineirão. Também amanhã na Arena Pantanal, Fortaleza e Palmeiras. Lembrando que os primeiros jogos foram o seguinte, ó: Vasco e Fluminense 0-0, Internacional 2, Corinthians 0, Mirassol 1, Grêmio 1 também, esse jogo foi no Maião. O Atlético Paranaense saiu na Arena da Baixada à frente do Vitória, vencendo por 2-0. Na Arena MRV, Atlético e Juventude foram 0-0, assim como Santos e Remo na Vila Belmiro também 0-0. Também 0-0, Chapecoense e Cruzeiro na Arena Condá. Palmeiras no Nubank Park, antigo Allianz Park, né? Palmeiras venceu Fortaleza por 3-0. Jogos de ida foram 4 empates sem gols, né? Teve um empate com gols, que foi o jogo do Mirassol contra o Grêmio, vitória do Atlético Paranaense e vitória do Palmeiras. Nesse jogo de volta, muitos jogos aí vão ser bem movimentados, né? Bem disputados, porque, por exemplo, Atlético e Juventude, Santos e Remo, Cruzeiro e Chapecoense, Vasco e Fluminense, além de Mirassol e Grêmio, ficaram em um empate. Todos eles empates. Foram 3 jogos só de todos eles, dos 8,
Foram três jogos.

jogos com vitória do Internacional, vitória do Atlético Paranaense e vitória do Palmeiras. São jogos que teoricamente serão mais contidos, né? O Atlético Paranaense vai jogar fora, tudo bem. O Inter vai jogar fora, tudo bem. O Palmeiras também vai jogar fora, tudo bem. Mas são 2 e 3 gols de saldo. Agora, o restante das equipes, o restante dos jogos que foram 0 a 0 vão ser jogos disputados. Isso aí você pode ter certeza, que vão ser jogos muito disputados, principalmente aí por quem vai jogar em casa, né? Você pega aí Cruzeiro, vai jogar em casa, então tem uma chance maior de classificação sobre a Chapecoense. O Remo vai jogar em casa contra o Santos, que empatou por 0 a 0 na Vila Belmiro, então acho que o Remo não vai dar vida fácil pro Santos também. Corre um grande risco do próprio Santos ficar fora, ser eliminado pelo Remo. Primeiro jogo foi um jogo muito polêmico, o jogo onde o torcedor do Santos pegou muito no pé dos jogadores. Então o Santos agora tem uma responsabilidade fora de casa, lá no Mangueirão, para enfrentar o Remo. Esse jogo do Juventude contra o Atlético também não vai ser fácil. Se o Atlético não entrar concentrado da mesma forma que entrou contra o Palmeiras, o Atlético pode ficar fora também. Da mesma forma, mesmo o Cruzeiro jogando em casa, o Cruzeiro também não pode dar vida fácil para Chapecoense, não. Tem que entrar e tentar fazer o resultado mais rápido possível. Fazendo esse resultado mais rápido possível para o Cruzeiro, é muito mais vantagem. Fazendo um resultado positivo ao Atlético no início da partida, é vantagem. Porque se termina um primeiro tempo com o Atlético e Cruzeiro vencendo, muito dificilmente as equipes que estarão perdendo vão deixar de atacar. E isso pode abrir muito jogo. Eu tô falando do Cruzeiro aqui, mas vale mais pro Atlético isso. Que se o Atlético ficar com uma vantagem no primeiro tempo contra o Juventude, o segundo tempo o Juventude vai partir para cima. Isso vai gerar um contra-ataque do Atlético. Isso pode facilitar. O Atlético hoje tem aí o Bernard, tem o Coelho de velocidade, tem o Renan Lodi, que faz uma aproximação muito grande com o Bernard, né? Então os dois ali, eles apoiam muito ao ataque, tanto o Renan Lodi quanto o Bernard também. Do lado direito ali, o Vitor Hugo, ele pode dar uma assistência muito grande pro Coelho, e sempre isso está acontecendo. Então são 4 jogadores de frente ali, colocando o Renan Lodi, que é um lateral que pode jogar como atacante. Na loja tem muita habilidade, tem velocidade, né? É um cara de muita qualidade. Ele pode jogar Bernard, Renan Lodi de um lado, Vitor Hugo e o Coelho. O Vitor Hugo, por mais que jogue mais centralizado, ele tem tendência a cair um pouco mais pela direita, né? Dando aquele suporte ali pro Coelho, porque o Natanael, ele vai ficar recuado. Imagina assim, Renan Lodi sobe, fica Lianco, Juan Tressoldi e Natanael na zaga. O Lianco ali cobrindo, né, o espaço ali do Renan Lodi. O André Soldi mais centralizado, Natanael mais do lado direito. Então essa deve ser a estratégia que o Eduardo Domingues vai usar. E se o Atlético começar com a vantagem e o Juventude precisar ir para o ataque, o contra-ataque do Atlético vai ser muito forte. Porque nesse jogo passado o Juventude ficou só recuado. Quando o Juventude ia ao ataque, é quando o Atlético baixava também suas linhas. Então dessa partida vai ser diferente, a gente pode ter certeza que vai ser muito diferente. Eu acho que vai ser um jogo mais aberto, porque o Atlético não vai lá para jogar recuado, porque precisa também do resultado positivo, assim como do Juventude. Porque se o Juventude ficar só recuado e querer levar para os pênaltis, pro Juventude é muito mais perigoso. As penalidades pro Juventude hoje é desvantagem, porque o Atlético tem o Everson, que é um cara que impõe respeito. É um cara que decidiu as penalidades na fase passada da Copa do Brasil, já decidiu as penalidades pro Atlético em muitas competições, inclusive o ano passado, né, contra o Flamengo, para quem lembra disso também. Então, todos os jogadores, todas as equipes da Série A, elas, ou da Série B, elas conhecem a fama do Everson. Então, uma penalidade aí pro Juventude nessa partida é muito perigoso. Muito perigoso mesmo, mas eu acho que o Atlético vai conseguir vencer no tempo normal, vai fazer um bom trabalho, entrando concentrado, eu acho que as coisas vão dar certo pro Atlético sim, e acredito na classificação do Atlético. Tô dando aí 2 a 1 pro Atlético nesse jogo de hoje. Amanhã a gente conversa, amanhã a gente volta a bater esse papo. Eu acho que hoje foi informação bem bacana aqui para você que me acompanha aqui no
Alternativa Esporte aqui na Rádio Alternativa. Tô chegando ao finalzinho do Alternativa Esporte. Fique agora com o Jornal da Itália.

0: Itatiaia à tarde, e amanhã eu tô de volta para trazer para vocês o pré-jogo do Cruzeiro e trazer também o pós-jogo do Atlético com entrevistas, inclusive zona mista aqui no Alternativa Esporte. Pessoal, tô chegando no finalzinho, uma ótima terça-feira para todo mundo. Amanhã eu tô de volta.
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2: Produção industrial no Brasil recua. Governo tem um dia para remover postes que beneficiam Lula.
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2: Meio-dia, 31 minutos, boa tarde. Hoje é terça-feira, 4 de agosto de 2026. Com produção de João Vitor Lino e edição e apresentação de Fernanda Viegas, começa agora o Jornal da Itatiaia Tarde. Convenção Nacional do Republicanos termina sem definição do candidato ao governo de Minas.
4: O senador Cleitinho Azevedo voltou atrás mais uma vez e pediu para ser candidato ao governo de Minas, mas encontrou uma porta fechada dentro do próprio partido. Durante a Convenção Nacional do Republicanos, Cleitinho interrompeu o evento e pediu novamente para disputar o Palácio Tiradentes. O senador já mudou de posição algumas vezes. Na segunda-feira, chegou a anunciar que não seria candidato, citando questões familiares e a morte do irmão. O Republicanos, então, decidiu não lançar Cleitinho ao governo mineiro, já que, segundo a legenda, foram feitas várias tentativas de construir a candidatura. O presidente nacional da legenda, o deputado Marcos Pereira, disse que o assunto é página virada.
5: Então a decisão está tomada, o que eu disse está dito, porque é a expressão da verdade, e eu não tenho mais nada que falar sobre o assunto. Para mim, o tema é página virada.
4: Agora, Cleitinho tenta reverter a decisão, pedindo que Pereira reconsidere a questão, autorizando a candidatura ao Palácio Tiradentes.
6: Naquele momento, eu estava em dúvida, Cleitinho, agora não tem como mais esperar, eu entendo, isso é legítimo. Eu peguei e fiz, na hora que eu fiz, eu liguei pros meus irmãos, falei, eu fiz, não faz, continua como candidato que a gente vai te apoiar. Aí eu pedi ele, o Marcos Pereira, presente, não solta o vidão que eu quero vir candidato, só que ele já tinha ido pra uma reunião. Depois ele pegou e soltou o vídeo. Foi isso.
4: Nos bastidores, o episódio expõe um conflito público entre Cleitinho e a direção nacional do Republicanos. Marcos Pereira mantém o entendimento de que a candidatura não será registrada. De Brasília, João Pedro Melo.
2: Meio-dia e 32, o presidente do Tribunal Superior Eleitoral, Cássio Nunes Marques, deu um prazo de 24 horas para a retirada de posts que favorecem o presidente Lula na disputa eleitoral. No último sábado, o ministro do TSE assinou a decisão de retirada dos posts que fazem destaque à atuação pessoal do presidente. A medida foi tomada ao atender o pedido do Partido Liberal. Meio-dia e 33, a Polícia Federal recebe a autorização do Supremo Tribunal Federal para investigar Lulinha por tráfico de influência.
7: O ministro Flávio Dino, do Supremo Tribunal Federal, autorizou nesta terça-feira a abertura de um terceiro inquérito contra Fábio Luiz Lula da Silva, o Lulinha, filho mais velho do presidente Lula. A investigação foi pedida pela Polícia Federal e apura suspeitas de tráfico de influência. Segundo a apuração da CNN, esse novo inquérito também envolve a empresária Roberta Lustinger, que é amiga de Lulinha, e também uma suspeita de atuação em favor de uma empresa junto a um órgão público, o que configuraria o tráfico de influência. O ministro Dino autorizou ainda uma investigação sobre possíveis vazamentos ilegais de informações sigilosas relacionadas a esse processo. Nesse caso, a apuração havia sido solicitada à Polícia Federal pela própria defesa de Lulinha. Outros dois inquéritos contra o filho do presidente já tramitam sob sigilo no Supremo Tribunal Federal, sob a relatoria do ministro André Mendonça. Em um deles, a Polícia Federal investiga uma suposta atuação de Lulinha junto ao Ministério da Saúde e ao gabinete da presidência para tentar obter o aval para a comercialização de cannabis medicinal. Essa investigação cita também Roberta Lustinger e o lobista Antônio Carlos Camilo Antunes, conhecido como Careca do INSS. O Ministério da Saúde afirma que nunca teve contrato e nem repassou recursos públicos à empresa citada nessa apuração. No outro inquérito, o segundo inquérito, a suspeita é de que Lulinha tenha atuado junto à Dataprev para beneficiar um empresário e também prospectar contratos. A defesa de Lulinha nega irregularidades, afirma que ele não atuou para beneficiar empresários no governo, inclusive já classificou uma das investigações como uma pesca probatória. Na semana passada, em entrevista a um podcast, o presidente Lula afirmou que o filho não terá privilégios e que, se for culpado, terá que responder pelos atos.

0: de Brasília, Pedro Nascimento.
1: Meio-dia e 35. A seguir, Polícia Federal mira contrabando de remédios para emagrecer vindos do Paraguai.
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6: A Polícia Federal encontrou indícios. 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Brasil tem queda de 7,2%. 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
1: Meio-dia e 37. Combate ao contrabando de canetas emagrecedoras mobiliza a polícia no norte de Minas Gerais e também no sul do país.
8: A Polícia Federal deflagrou na manhã desta terça-feira a Operação Peso Oculto, que investiga um esquema de contrabando e descaminho de produtos eletrônicos e medicamentos emagrecedores injetáveis. Cerca de 30 policiais federais cumpriram 2 mandados de prisão preventiva e 4 mandados de busca e apreensão em Montes Claros, no norte de Minas, e em Foz do Iguaçu, no Paraná. Os mandados foram expedidos pela 4ª Vara Federal de São José do Rio Preto. As investigações tiveram início após uma abordagem da Polícia Rodoviária Federal em São José do Rio Preto, quando o motorista do veículo foi preso em flagrante transportando 472 ampolas de substâncias emagrecedoras injetáveis, entre elas medicamentos à base de tizerpatida, princípio ativo do Monjaro. No automóvel também foram apreendidos diversos produtos eletrônicos e cosméticos introduzidos irregularmente no país. A partir da prisão do motorista e da apreensão da carga, a Polícia Federal aprofundou as investigações, identificou a existência de uma rede clandestina de comercialização de produtos contrabandeados, com atuação em Montes Claros e Foz do Iguaçu. Segundo a corporação, os investigados mantinham contato direto com fornecedores e intermediários no Paraguai, de onde os produtos eram adquiridos e trazidos ilegalmente para o Brasil. Entre os investigados estão Vinícius de Almeida e Clara Emanuele de Oliveira Santos. Conforme a investigação, a dupla atuava inicialmente na comercialização de produtos importados do Paraguai, destinados a clientes no norte de Minas, e posteriormente passou a concentrar as atividades na venda irregular de medicamentos emagrecedores. A Polícia Federal apurou que Clara Emanuele era responsável por receber e organizar os pedidos, separar os produtos e realizar as entregas aos clientes. Já o Vinícius de Almeida teria estruturado uma base de apoio em Foz do Iguaçu, onde alugou um imóvel para dar suporte à logística do esquema criminoso. Ele viajou para a região sul do país no último domingo, onde foi preso pela Polícia Federal no município de Palhoça. Segundo a corporação, Vinícius possui antecedente criminal pelo crime de descaminho. Clara Emanuele de Oliveira Santos é considerada foragida. Os investigados poderão responder pelos crimes de importação e comercialização irregular de medicamentos e por contrabando. A Polícia Federal informou que as investigações prosseguem para identificar outros integrantes da organização criminosa e ampliar o mapeamento da rede de distribuição dos produtos ilegais. De Montes Claros, repórter Janaína Sacerdote.

0: Meio-dia e 40. Na mira da polícia, gangue responsável por imigração ilegal em Governador Valadares.
1: A Polícia Federal deflagrou a Operação Ponto Final na manhã de hoje para desarticular um grupo criminoso investigado por promoção de imigração ilegal, associação criminosa e outros crimes no leste de Minas. Ao todo, 4 mandados de busca e apreensão foram cumpridos em Governador Valadares. A ação resultou na apreensão de aparelhos eletrônicos, mídias digitais e documentos e outros materiais. Segundo a Polícia Federal, as investigações apontaram que o esquema criminoso já ocorre há anos, com os investigados atuando no aliciamento de pessoas para entrada ilegal nos Estados Unidos. Os investigados cobrariam no esquema altos valores como pagamento para o serviço. Os pagamentos feitos pelas vítimas eram feitos por meio da entrega de veículos, bens e imóveis. Ainda segundo a polícia, há indícios de que vítimas tenham sido submetidas à situação de vulnerabilidade, ameaças e cobranças indevidas durante o trajeto. As investigações continuam para que todo o conjunto de envolvidos seja identificado. Também apurado pela polícia a extensão das ações criminosas e quem seriam os possíveis beneficiários do esquema. Do leste de Minas, repórter Sávio Scarabelli.
0: Meio-dia e 41. Roubo de verba de Prefeitura do Sul de Minas tem servidor como alvo.
2: Descoberto suposto desvio de dinheiro das contas da Prefeitura de Três Pontas. A própria Prefeitura divulgou a informação. O funcionário suspeito do desvio foi afastado do cargo enquanto a Polícia Civil investiga. Ainda não se sabe a quantia supostamente desviada, porque o caso foi descoberto nessa segunda-feira. Segundo a nota divulgada pela Prefeitura de Três Pontas, foram identificados indícios de possíveis irregularidades em movimentações financeiras. As providências foram adotadas, inclusive comunicação aos órgãos competentes para investigação. E, segundo a nota, novas informações serão divulgadas à medida que o avanço das apurações permitir. Do Sul de Minas, repórter Estela Torres.
0: Meio-dia e 42, tombamento de carreta bloqueia o trânsito na Fernão Dias.
3: Rodovia Fernão Dias apresenta mais de 5 quilômetros de congestionamento na pista em direção a Belo Horizonte por reflexo de um tombamento de uma carreta na altura do quilômetro 530, próximo ao acesso ao trevo de Rio Manso. De acordo com a concessionária Motiva Minas SP, uma pessoa apresentou ferimentos, mas ela recusou atendimento médico. Trânsito parcialmente bloqueado nos dois sentidos para quem segue no sentido São Paulo. Não tem tanta lentidão, mas é claro, é mais um ponto de alerta para o motorista. De acordo com a Polícia Rodoviária Federal, mais cedo a pista precisou ser totalmente bloqueada para o destombamento do caminhão, mas agora então segue uma faixa interditada em cada sentido e sem previsão de liberação total da pista. Além da Polícia Rodoviária Federal, equipes da concessionária Motiva Minas SP também trabalham no local. Repórter Isabela Gouveia.
0: Meio-dia e 43. No próximo bloco, guerra no Oriente Médio ainda não chegou ao fim, mas preço do barril de petróleo já recua.
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1: Brasil tem queda de 7,2. 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
3: 12:50.
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5: Boa tarde. Na expectativa de uma solução para o conflito no Oriente Médio, na reabertura de Hormuz, segundo palavras de Trump, o preço do barril de petróleo recua quase 5%. O Brent, referência para Petrobras, já está abaixo dos $80. E com isso, as bolsas sobem. O dólar opera aqui em alta de 0,37%, mas os juros futuros recuam todos, os mais curtos e os mais longos, trazendo mais um alívio para a tomada de decisão de política monetária do Banco Central amanhã. Por falar em política monetária, mais um dado da desaceleração da economia brasileira foi apontado hoje pelo IBGE. A produção industrial no país recuou 1,8% em junho, frente a maio. É o segundo resultado negativo consecutivo do ano. Em relação a junho de 2025, a indústria cresceu 1,7% após uma variação de 0,2% em maio. No acumulado do ano, a indústria mostra uma expansão de 1,5%, enquanto nos últimos 12 meses o avanço é de 0,7%. Rita Mundim, para a Rádio Itatiaia.
3: 12:47.
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6: Poucas novidades sobre os preços da carne bovina na abertura do mês de agosto. Sem aumento em relação ao fechamento do mercado na última sexta-feira. À exceção dos estados de Tocantins e Pará, que tiveram pequena alta. Lá as escalas de abate estão mais curtas, obrigando os frigoríficos a negociarem com os preços de mercado estabelecidos pelos produtores. Vamos conferir os valores da arroba que abrem a primeira semana de agosto com 30 dias de prazo para pagamento. São Paulo R$349, Goiás R$330, Minas Gerais R$331, Mato Grosso do Sul R$336 e Mato Grosso 329. O mercado atacadista caminha com preços estacionados, enquanto o varejista aguarda os salários caindo no bolso do consumidor essa semana. A outra expectativa é com o Dia dos Pais no próximo domingo, que pode aumentar significativamente o consumo da carne bovina para o churrasquinho com o papai. Os aumentos da carne tiveram mais intensidade na segunda quinzena de julho, com aumento todos os dias. Agora, em agosto, está com preço estacionado por enquanto. Itatiaia Agro, Valdir Barbosa.
3: 12:48, daqui a pouco, fora de casa, Atlético busca vaga para as quartas de final da Copa do Brasil.
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3: A Polícia Federal encontrou indícios. O CNJ, Conselho Nacional de Justiça, Brasil tem queda de 7,2%. O documento deve informar de forma clara. Em 2024, houve um aumento.
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5: Meio-dia e 51, jogador do São Paulo atropela e mata homem e acaba preso.
6: O jogador do São Paulo Futebol Clube, Nicolas Boshard, de 19 anos, foi preso em flagrante após atropelar e matar um idoso na cidade de Barueri, na Grande São Paulo, na noite desta segunda-feira. Segundo o boletim de ocorrência, o lateral esquerdo participava de um racha e atropelou Paulo Rodrigues, de 84 anos, em uma avenida da cidade. Ele foi socorrido e encaminhado ao pronto-socorro, mas já chegou ao local sem vida. Nicolas dirigia um BMW 220i preto e permaneceu no local do acidente até a chegada da ambulância e da polícia. Ele tinha acabado de sair de um jantar com Rian Francisco e Igor Felisberto, também jogadores do São Paulo, em um restaurante de um shopping. Uma testemunha relatou à polícia que, em conversa com os envolvidos no local do atropelamento, eles admitiram que dirigiam em alta velocidade, mas negaram que estavam em um racha. Em audiência de custódia nesta terça-feira, a justiça concedeu liberdade provisória ao atleta sob as seguintes medidas cautelares: comparecimento mensal em juízo para informar e justificar as atividades, obrigação de manter o endereço atualizado e também ele está proibido de sair da cidade por mais de 8 dias sem comunicação prévia. A defesa de Nicolas manifestou solidariedade aos familiares da vítima e confirmou que o jovem não havia ingerido bebida alcoólica. Já em nota, o São Paulo Futebol Clube informou que acompanha o caso por meio do departamento jurídico e também lamentou o ocorrido. De São Paulo, repórter Yuri Cavalieri.
5: Meio-dia e 53.
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5: O Atlético volta a campo hoje contra o Juventude, valendo vaga nas quartas de final da Copa do Brasil. A bola rola às 19h30 no estádio Alfredo Jaconi, em Caxias do Sul. No jogo de ida, disputado no último sábado na Arena MRV, os times empataram por 0-0. Por isso, quem vencer hoje se classifica. Em caso de novo empate, a vaga será definida nas cobranças de pênaltis. Em 2016, também pela Copa do Brasil, o Galo eliminou o Juventude fora de casa, nos pênaltis, e quer agora manter o bom retrospecto contra a equipe gaúcha. Na partida de ida em Belo Horizonte, o técnico Eduardo Domingues surpreendeu na escalação com a presença de Dudu entre os titulares. Fica a dúvida se ele será mantido para o jogo de hoje ou se Cuejo ou Minga podem ganhar uma oportunidade. O volante Cissé está de volta após cumprir suspensão. Quem avançar para as quartas de final da Copa do Brasil vai embolsar mais de 4 milhões de reais. O Cruzeiro joga amanhã contra a Chapecoense no Mineirão, precisando de uma vitória simples para seguir adiante na Copa do Brasil. Nos bastidores, a diretoria celeste movimenta o mercado. Nesta madrugada, o atacante Lúcio Rodrigues desembarcou em Belo Horizonte. Ele chega por empréstimo do Neon da Arábia Saudita e vai assinar contrato até o meio do ano que vem. Dos estúdios da Itatiaia, Natália Fiuza para a Rede Tassati. O Cruzeiro desistiu da contratação de Brian Rodrigues, meia atacante do América do México. O comunicado foi feito pelo próprio clube na manhã desta terça-feira, por meio das redes sociais. E especula-se que a desistência tem a ver com a incerteza gerada pela postura do América em relação às tratativas. Meio-dia, 55 minutos a seguir. Terça-feira, sem chuvas em Minas Gerais.
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5: Meio-dia e 57. Notícia de momento que vem de Brasília. O senador Everton Rocha, do PDT do Maranhão, teria adquirido uma casa avaliada em 6 milhões de reais, localizada no Lago Sul, em Brasília. O imóvel, usado como residência oficial do parlamentar na capital federal, é um dos pontos centrais da nova fase da operação Sem Desconto, deflagrada nesta terça-feira. Segundo a investigação, a compra teve participação de uma sociedade ligada ao advogado Willer Tomás. De acordo com a Polícia Federal, a aquisição do imóvel envolveu um pagamento inicial de 4 milhões de reais e foi concluída com outros 2 milhões. Os investigadores apuram se os valores teriam origem em recursos provenientes de descontos indevidos realizados contra aposentados e pensionistas do Instituto Nacional do Seguro Social. As informações constam em uma decisão que saiu hoje do Supremo Tribunal Federal. Importante investigação aí sobre um parlamentar, é senador da República, o Everton Rocha. Agora, meio-dia, 58 minutos.
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6: Nesta terça-feira, a previsão indica tempo estável em grande parte de Minas Gerais. Previsão de chuva fraca apenas nos municípios das regiões do Jequitinhonha e vales do Rio Doce e do Mucuri, com acumulados de até 5 milímetros. As temperaturas máximas devem variar entre 23 e 26 graus no sul-sudoeste de Minas e Campo das Vertentes, entre 26 e 29 graus nas demais regiões e entre 29 e 32 graus no oeste do Triângulo Mineiro, noroeste de Minas e norte de Minas, podendo atingir até 33 graus em pontos isolados. A umidade relativa do ar segue em níveis críticos em quase todo o estado de Minas Gerais, exceto nas regiões da Zona da Mata e Vale do Mucuri. Hoje, previsão de rajadas de vento no Triângulo Mineiro, norte de Minas, noroeste de Minas e também no norte da região metropolitana de Belo Horizonte. Repórter Duda Esperante.
5: Meio-dia, 59 minutos. Termina aqui o Jornal da Itatiaia Tarde. 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Uma ótima terça-feira para você.

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1: Boa tarde, uma hora. Vamos às informações com ela, Kinderlin Brandão.
2: Boa tarde. A justiça tornou ré a diarista Paola Stephanie Neto Cirino, investigada pela morte de um casal de idosos de 75 e 76 anos em Belo Horizonte. As vítimas foram mortas em junho de 2026 no apartamento em que moravam no bairro São Pedro, na capital mineira. Dois dias depois, Paola Stephanie foi localizada e presa pela Polícia Civil em um hotel em Itabira. A diarista responde por dois crimes de latrocínio consumado, que é o roubo seguido de morte com agravantes, além de fraude processual qualificada e furto qualificado. O juiz mencionou, entre outros elementos, imagens de câmeras de segurança e vestígios periciais que sustentam os indícios apontados pela acusação. De acordo com a denúncia, na ocasião do crime, a diarista foi ao imóvel levando comprimidos de clonazepam, que foram colocados em um suco consumido pelos idosos. Enquanto recolhia os bens do apartamento, ela foi surpreendida por uma das vítimas, o idoso, que acordou e tentou reagir. Em seguida, ela atacou o homem com uma faca retirada da cozinha. A esposa dele também foi morta durante a ação. Ainda conforme a denúncia, a diarista levou mais de 19 mil reais em dinheiro, além de joias, relógios, celulares, cartões bancários, perfumes, roupas, bolsas e outros objetos de valor. Parte dos bens foi vendida poucas horas depois, na região central de Belo Horizonte. O Ministério Público afirmou ainda que a diarista tentou dificultar o trabalho da perícia ao limpar vestígios do crime, lavar a faca utilizada nos ataques e descartar roupas com manchas de sangue. Eu volto às 14h com mais notícias. Direto da redação, Kinderli Brandão.
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0: pra você, 1h05, hora da gente começar por aqui o Conexão Alternativa. Avisa aí que eu cheguei, viu?
1: Queiroz chegou!
0: E bora pra cima dela, pra cima da terça-feira, bora em

0: de agosto. 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
1: É isso aí, Júnior. Playboy demais.

0: Júlio Queiroz e eu vou seguir de volta. Já sabe, né? Segue lá no Insta e vamos pra cima. Então vamos começar. O Conexão está no ar. Uma ótima tarde pra você. Onde quer que você esteja com o radinho ligado, ouvindo Alternativa FM, tá? Você que tá em casa, tá no seu carro aí. Obrigado pela carona, viu? Tuba que circula na região do Médio Piracicaba, na 381, na 262. Uma boa viagem pra você. Muito obrigado pela audiência aí. Vamos pra cima. Vamos encarar. Bora pra cima da terça-feira. Bora começar com Gustavo Lima. Agora 1:07. Você tá comigo, eu tô contigo sempre. E aqui, ó.
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1h49, Rio Negro e Solimões, também passeou por aqui, Menos é Mais, com Brinda aí, Zezé e Luciano, com o Irmão da Lua, Amigo das Estrelas, Bubuzinho com Desejo de Amar, um pupurri show de bola, né? Aquele sambinha de primeira. Deixa eu aproveitar aqui e mandar um grande abraço, tá, pro Roger e Dudu, Seminovos, rádio ligado, ouvindo a gente, né? Muito obrigado pela audiência de vocês, pelo carinho aí, um grande abraço do Queiroz e pra cima da terça-feira, valeu, Roger! Tá sempre no trânsito, né? O radinho no carro, ouvindo a

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1: Na alternativa agora 1:50.
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8: Faltando 6 para as 2, de volta na Alternativa, abraçando aqui meu amigo Ceará, que tá ligado com a gente na banca, o Ceará, bem aqui na Praça 7, né? O Lulu do estacionamento, tá sempre em sintonia também. Curtindo por aqui o Conexão, tio Lulu do estacionamento, o Ângelo, né? Alô!

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1: Boa tarde, agora 2:02, as informações com ela, Kinderlin Brandão.
2: Oi, Júnior, boa tarde. Com a chegada do período eleitoral, a Justiça do Trabalho chama a atenção para a prática de assédio eleitoral nas relações de trabalho. Em muitas situações, patrões ou pessoas em posição de poder agem para induzir o trabalhador a votar em determinado político, às vezes com promessas de benefícios ou mesmo com ameaças à continuidade do emprego. Essa prática é proibida e pode gerar consequências nas esferas trabalhista, eleitoral e, conforme o caso, criminal. O assédio eleitoral ocorre quando alguém utiliza sua posição de poder no ambiente de trabalho para influenciar, constranger ou pressionar trabalhadores a votar, deixar de votar ou apoiar determinado candidato, partido ou posicionamento político. Essas situações podem dar origem a ações trabalhistas na Justiça do Trabalho. Vale destacar que nem toda conversa sobre política configura assédio eleitoral. São exemplos de assédio eleitoral: ameaçar demitir, transferir ou prejudicar empregados caso não votem em determinado candidato, prometer aumento salarial, promoção, bônus ou qualquer benefício em troca de voto, obrigar trabalhadores a participar de atos, reuniões, passeatas ou campanhas políticas, exigir a divulgação de candidatos nas redes sociais pessoais dos empregados, constranger trabalhadores a revelarem quem pretendem votar e humilhar, perseguir ou discriminar empregados por suas opiniões políticas. Também configura assédio eleitoral qualquer tentativa de utilizar a relação de emprego para influenciar a liberdade de escolha do trabalhador durante o período eleitoral. Quem sofrer ou presenciar uma situação de assédio eleitoral deve, sempre que possível, guardar provas como mensagens, e-mails, áudios, vídeos, fotos ou a identificação de testemunhas. A denúncia pode ser apresentada ao Tribunal Superior do Trabalho, ao Conselho Superior da Justiça do Trabalho e ao Ministério Público do Trabalho. O denunciante pode solicitar o sigilo da sua identidade. O empregador que praticar assédio eleitoral no trabalho pode enfrentar sérias consequências, como multa, indenização por danos morais para o trabalhador e sanções penais, que podem chegar até a prisão, dependendo da gravidade da situação. Além disso, o trabalhador pode pedir a rescisão indireta do contrato de trabalho, podendo sair do emprego e receber direitos como se tivesse sido demitido sem justa causa. Voltamos daqui a pouco com mais o Informativo 91. Direto da redação, Kinderli Brandão.
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0: Zezinho. Ai, gente, cadê?
1: Oi, pegador.
0: Ô, Zezinho.
1: Tô descendo.
0: Nossa.
1: Tô descendo.
0: Ai, Zezinho, que demora.
1: Eu tava fazendo uns ligamentos no meu celular ali.
0: Liga o quê, Zezinho?
1: Ah, ligamento pras pessoas, ligamento.
0: Ai, gente.
1: O quê?
0: É, você quis dizer ligação, né, Zezinho?
1: Não, que as pessoas ligam pra mim na rua, não atendo, né? Aí quando chega em casa, eu retorno.
0: Não, peraí. Você tem um celular e não atende na rua.
1: Não.
0: Só quando chega em casa, você retorna.
1: É, ou se ele tocar quando eu tô em casa, eu atendo também. Aí eu posso atender.
0: Tá, Zezinho, mas por que isso?
1: Ah, sabe
0: por quê?
1: Quando eu saio na rua, eu pego meu celular, enfio dentro da meia, né? Eu coloco aí na meia, depois eu enfio na sacola de supermercado.
0: Ai, Jesus.
1: Enfio lá dentro.
0: Ah.
1: Aí depois eu boto dentro da cueca.
0: Ai.
1: Boto uma calça de moletão por cima, boto meu macacão depois, aí sim eu saio pra rua.
0: Mas por que isso, Zezinho?
1: Uai, por causa dos gatunos, né? Eles roubam nós.
0: Por causa de quem?
1: Dos gatunos.
0: Ai, nó. Nó gatuno é da época da minha bisavó.
1: Ai, os gatunos, é assim que eu falo, ai.
0: Ah, mas o certo é ladrão de celular.

0: né, Zezinho?
1: Tem vez que o ladrão de celular faz até o bem. Ah,
0: como assim, Zezinho?
1: A mãe foi buscar o filho adolescente que tá voltando da escola, né? Aí com um pouco o ladrão de celular chegou, passa o celular.
0: E aí?
1: Aí a mãe do menino olhou pra ele e falou assim, passa o celular pra ele agora. Você fica o dia inteiro nesse celular, nada te tira desse celular. Ô, moço ladrão, obrigado mesmo. Ó, graças a Deus que roubaram esse negócio.

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foi esse, hein, mano? Arnaldo Bene, com aquela mistura do MPB com o pagode, né? Da música popular brasileira, da MPB e o pagode, um sucesso isso aí, muito bom. Rolou Papel Machê e muito mais. Bom, passeou também por aqui Felipe Rodrigo com Gosta de Rua, Kiko Chicabana, Natanzinho Lima. Já já tem mais, daqui a pouquinho também tem mais uma edição do nosso Informativo 91. E já já também tem ele, o nosso momento Zap Zap, se a internet hoje ajudar a gente também, né? Opa! Que hoje tá daquele jeito, viu, Zezinho? É isso aí.

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5: Na Alternativa, agora 2:52.
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1: Boa tarde, 3:01. As informações com ela, Kinderlin Brandão.
2: Ei, Júnior Queiroz, estamos de volta com mais informações. O financiamento de veículos em Minas Gerais bateu recorde e registrou o melhor primeiro semestre desde o início da série histórica, analisada pela Trilha, a nova linha de negócios da B3, a Bolsa de Valores brasileira. Entre janeiro e junho de 2026, foram financiados pouco mais de 340 mil veículos no estado, um volume 8,3% superior ao recorde anterior de 313 mil unidades alcançado em 2024. Na comparação de 2026 com o primeiro semestre de 2025, o crescimento foi de 12%. O desempenho foi impulsionado principalmente pelos autos leves, que responderam por 244 mil financiamentos, também o maior volume da série histórica. Entre os autos leves, os veículos usados concentraram a maior parte dos financiamentos, com 196 mil unidades financiadas, enquanto os veículos novos somaram 47 mil operações. As motos também alcançaram o melhor resultado desde 2018. No primeiro semestre de 2026, foram financiadas mais de 77 mil motos em Minas Gerais, um crescimento de 17,5% em relação ao mesmo período de 2025. Do total registrado este ano, foram financiadas 47 mil motos novas e 30 mil usadas. Já o segmento de veículos pesados contabilizou mais de 17 mil financiamentos no semestre, uma alta de 2,4% em relação a 2025. Esses dados do primeiro semestre de 2026 mostram um avanço relevante do crédito para a compra de veículos em um mercado que vem se tornando mais organizado e transparente. Eu volto em breve com mais notícias. Direto da redação, Kinderli Brandão.
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1: Na alternativa, 3:03.
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7: Já com a gente, estamos de volta, 3:39, 3:39, já tem o Alex Ribeiro por aqui com o Top Sertanejo, as melhores do sertanejo na alternativa, se liga aí, tá? Participa com a gente pelo 38516244, segue lá no Instagram, @radioalternativa91 e segue também o Queiroz aí, que é @DJJúlioQueiroz, e eu vou seguir você de volta, viu? Já, informativo também com ela, Kinderlin Brandão, você sempre muito bem atualizado, sempre bem informado na alternativa, de hora em hora, aqui no Conexão Alternativa.

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1: Boa tarde, 4 horas. As informações com ela, Kinderlin Brandão.
2: Voltamos com mais notícias. O vereador Bruno Cabeção, de João Malevade, denunciou o abandono da Escola Santana ao Tribunal de Contas e cobrou solução para o patrimônio histórico. Quase 10 anos depois do fechamento da Escola Estadual Santana e após realizar sua 4ª fiscalização no imóvel, o vereador Bruno Cabeção decidiu ampliar as cobranças e protocolou uma representação no TCE, o Tribunal de Contas do Estado de Minas Gerais. A Escola Santana está sem funcionar desde dezembro de 2016. Inaugurado em 1961, o imóvel possui mais de 6 décadas de história e fez parte da vida de alunos, professores, servidores e famílias de João Malevade. A importância do prédio foi reconhecida oficialmente pelo próprio município, que em dezembro de 2022 homologou o tombamento do imóvel. Para Bruno, enquanto Malevade possuir demandas por espaços adequados para serviços, projetos e equipamentos públicos, um imóvel público com essa importância histórica continua sem uma destinação capaz de devolver o espaço efetivamente à população. Na representação protocolada no TCE, o vereador apresenta a situação atual encontrada durante a fiscalização, o histórico do imóvel e solicita a atuação do órgão dentro de suas competências. A intenção, segundo Bruno, não é apenas apontar o problema, mas provocar os órgãos responsáveis para que sejam identificadas responsabilidades, providências necessárias e principalmente caminhos concretos para preservação e futura utilização do patrimônio. A atuação do vereador sobre a Escola Santana também já chegou ao Ministério Público de Minas Gerais. Em representação anteriormente apresentada, Bruno relatou a deterioração do imóvel, questões relacionadas à segurança, ausência

0: mudança de destinação e perda da função social do espaço. Outra frente vai ser entender o que aconteceu depois do tombamento municipal de 2022. Bruno vai encaminhar requerimento de informações à prefeitura, solicitando documentos e esclarecimentos sobre as medidas adotadas para proteção e acompanhamento do imóvel. Por fim, o vereador pretende agendar uma reunião na Câmara Municipal para tratar especificamente do futuro da Escola Santana. Eu volto em breve com mais notícias. Direto da redação, Kinderly Brandão.
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1: Opa, 4:11, estamos chegando, tarde boa, terça-feira, 4 de agosto de 2026, 216 dias do ano, restam 149 dias. Aplausos, meu amigo Júnior Queiroz, o homem que comanda com maestria, sabedoria, tava na estrada, tá ligado, bom demais, parabéns aí pelo programa, pelo sucesso, o apoio da casa do Cowboy, pousada do 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Nada lá. A partir de agora você é o nosso convidado. Viver grandes emoções, sucesso. Liberado pra turma falar conosco, pedir a sua música, mandar o seu alô, o seu abraço pra quem você quiser em toda a região. 4:12. Aumente o volume, Jorge Matheus chegando com a primeirona da tarde na 91.1.
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0: 4:36, Marcos e Belucci. Fena, você namora. Show de bola! Obrigado a toda a região do Médio Piracicaba. Daqui a pouquinho nós vamos trazer participações ao vivo. Minha internet deu uma segurada. Agradecendo o pessoal da Bela Cor Tinta, sempre ligado conosco. 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Um abraço pro povo de Rio Piracicaba. Nós temos encontro marcado aí, sexta e sábado. Um abraço pra turma de Rio Piracicaba. Vários anos que a gente tem um currículo aí de estar indo ao Rio Piracicaba. Alguns anos que a gente não vá. A cavalgada. A gente vai estar junto com vocês aí na noite de sexta e de sábado. Alô, Rio Piracicaba. Encontrar os amigos, né? Fazer novas amizades. Muita gente boa que sempre nos recebeu com todo carinho. Tô agradecendo, mandando um grande abraço aí para todos de Rio Piracicaba. Prefeito Augusto, Aparecida. Trazendo um grande abraço aí para toda essa turma. Todo carinho, Rio Piracicaba. Um abraço pro nosso amigo Geraldo Afonso. Toda a turma, Rio Piracicaba. Um abraço para o Dodô. Toda a turma que sempre trabalhando com muito carinho e empenho aí. Essa grande cavalgada de Rio Piracicaba. E a gente marcado com vocês. Sexta e sábado.
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4: Oferendo agora 4:43.
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1: Olá, boa tarde para você de João Molevar, de toda a região do Médio Piracicaba, 5:03, terça-feira, 4 de agosto de 2026, chegamos a 216 dias do ano, restam 149 dias, a lua tá na fase minguante, estamos no inverno. Para você que nos acompanha em toda a região do Médio Piracicaba, uma excelente tarde. Você que tá no trânsito, aí na 262-381, nas cidades vizinhas da região, tá no trabalho, estabelecimento comercial, os amigos do aplicativo, nós agradecemos aí pela audiência, pela companhia. Boa tarde, Kindred, tudo bem? Chegando com as informações pra gente.
2: Oi, o Alex Ribeiro, boa tarde. Nós noticiamos aqui na Rádio Alternativa hoje pela manhã que o senador Cleitinho havia desistido de sua candidatura ao governo de Minas Gerais. No entanto, hoje ele voltou atrás no que disse. Acontece que o senador Cleitinho voltou a pedir em convenção do partido dele, o Republicanos, para ser candidato ao governo de Minas Gerais. Na ocasião, Cleitinho afirmou que não iria decepcionar a legenda. Segundo o senador, Deus teria falado com ele e mandado uma mensagem por meio do Espírito Santo para que ele fosse candidato. O presidente do partido, Marcos Pereira, contudo, declarou encerrada a fase deliberativa da convenção e sustentou que deu várias oportunidades para ele se decidir. Na sequência, ele negou o pedido de Cleitinho. O pedido ocorre um dia depois de Cleitinho gravar um vídeo ao lado de Marcos Pereira, confirmando que não iria mais concorrer ao governo de Minas Gerais e pedir perdão. Vamos seguir acompanhando a situação. E mudando de assunto, hoje é dia de jogo do Atlético pela Copa do Brasil. Juventude e Atlético decidem nesta terça-feira a vaga às quartas de final da Copa do Brasil. O jogo ocorre a partir das 19h30 no estádio Alfredo Jaconi. Com um empate sem gols no jogo de ida, na Arena MRV, quem vencer em Caxias do Sul hoje avança de fase. Um novo empate leva a decisão aos pênaltis. O jogo vai ser transmitido ao vivo pela Amazon Prime Video. Eu volto amanhã com mais notícias. Direto da redação, Kinderly Brandão.
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Intervalo das 17 minutos para 6. Nós estamos aqui passando por uma manutenção, estamos sem as nossas participações. Obrigado todo o Médio Piracicaba em sintonia. Bom demais, saber que essa turma tá ligado conosco, você

0: nos acompanha. 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

mas hoje tenho tudo de que preciso. A presença de Deus, a companhia de Jesus e mais um dia para escrever uma nova história.

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3: Conferindo 5h53.
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Olá, meu irmão, olá, minha irmã ouvinte, saúde e paz, Deus abençoe. Que bom estarmos juntos, nos alimentando com o pão, a palavra que sustenta e que nos dá força diante de todas as situações da vida. A palavra de hoje nos diz: naquele tempo, os discípulos de João Batista, os fariseus, estavam jejuando. Então vieram dizer a Jesus: por que os discípulos de João e os discípulos dos fariseus jejuam e os teus discípulos não jejuam? Jesus respondeu: os convidados de um casamento poderiam por acaso fazer jejum enquanto o noivo está com eles? Enquanto o noivo está com eles, os convidados não podem jejuar. Mas vai chegar o tempo em que o noivo será tirado do meio deles. Aí então, eles vão fazer jejum. Ninguém põe um remendo de pano novo numa roupa velha, porque o remendo novo repuxa o pano velho e o rasgão fica ainda maior. Ninguém põe vinho novo em odres velhos, porque o vinho novo arrebenta os odres velhos. O vinho e os odres se perdem. Por isso, vinho novo em odres novos. Vai chegar o tempo em que jejuarão. O evangelho de hoje nos fala do discurso de Jesus sobre o sentido do jejum. É comum entre os judeus a prática do jejum como um caminho espiritual para se elevar a Deus. O jejum era comum diante das situações difíceis ou um caminho para se tocar mais rapidamente o coração de Deus. Davi, quando pecou, jejuou para pedir a Deus o perdão. Jesus jejuou 40 dias e 40 noites para iniciar a sua missão, quando estava no deserto enfrentando Satanás. Mas quando estava em missão, ele não jejuava. Era acolhido na casa das pessoas junto com os discípulos. Todos se alegravam com a presença de Jesus e queriam oferecer a ele o de melhor. Jesus sempre estava na casa das pessoas e oferecia um banquete para ele e para os discípulos. Era uma festa. E alguns doutores da lei ficaram incomodados, questionando Jesus por que ele e seus discípulos não faziam jejum, enquanto os discípulos de João Batista e os fariseus faziam. Jesus vai demonstrar que o jejum deve ser um caminho espiritual para a intimidade com Deus e nunca para a vanglória diante dos homens. Por isso vai dizer: quando o noivo está presente, há festa, mas haverá um tempo em que o noivo será tirado. Aí sim, eles jejuarão. Mas enquanto o noivo está presente, devem estar alegres. Não entristecessem que não haja motivo para isso. Alegria é o desejo do coração de Deus para todo homem. Deus nos fez para a felicidade, para a alegria, para viver bem feliz. O jejum é uma prática espiritual, principalmente para os tempos difíceis, para o autocontrole de si mesmo e para aprender a superar os tempos de sofrimento. É uma privação de algo que gera um certo sofrimento voluntário e tem o controle sobre ele, para aprender a ter o domínio diante dos sofrimentos involuntários que a vida coloca diante de mim. Quantas pessoas

0: Pessoas que diante do menor sofrimento perdem o controle, desistem da vida, acham que tudo acabou, jogam tudo para cima, acham que a vida não tem mais sentido porque o caminho está difícil. A vida não é um caminho fácil, nem precisa ser, mas estamos em Deus. As dificuldades da vida não tiram a alegria de viver. Preciso aprender a resistir, a perseverar quando as situações não estão favoráveis. O jejum é uma prática espiritual de um sofrimento voluntário que me ensina a ter o controle de mim mesmo, de meus sentimentos, de minhas vontades. É uma educação para a liberdade interior, para aprender a não ser escravo de mim mesmo, a não ser escravo de minhas paixões desordenadas, de meus ímpetos e desejos instintivos que nascem no coração. Preciso aprender a ter o controle de mim mesmo. O jejum nos ajuda nisso. Jesus mesmo vai fazer jejum quando vai enfrentar um momento difícil. Inicia sua missão jejuando 40 dias e 40 noites. Vai mostrar que é uma prática espiritual de proximidade com Deus e de autoconhecimento de mim mesmo. Não é algo para as pessoas verem ou saberem. Por isso diz, quando jejuar, perfuma o rosto, tira toda a cara de fome, para que ninguém perceba que está jejuando. E o Pai que vê o que está em segredo te dará recompensa. A prática do jejum nos ensina que precisamos ter o autodomínio de nós mesmos. É uma educação para a liberdade interior. Se não resisto aos instintos interiores, não estou pronto para as grandes batalhas. Que o Senhor nos faça fortes e corajosos. Deus abençoe. Que desça sobre você, sobre a sua vida, a bênção e a proteção de Deus Todo-Poderoso. Pai, Filho, Espírito Santo. Amém. Saúde e paz. Fica com Deus.
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4: 6h35, boa noite.
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2: Aí, ótima noite, 6h39. Daqui a pouco tem namoro, não dá mais pra ficar sozinho.
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todos. Momento do namoro. Como é que tá seu coração, hein? Eu pergunto porque devido ao nosso carinho, nosso respeito nas ondas do rádio, pergunto como vai o seu coração, porque eu gostaria de saber que você está feliz, que você tá amando, deixando ser amado, conquistando e deixando ser conquistado. Essa é minha intenção. Para você que está à procura de um relacionamento, de um namoro, alguém que possa conduzir com você uma emoção para a vida, uma conquista, marcar o tempo. Então você pode falar conosco nas ondas do rádio 38516244. Nesse momento nós estamos aqui com a ausência aqui da participação devido à manutenção, mas em qualquer momento nós estamos de volta e você pode falar com a gente. Noite de terça-feira, o coração batendo forte como sempre, né? Feliz, agradecendo a Deus pelas oportunidades do tempo, do momento da vida. Em um mundo cada vez mais conectado, o ato de enviar uma mensagem de carinho, de receber uma frase, uma palavra de amor, através das ondas do rádio, do relacionamento, em meio à corrida do dia a dia, expressar o amor e afeto por meio de palavras tem o poder de se aproximar.

fortalecer laços e criar memórias inesquecíveis. Para quem busca formas criativas e sinceras de demonstrar o seu sentimento. Enviar uma palavra de amor é um gesto simples, mas que pode transformar o momento da sua amada. Seja em datas especiais ou até mesmo em um motivo aparente. Dedicar palavras doces e cheias de carinho é uma maneira eficaz de reafirmar a importância da outra pessoa em sua vida. Para facilitar esse momento especial, você pode falar comigo nas ondas do rádio. Dizer que às vezes você tem vontade de abrir a porta do seu coração. Entregar a chave a esse sentimento para alguém. E dizer que desde que você entrou na minha vida, cada dia se torna mais bonito e cheio de alegria. Eu não sei como seria o meu mundo sem você. O seu sorriso ilumina os passos da minha caminhada. Te amar é a melhor decisão que eu já tomei. A cada momento que você me mostra uma nova descoberta, uma nova razão para sorrir e ser feliz. Quantas vezes nós dizemos assim, estando ao lado de alguém que mexe com o meu sentimento, faz a vida ser melhor. Faz o momento ser inesquecível. E o momento, o tempo, é a maior

0: é viver, reviver cada segundo, sentindo que a vida tá marcando presença pra gente. Tão bom quando a gente encontra um motivo pra sorrir diário, uma razão de acreditar que o amor verdadeiro existe. Cada segundo, entender e compreender as formas de amar. E a certeza que você quer passar o resto da vida ao lado de alguém que só aumenta a sua expectativa de algo melhor. Ao lado de pessoas que nos traz boas energias, o tempo se completa. Você se torna um porto seguro de alguém e alguém de você. O amor é a melhor amizade que nos inspira a conduzir. O amor é algo mágico que vence os momentos difíceis, nos dando força para continuar adiante, encontrando os momentos fáceis. O brilho no olhar de quem ama faz a diferença no seu pensamento. Abençoa o seu momento. Não venha dizer que não dá mais para ficar sozinho. Você pode falar comigo nas ondas do rádio agora, deixar o seu nome, o seu telefone, falando: eu não quero mais ficar sozinho. Viva essa emoção. Marque presença, a batida do seu coração.
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rapaziada, a turma de João Molevade de região. Ô, padrão, essa moda do Zezé, hein? Bruto, hein? Que vamos. Que você tá chorando, André? Já carregou tonelada de paixão também? É, o senhor vai rindo porque o senhor nunca carregou, né? Falar, não. Tem coisas que só acontecem na vida dos outros, né, Bento? Da gente não acontece, não, né? Simbora! Ô, Sinão! Vamos que vamos! Prepara as emoções. Hã? Não, vou que contar pra você. Tem coisas, menino. Felicidade de amor e dinheiro não é coisa que a gente divulga pros outros.

0: benefício próprio, por que você vai contar pros outros? Eu, menino, já tive uma paixão por uma morena igual aquela Paola Oliveira quando tava nova, que eu vou falar com você, tá? Fala com você. Se nós tivéssemos essa experiência, sabedoria, a disposição que os 45 anos me deu pra não deixar nada pra depois, eu vou falar com você, tá? Hã? Ah, meu filho. Hã? Nós íamos fazer feriado sexta-feira e segunda por conta própria mesmo. Não vai com você, não. Pô, marcar na minha carteira e trabalha aí. Que sexta e segunda, feriado, minha conta própria. Vou mandar pro INSS aí pra descontar na minha aposentadoria depois. Tô falando com você, né? Na hora mesmo. Ia ser a lei nacional do sentimento emocional.
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encontro no final deste programa. Daqui a pouquinho eu vou fazer uma prece forte ao Pai das Luzes, a Nossa Senhora, em seu favor. Coloque junto do rádio a foto daquela pessoa que você agora há pouco estava olhando para ela. Você ama essa pessoa. E alguma coisa está tirando essa pessoa do seu caminho. Não são as brigas, não são as desconfianças, não é a falta do dinheiro, não é a falta de nada que você possa imaginar. Na espiritualidade, essa pessoa está sendo tirada do seu caminho. Por isso que de um tempo para cá vocês não têm se encontrado. E eu estou aqui falando pelo rádio, o espírito do Pai das Luzes me dá a clara evidência, eu posso enxergar nitidamente que uma pessoa tem vivido essa situação. E talvez você diz, parece que ele está falando comigo, isso está acontecendo. Não parece, eu vejo. Você está me ouvindo agora, não é por um acaso, é porque seu coração é bom e a força do bem me põe no seu caminho. Aí é com você anotar o endereço, comparecer até o meu templo espiritual amanhã, quarta-feira, para receber tratamento espiritual, receber a benzeção forte, que tem o poder de tirar o mal da inveja, quebrar o efeito da inveja, a benzeção forte que tem o poder de eliminar a maldição, os obsessores, quebrar os karmas que há anos vem acompanhando a sua vida. Entendeu, meu filho? Entendeu, minha filha? Bom, a roupa, a foto, a garrafa com água para ser fluidificada, já põe junto do rádio. Daqui a pouquinho eu vou fazer uma prece forte do bem em seu favor. Eu quero pedir a senhora e o senhor para ficar só mais um pouquinho, porque você vai ouvir aqui agora o depoimento de fé desta filha, com autorização dela. Eu vou colocar aqui no rádio o benefício espiritual que ela alcançou do Pai das Luzes dentro do tratamento espiritual. O tratamento espiritual não interfere na sua religião, não interfere na sua crença. O tratamento espiritual é para todas as pessoas que buscam no espiritual a solução para o seu problema. O tratamento espiritual que eu faço na quarta-feira, em 3 horários, 9 da manhã, 3 horas da tarde e 7 horas da noite, são para aquelas pessoas que sentem que a sua vida está amarrada, caminhos fechados, embaraços, infelicidade, por interferência de uma espiritualidade do mal. Então elas vêm, independentemente da sua crença, do que carrega, da sua fé, elas vêm buscar na força do bem tratamento espiritual. Eu sou um padre exorcista, sou um padre católico, carrego comigo força espiritual. Eu fui chamado pelo Pai das Luzes e por Nossa Senhora de Aparecida para fazer o bem para todos. E eu uso a minha vocação sacerdotal para ajudar os necessitados. Então eu não olho a sua cor, eu não olho a sua condição financeira, eu não olho a sua posição social, eu não olho como você chegou bem vestido, mal vestido, de carro, a pé, de ônibus, eu não olho. Quando uma pessoa chega perto de mim, eu vejo a áurea dela, eu consigo enxergar a cor da áurea dela, eu consigo ver o espiritual dela. Independentemente se ela é de alguma religião ou não. Até você que pertence a uma mediunidade, você que pertence a uma espiritualidade, a uma casa, é muito importante você precisar entender o seguinte: você cuida, né? Mas você também precisa de cuidados. Se você é uma pessoa que trabalha na mediunidade, trabalha na espiritualidade, ajudando tantos outros,
assim como

0: eu, você precisa ser cuidado. Você precisa de proteções espirituais. Você precisa ter na sua guarda os sete espíritos de luz, os sete espíritos de Deus, para proteger você, para resolver problemas de dentro da sua casa que também são de ordens espirituais. Enfim, eu vou colocar o depoimento dessa filha. Olha que interessante. Ela veio no tratamento espiritual pedir ajuda do Pai das Luzes em favor da irmã dela, que mora em Brasília. E a irmã dela teve uma época do ano passado que a irmã dela surtou. Começou a andar nua pela rua, não quis tomar banho, mudou o comportamento. Caiu numa profunda depressão, esqueceu o nome dos familiares. E de todo o recurso médico que eles procuraram, chegou a uma conclusão de que o problema era espiritual. E eles vieram, essa senhora veio até o templo, até a paróquia, começou um tratamento em favor da irmã dela, seguiu as orientações do Espírito de Luz, e ela vai contar para vocês, com toda a fé em Nossa Senhora de Aparecida, o que aconteceu agora com a irmã dela. Preste atenção, meu filho, minha filha, para que você fique sabido de que não há problema insolúvel diante das forças de luz. Põe no ar, produção.
1: Eu tenho uma irmã que mora em Brasília, ela tinha problema de depressão. A minha irmã ficava só trancada dentro do quarto. Ela tomava remédio e dormia. Eu ligava lá, ela não queria atender, só estava dormindo. Às vezes eu ligava 5 horas, ela estava acordando. Chegava uma época do ano, ela começava a... Ela não conhecia ninguém, ficava nua, tirava a roupa e não conhecia o filho dela, não conhecia o marido, não tomava banho, não escovava o dente, o cabelo na altura. Aí eu conheci o santuário, né? Aí eu falei assim, não, tem que ter jeito. Aí eu conversei com a irmã minha, a outra irmã falou assim, nós vamos sacrificar por ela.
2: Você, em outra cidade, e Deus alcançou ela?
1: Exatamente, 3 dias depois, conversando comigo, rindo, parecia que nunca tinha ficado com depressão.
2: Como que ela tá hoje?
1: Nada, mandou o marido comprar roupa, o filho comprar roupa, o cabelo tá todo, se todo, você tem que ver. Aí ela voltou a estudar, né, fazendo curso. Eu...

0: Amanhã, quarta-feira, dia 5 de agosto, eu, padre exorcista Adriano Lopes, vou realizar na paróquia, em 3 horários, a poderosa benzeção forte. Leve a foto, a peça de roupa do neném que está internado. Você que é gestante, vem amanhã, quarta-feira, em 1 dos 3 horários, receber benzeção forte para proteger seu ventre. Você que é empresário e sente que está sendo atacado pelo mal, venha buscar essa proteção amanhã, 9 horas da manhã, 3 horas da tarde, 7 horas da noite. Escolha 1 dos 3 horários para você vir até o templo, participar da palestra e receber tratamento espiritual. Amém, meu filho? Eu sou a solução que você tem procurado. Boa sorte para você.
1: 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Quarta-feira, na Paróquia Carismática Sagrada Família. Rua Equador, 125, bairro Petrópolis, João Molevade. 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O seu milagre tem dia e hora para acontecer.

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2: Eu estou anunciando desde semana passada, o dia 5 de agosto, desde o mês passado, finalzinho, eu estou anunciando o dia de amanhã. É um dia forte, nós estamos no mês de agosto e você precisa de proteção. Você precisa de proteção. Você precisa dar essa chance para a sua vida. Dá essa chance para você ser feliz. Dá essa chance para você sonhar. Dá essa chance para você terminar o ano bem. Terminar o ano bem. Segura o copo com água na mão direita. Se você puder, feche os olhos. Se você não pode, está dirigindo, eu não sei aonde você está, o Espírito sabe. Eleve os seus pensamentos ao céu e eu rezo por você. Poderoso Pai das Luzes, força de luz que me usa, Pai eterno, Pai amado, Pai querido, eu te apresento esta pessoa que me ouve agora em algum lugar e passa por um sofrimento, por um desespero, essa pessoa que se vê sem saída. Meu Deus, estende as tuas mãos ensanguentadas e ajuda essa pessoa. Tire essa pessoa do mau caminho e que o Espírito de Luz, que é o Arcanjo São Miguel, venha agora passar a espada de luz e cortar todo o mal. Abençoe a água, o remédio, o chá, que assim seja, graças a Deus. Amém, amém. Pode tomar da água, tá fluidificada. Eu encerro aqui o programa do Pai das Luzes. Volto amanhã por essa mesma rádio e também por esta mesma emissora. Boa sorte e muita luz para você.
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0: gente.
1: Daqui a pouquinho eu tô de volta. Hoje não tem um momento zap zap devido às participações. Nós estamos ausentes delas devido à manutenção.
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aí, 6:08, finalizando o programa, pedindo desculpa, né? Hoje nós não tivemos acesso às participações, os nossos amigos ouvintes, mas amanhã a gente se encontra na madrugada, se Deus quiser, logo cedo. Acabou o programa, a gente vai embora e volta amanhã, se Deus permitir, às 4:30 da madruga. Final de semana nós vamos estar em Rio Piracicaba na Cavalgada, sábado e domingo, sexta e sábado, né? Um encontro marcado, vamos preparando, amanhã já é quarta semana voando de novo, então prepare, temos um encontro marcado, aquela grande emoção, a Cavalgada de Rio Piracicaba, para rever os amigos, fazer novas amizades. 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

0: 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Chegou por aqui minha amiga Sônia Mata. Boa noite, Sônia. Tudo bem contigo?
1: Boa noite, Alex. Tudo bem, graças a Deus.
0: Terça-feira abençoada.
1: Terça-feira abençoada, começando, né? Mais um programa aí, né, gente?
0: Radar da Beleza. Primeiro programa, né, do mês de agosto, né?
1: Primeiro programa do mês de agosto.
0: Tamo aí.
1: É, não, diz que agosto é o mês de desgosto.
0: Eles falavam isso antigamente,
1: que
0: né?
1: Isso não, mas é muito amor. Não tem
0: ah, hoje...
1: Isso agosto.
0: A turma é... Vai tirar agosto. Hoje a turma vai fazendo tirar agosto. Isso aí. Brincadeiras à parte. Todos os meses, todos os momentos... Com Deus no coração.
1: Sempre.
0: E ao lado de pessoas boas, tudo fica bom, né?
1: Ah, nossa, tudo bom, tudo bom.
0: Né? Um abraço pra você, um bom trabalho.
1: Obrigado, Alex.
0: Com
1: você.
0: Deus, tá bom?
1: Com Deus.
0: Chega pra cá. Vamos embora, eu encontro vocês daqui a pouco, às 4h30 da madruga. Acabou o programa. Tchau, Molevade, região. Tá chegando Sônia Mar. Acabou!

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1: O nosso radar tá no ar. 20 horas e 1 minuto, começamos nosso programa Radar da Beleza, né? Terça-feira, 4 de agosto, né, gente? Todo mundo aí ligadinho, porque estamos iniciando, sim, o nosso programa, o melhor programa da noite, aquele que só de escutar, de ouvir. Você está ficando bonito, né? Bonita. E é isso que a gente quer, né, gente? É ficar bonita, seja qualquer hora, né? De manhã, de tarde, de noite. O importante é ficar bonito, e esse programa é isso, né? Ele quer e manda aquelas dicas maravilhosas todos os dias aqui, né, gente? Pra você aí que tá me escutando. Com certeza você tá aí, né? Cada dia melhor. Com certeza. E vamos começar nosso programa aqui, gente, mandando abraços, né? Vamos mandar abraços aí para pessoas que estão fazendo aniversário, né? Que tão querida por mim, é a Mariângela lá do Vale do Sol. Parabéns, Mariângela, que Deus abençoe e te guarde, né? Que você, essa pessoa maravilhosa, que complete sempre, sempre, sempre muitos anos de vida. Também mandamos nosso abraço para Érica Drummond, também grande amiga, né? Que fazer aniversário é tão bom, comemorar com os amigos, melhor ainda, né, gente? Porque ter amigos, gente, é o quê? É luxo hoje, né? Quem tem amigos mesmo, fiéis, é luxo, é luxo. Vamos mandar um abraço para a minha amiga de coração, Sônia Coimbra, minha xará, né? Sônia Coimbra aí, Sônia, Deus te abençoe e te guarde. Um forte abraço do nosso programa Radar da Beleza. Você que é uma pessoa que adora dicas de beleza, então fique internado conosco, que hoje nosso tema é o quê? Vamos dar o nosso spoiler aqui, né, pra vocês aí. Qual será o tema, Sônia, que o Radar da Beleza hoje trouxe para todos vocês? Pois é, nós hoje vamos falar aí de usar o condicionador antes do shampoo. Você já ouviu falar nisso? De usar o shampoo antes, né? Antes do shampoo para fazer bem o cabelo. Isso será que faz bem mesmo? Por que usa essa técnica? Esse inverso, né, gente? Nós vamos falar sobre isso, essa invenção, né? De usar o condicionador antes de você usar o shampoo, né? Que muitas pessoas às vezes estão usando. E realmente, porque viu que o outro está usando, o outro falou, e nós temos essa, como se diz, essa tendência, né? Se o outro falou e está usando, será que vai ser bom? Vou usar também, sem saber realmente a expectativa, a real realidade que isso pode trazer de benefício para os nossos cabelos, né? Seja para a nossa saúde em geral. Então, hoje, né, eu vou dar essas dicas maravilhosas para vocês, né? E vocês vão entender realmente, né, se usar o shampoo, né, antes do usar o condicionador, desculpa aí, né? Usar o condicionador antes do shampoo, se isso faz bem para o seu cabelo, tá, gente? E se sim, porque isso está se tornando o quê? Uma tendência, né? Dessa lavagem inversa, né, gente? Então vamos ver se realmente está ganhando força, né? Se há estudos, né, que indicam que essa técnica pode se beneficiar principalmente quem tem fios finos, oleosos ou sem volume. Então nós vamos, né, escutar, né, daqui a pouco, mas nosso programa também tem que ter música, né, porque música faz bem, música faz dançar, e falar em dançar, tem o Vem Dançar todas as sextas-feiras, gente, lá no Ideal Clube. Você que não foi, você que já foi, você que quer ir, tá aí, gente, sexta-feira é um dia bom pra você dar um, como se diz, entrar de pé direito no seu final de semana. Então, sexta-feira

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Pois é, gente, é o Claudinei Godoy, tá? Então, e é uma oportunidade boa que nós estamos trazendo esses músicos da região, né? Gente boa para danar, que sabe cantar e sabe botar o povo para dançar. Então, o Vem Dançar é um projeto bacana, iniciou, né, há um mês e pouquinho, né, não tem nem 2 meses, tá, gente? Iniciou 2 meses, e olha que bacana também nesse projeto Vem Dançar, né, nós teremos dia 21, o Flavinho do Barão também, dia 21, gente, coloca aí na sua agenda, 21 de agosto agora, a feijoada, sim, olha, ao som, ao som ao vivo de Flavinho, tá, gente, de Barão, tocando e você apreciando aquela saborosa, saborosa feijoada e dançando um público seleto lá, tá, gente? Você vai sentir em casa, porque a gente pra sair tem que comer bem, não é não? Se for pra sair pra comer mal, ninguém quer sair, ninguém quer comer mal pagando e comendo mal, quem quer? Ninguém. Então quando a gente prepara pra sair, para comer e para dançar, tem dançar bem e comer bem. Então vai estar lá dia 21, né? 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E é isso, gente. Então vamos daqui a pouco, vamos ouvir música, que tem que ter música, rolar música, porque nessa noite de terça-feira a gente quer ouvir o quê? Música boa do nosso radar da beleza. E daqui a pouco eu volto.

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1: 20h16, vamos ouvir, né, gente? Nossas dicas, porque o Radar da Beleza é isso, né? É levar dicas legal toda terça, quarta, quinta, sexta. É um programa feito de beleza, é um programa também de autoestima, né? É um programa de saúde, é um programa para dar algumas diquinhas também, gente, do nosso dia a dia, né? Porque muitas vezes estamos aí sobrecarregados, cansados, chegamos em casa e tá aqui, né, o Radar da Beleza, levando aquela, como se diz, conversinha boa com você te levantando. E quando eu falo assim, beleza, em cabelo, em pele, unha, maquiagem, né, penteado, isso tudo é bom, nos eleva, né, gente, que nós estamos vivendo um tempo muito atordoado, muita coisa ao mesmo tempo, muita informação, muito tempo, quem não aguenta sobrecarrega, né, nem dorme, meu Deus, mas nós temos que desligar. E para você desligar, vamos ouvir Radar da Beleza, porque aqui também tem música boa. E vamos lá, né, Sônia, usar, né, gente, esses condicionador antes do shampoo, que isso, gente, faz bem pro meu cabelo, pois é, gente, é uma tendência de lavagem que tá agora surgindo nessa ordem inversa, né, gente, e ela tem ganhado muita força, tá, ela tem ganhado muitas força e muitos estudos indicam que essa técnica sim pode beneficiar. Então tudo que é bom se tá beneficiando, isso já é um ganho, principalmente, né, gente, para quem tem cabelos finos, olha que bacana, aqueles fios finos, né? Aqueles cabelos oleosos e sem volume. Então, muitas vezes, é fácil de você entender porque ele está ganhando. É claro que eu falo que depois da Covid, muita coisa nosso, a humanidade se transformou, né, gente? E nossa saúde, nossa cabeça ficou um pouco, né, assim, atordoada, né? Tem hora que a gente pensa até que mundo que nós estamos, né? Porque, e com isso a nossa saúde, ela sofreu sim, ela sofreu, e tudo depende do nosso emocional, né? Daquele ambiente que estamos vivendo, e muitas, né, consequências graves ficaram em nós, todos, isso é fato, e uma delas é o cabelo, né? Porque a Covid é sim um momento inflamatório, sempre eu falo aqui, né? Todo qualquer doenças inflamatórias como autoimune, elas vão dar alguma sequência, e eu falo também que nosso cabelo, nosso organismo, para o nosso organismo, ele entende que o cabelo é um artigo de luxo. Né? Então, quando sofremos qualquer inflamação, qualquer coisa em que nosso organismo precisa de mais energia, de ter um conceito para a cura, né? Então, nosso cabelo vai ser o último que vai receber essa vitamina. Não é que ele não vai receber, mas ele recebe aquela dose muito pequena, né? Isso a gente pode notar quando há as quedas. E uma dessas causas também que pode ser o afinamento. Então, tem muita gente que está passando nesse processo de afinamento de cabelo. Então, usando essa técnica inversa, né, gente? Isso faz com que, né, você há um ganho para você. E esse ganho é o que? Seu cabelo vai ficar com um aspecto bem melhor, né? Usando essa inversão. Em vez de você usar esse condicionador, né, depois você pode colocá-lo, né, usar antes. Por isso que ela está ganhando, né, muito adeptos, né, que está vendo que há um resultado legal, né? Então isso é muito bom. Então essa mudança simples de rotina de cuidado com o cabelo, ela está chamando também a atenção.

dedicação de muitos, até especialistas, gente, e conquistando espaço entre buscas de fios mais leves, brilhantes e com aqueles volumes, né, que a gente quer volume, né? O volume no cabelo é tudo, por isso que muitas vezes, hoje todo mundo aí emprega mega hair, né, as fitas, né, os tic-tacs, porque o volume é legal, né? Então, conhecido como a lavagem inversa, né? Essa técnica, ela consiste em que?

né? Um ganho imenso. E mesmo que você também não tenha, né? Você pode fazer também, gente, essa inversão, para você ver se realmente, né, o seu cabelo está ganhando, né, essa vida, né, que é a inversão, né, é a inversão, né, do shampoo com condicionador. Usar primeiro o condicionador e logo após, né, você vai usar o shampoo. Então, e isso, gente, embora você pareça inusitado, mas a prática, né? Ela tem um respaldo também científico, né? E vem sendo adotada até pelos dermatologistas, tricologistas, como uma alternativa interessante para esses determinados tipos de cabelos, né? Especialmente os mais finos, como eu estou falando aqui para todos vocês, né? Porque os cabelos mais finos, como os oleosos, quando você usa, às vezes, esse condicionador após, a tendência é o quê? Ficar pesados, né? E você não gosta, opacos, né? Isso tudo você vai perceber, quem tem esses cabelos finos. Então, usando esse inverso, você vai ganhar, você vai ter um ganho. E especialistas, tricologistas, dermatologistas, todos eles estão aí, né? Adaptando e instruindo as pessoas a usarem, porque há um ganho melhor, né? Porque há um estudo, sim. Porque você vê que o couro, quem tem cabelos oleosos, né? Ele passa também por uma saga, encontrar que é produto adequado. Essa lavagem diária, né? Que também já pensa, se entrar no banho, lava a cabeça todos os dias. Então, se ele faz esse inverso, vai ser um ganho. Experimente, né? Quem tá aí com esse couro mais oleoso, né? Do que o normal. Então, você pode aí, né, gente, investir, né, nessa nossa técnica. 20:23, daqui a pouco eu volto trazendo mais dicas sobre essa inversão legal, né, usar o condicionador antes do shampoo. Daqui a pouco.

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1: 20:38, nosso Radar da Beleza aí no ar, né? Levando essas dicas melhores, né? E boas, né? Pra você aí que está me escutando, né, gente? Pois é, gente, vamos dar continuidade, né, gente? Como funciona, né? Essa lavagem de inversão, né? Que é o condicionador antes do shampoo. Pois é, gente, essa técnica, gente, o condicionador, ele vai ser aplicado primeiro, né? E principalmente no comprimento nas pontas dos seus fios, tá? E em seguida, né, o shampoo é usado, tá? E normalmente é concentrando a limpeza no couro cabeludo. Durante esse enxágue, né, que é interessante, muito interessante, que durante o enxágue, o excesso do condicionador vai ser removido naquele momento devido ao shampoo, né, que é aquele higienizante que você aplicou. Então ele vai ser removido, mas naquelas partes, tá, dos agentes hidratantes, eles vão permanecer naqueles fios capilar. Olha que interessante, gente. Isso então segura o quê? É vitalidade nos seus cabelos, porque os agentes hidratantes, eles vão permanecer mesmo que você tenha ali feito, né, aquela esfoliação com aquele higienizante que é o seu shampoo. Então, por isso, gente, que, né, ela está ganhando, né, muitos adeptos, sim, essa técnica. Eles fizeram teste, porque todas essas dicas que eu falo aqui, gente, você tem que colocar em prática para ficar mais legal, entendeu? Porque você vai ver que essas dicas são muito boas, né? Então, você que tá aí me escutando e tem esse fio fino, esse couro muito oleoso, né? Coloca em prática, né? E você quer volume, você quer um fio como se de brilhante, né? Então, isso com a textura, né? Que hoje nós estamos, sim, usando cabelos com muita textura, muito mesmo, né? É claro que tem aquelas que gostam de usar seus cabelos chapados, lisos, bacana, lindo, né? Que vai ali, né? Limpar, né? Aquele seu corpo, né, gente? Limpa, né? Ele vai afinando, né? Quando você usa a classe progressiva, mas também nós estamos usando os estruturados também, que eleva também, né? E traz muito glamour, né? Muito, muito charme. E é isso, né? Você usa o que você quer, o que você sente bem. E como eu disse, né? Tem três tipos de mulheres. Eu falo assim sempre, né? Aquela clássica, né? Aquela clássica que nunca quer mudar, sempre clássica, né? O seu conceito de beleza. Aí nós temos aquela que quer saber de tudo, novidade, eu quero tudo, quero o que está na moda, tendência, né? E tem aquela, né, gente, que não quer, ela é básica, né? Ela é básica, né? Então, ela o mínimo que não dê trabalho. É isso que eu gosto, né? Então, tudo para ela, né, é menos do que mais, né? Então, temos aí, né? Então, cada um se adapta.

né? O único que ela quer. Interessante isso, nós somos livres e nós gostamos, né, de buscar o que nos faz bem, isso é muito bom. Então, vou voltando ao nosso tema dessa inversão, né, gente, do condicionador antes do shampoo, né, muitos especialistas, como eu disse, né, gente, tem sim, né, ter falado, indicado, né, isso para o cabelo. Eu tenho o meu cabelo, né, muito cacheado, muito anelado, eu sempre uso condicionador antes para facilitar, né, para mim depois fazer a higienização e depois recoloco de novo esse condicionador. Então, eu sou adepta há muito tempo disso, porque é um fator que vai me ajudar, né, bastante para desembolar o meu cabelo e para que eu tenha uma finalização legal. Então, eu já faço uso dessa técnica e ela tem, sim, me entregado muito, muito, como se diz assim, o que eu procuro nos meus cabelos, eu encontro nessa inversão. Então, eu falo mesmo, coloque em prática, né? Que você vai ver o quanto isso vai trazer benefício aos seus fios, né, de cabelo. E você vai se adaptando, né? Ora você faz na inversão, ora você faz, né, a normal. Então, e essa sequência, gente, ela vai ajudar a evitar que o cabelo vai ficar com aquele resíduo de condicionador, que a maioria das pessoas que tem aquele cabelo oleoso, né, com couro oleoso, cabelo fino, ele muitas vezes ele evita do condicionador, mas o condicionador, ele é necessário para o nosso cabelo, né, gente? Como eu já disse, ele é necessário porque ele vai ajudar, né, naquela higienização que você faz, limpando ali, né, limpando, agride um bocado os fios, e esse condicionador vem para educar, né, gente, o fio, né? Não que ele, e se fica em excesso aquele cabelo que é fino oleoso, é claro que ele vai emplastar. Você fala, não, meu cabelo está emplastado. Então, tudo isso também tem que saber a dosagem certa, o produto adequado, seu fio, né? E você vai fazendo, gente, que isso vai reduzir, né, aquele efeito indesejado que você quer, não quer no seu cabelo. Tá? Então, seja, né, gente, seja um pouco, né, curiosa. E use, né, e essa dica que eu tô falando, tá? Porque muitas pesquisas foram feitas, gente, sim, né, com essa lavagem inversa, e pode preservar melhor aquela hidratação dos seus fios, e ao mesmo tempo, gente, vai permitir uma limpeza eficiente do seu couro cabeludo. Esse método, gente, é simples, né, que ele vai reduzir aquele acúmulo de produtos, né, que vai ficar no seu cabelo, favorecendo aquele aspecto de cabelo mais solto, mais natural, mais bacana, né, que eu falo que é cabelo estruturado, legal, que hoje nós todos estamos procurando, né? Não, o que você vê aí, né? Em todos, você abre aí as redes sociais, tá aí, né? Cabelos todos estruturados, volumes, né? É o que a gente quer. Tá? Então, gente, os resultados vão variar para cada tipo de cabelo, tá? Então, vai variar. Então, por isso que eu falo, coloca em prática para que você veja o resultado real, né, no seu cabelo, se isso é legal ou não, tá? Que pessoas com fios muito secos, gente, cacheado, aqueles extremamente danificados, pode continuar, gente, obtendo melhores resultados com a sequência tradicional, né, de shampoo seguido de condicionador. Mas eu sou adepta, tá, da invenção, usando sempre o condicionador, porque ele vai me ajudar, sim, a desembolar o meu cabelo antes de eu usar aquele shampoo onde que vai, pode trazer mais embolação nele. Então, sou adepta, é uma técnica legal, e você que tá aí me escutando, vai, gente, coloca isto em prática, né? Não é só escutar e vai, a Sônia falou lá no radar da beleza, não. Temos que colocar em prática todas as dicas que eu falo aqui, gente. E essa tendência, gente, ela vai acostumar, vai acostumar, né? Uma tendência que costuma apresentar melhores resultados em cabelos finos, cabelos lisos, cabelos oleosos e cabelos sem volume. Tudo isso vai haver uma entrega legal, tá? Eles vão ficar menos pesados, tá? Porque aquele condicionador, ele vai ser limpo, mas aqueles ativos que vai trazer hidratação vai permanecer aqui, né? Permanecer naquela umidade interna que nosso cabelo tem que ter, tá, gente? Nosso cabelo tem que ter aquela umidade interna. Se sai, né, o seu cabelo vai ficar seco, né? Então, é isto que é bacana dessa proposta que eu tô falando aqui com todos vocês. 20 horas e 45 minutos, mas daqui a pouco eu volto, que tem que ouvir música boa.

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1: 20 horas e 54 minutos, nosso Radar da Beleza no final. Mas, gente, ainda tem que falar uma diquinha, né, gente? Porque nenhuma rotina de cuidado funciona da mesma maneira para todas as pessoas, e eu tenho falado isso sempre, né? A escolha da técnica ideal depende das características dos fios, né? Da oleosidade, do couro cabeludo, dos produtos que serão utilizados. Então nós temos que prestar atenção tudo, né? Nessa regrinha, tá? Por isso a recomendação sempre que eu falo aqui com todos vocês, é por isso que eu falo, vai testar, vai fazer esse experimento, né? Vai testar, gente, fazer essa lavagem inversa, que você verá se é por algumas semanas, né? E você vai observar se o cabelo ganha mesmo, né? Mais leveza, mais brilho, movimento, né? Tudo isso você pode fazer, né? É fácil. Você fala, agora eu vou inverter, vou fazer essa inversão. Pois é. Você faça essa invenção, faça esse experimento, teste mesmo para ver se vai conseguir seu cabelo ter essa leveza, esse brilho, essa estrutura legal que você desejava sua, né, não? E sendo assim, né, você continua com uma opção legal e eficaz para também você manter seus fios sempre saudáveis, lindos e maravilhosos, que é isso que a gente quer, né? A gente quer ficar linda e maravilhosa, né? Isso, gente. E 20 horas e 55 minutos. Vou encerrar nosso programa da tarde. Ainda tem mais música, né, gente? Mas essas dicas que eu dei aqui pra vocês, né? Como eu falo, coloque sempre em prática. Não adianta, né, a gente escutar, né, mas não colocar em prática. Não observar, como eu falo, em questão de produtos, conhecer produtos na hora que você está comprando, né? Somente nessa dica aí, né? Nessa inversão, né? Do shampoo, né? Com o condicionador, né? Então você vai inverter, procure produtos, né, adequados para seu cabelo, para seu fio, e faça, tá, gente? 20 horas e

vocês, muito obrigada por todos vocês aí estarem, né, sempre acompanhando o nosso Radar da Beleza, que a nossa entrega, né, o nosso, como se diz, o que é fundamental para o nosso programa é levar para todos vocês dicas certas, maravilhosas, e que cumpra o nosso papel, que é estar sempre com, levando a você uma segurança, né, contra sobre isso, quando as pessoas são inseguras, né, por acharem que não sabem comprar um produto ou não sabem cuidarem essa rotina do dia a dia do seu cabelo. Então, muito obrigado. Amanhã, se Deus quiser, estarei aí comandando mais uma noite, né, da quarta-feira com todos vocês, entregando o melhor, né, da nossa rádio alternativa. Fique com Deus e até amanhã.

0: Brasil. As notícias do governo federal que movimentaram o país no dia de hoje.
1: Olá, boa noite.
2: Boa noite para você que nos acompanha em todo o país.
1: Terça-feira, 4 de agosto de 2026.
2: Vamos aos destaques do dia.
1: Saúde mental e BETS.